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0: de julho, dia do rock. Que beleza, bebê. Rock and roll. Bom, tá aí, Terry, os filmes já diz tudo, né? Timbaland, One Republic, também com a Paula Jazz, e passaram aqui Harry Styles, Alex Sarin. Tem muito mais pra você nessa noite de segundona, semana só começando e você com a gente, fazendo histórias e coisas legais. Sete melhores, melhor da semana. Clássicos da Fama, meia-noite, horário de Brasília, tá bom? Tamo juntasso aqui na número 1 do Brasil.
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tocando canções legais. E uma canção é pra tudo. É pra você ficar feliz, pra você refletir, pra você curtir, pra você viajar. Uma canção é pra quê? Pra isso. Skank, fala um pouco mais sobre essas e outras.

0: Jovem Pan, Coldplay Feels Like I'm Falling in Love. Musicaço pra sua noite ficar ainda melhor, ó. Já já tem elas, hein? As sete melhores aqui da número 1 do Brasil. 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

0: Hunter X com Golden, Guerreiros do K-Pop. Você já viu essa animação aí? Te falar, essa animação tá bombando pra caramba. E não só a animação, mas as músicas que tocam. Aí tem versão remix do Hunter X e outros grupos legais que tocam lá. Interessante, vale a pena. Até porque você, tiozão, tiazinha, tá ouvindo? Pode ter uma noção do que seu filho ou sua filha tá assistindo. O que é bem legal, tá? Tem músicas bem legais também. Por isso que a gente toca aqui na Pan. É a primeira posição das sete melhores e já tem ela, hein? A melhor da semana. Fica com a gente aí.
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0: Dias melhores sempre. Eles virão, eles vão vir. E se não tá acontecendo, relaxa. Relaxa, um dia após o outro, tá bom? Agora, tem muita gente que tá vivendo dias bons. E parabéns por isso, porque é sempre uma vitória. Então bora agradecer, né? Não, caramba, que papo é esse? Mangabinha, mangabinha. Hoje, 13 de julho, dia do rock, bebê. Tamo juntasso aqui na Número 1 do Brasil, com músicas legais sempre. Tem, você já acompanhou as 7 melhores pra você que tá com a gente já tem um tempo? Ó, fica o convite pra você que chegou agora, no seu carro, sintonizou aqui a Jovem Pan, obrigado, viu? Tem clássicos da Pan, a meia-noite, horário de Brasília, programaço, que a gente toca aquelas nostálgicas, anos 70, 80, 90, 2000, as que marcaram aqui a programação da sua Jovem Pan, tá bom? Vamos dar um giro no mundo dos famosos então? Sim, ó, conexão, ó.
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2: De volta aqui na Pan, em meio às eletrizantes partidas da Copa do Mundo, a incansável Shakira parece estar em toda parte. Aproveitando todo esse clima favorável, a estrela pop mais popular da Colômbia anunciou que retornará ao continente africano após quase 20 anos para um mega show que será realizado próximo às grandes pirâmides do Egito. Vale lembrar que a última vez que Shakira esteve entre os faraós foi em 2007. E depois de Morgan Freeman estrear no universo do blues, agora foi a vez de outro veterano de Hollywood realizar o seu sonho musical de adolescência. Estamos falando de Life is a Dream, o primeiro álbum de Anthony Hopkins, que traz como destaque Breakin' Road, música composta por ele em 1963, quando ainda era ator de teatro em Liverpool. 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

clássicos dos anos 70, 80, 90 até os anos 2000. Tudo isso e muito mais a partir de agora aqui na número 1 do Brasil. Começando com M People, Don't Look Any Further. Você vai ouvir Madonna, Fine Young Cannibals, som do Ice House, Tears for Fears, Talk Talk e muito mais a partir de agora aqui na Jovem Pan comigo, Pri Oliveira.

0: som do Pet Shop Boys com Western Girls aqui na programação da Jovem Pan, número 1 do Brasil, apresentando pra você mais um clássico. Na sequência, você vai curtir uma atrás da outra. E esse é o som do Simple Red com Stars.
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0: 4h59. Bom dia para você. Hoje é terça-feira, 14 de julho de 2026. Seja bem-vindo, bem-vinda aqui à programação da Jovem Pan. Nós estamos iniciando o Jornal da Manhã, primeira edição, para você conferir os assuntos mais importantes do Brasil e do mundo nesta manhã. Vamos então aos principais destaques da edição de hoje. Alexandre de Moraes proíbe visitas de Flávio a Jair Bolsonaro por 90 dias após publicação de vídeo com mensagem do ex-presidente e aciona a MP eleitoral para investigar propaganda antecipada. O senador acusa o ministro de tentar interferir nas eleições, lembrando que foi a quinta carta escrita pelo pai e que as anteriores não foram contestadas. Donald Trump anuncia novo bloqueio para navios iranianos em Hormuz e diz que pretende cobrar pedágio de 20% sobre o valor das cargas transportadas através do estreito. Lula critica o pedágio anunciado por Trump e chama de pirataria. O presidente afirmou que a proposta não é normal nem civilizatória. Alvo da Operação Compliance Zero, Thiago Miranda fecha a agência e fala em tirar ano sabático. A defesa entregou ontem o passaporte do publicitário APF por ordem de Alexandre de Moraes. O petróleo dispara quase 10% e volta ao patamar de 83 dólares com o acirramento do conflito no Oriente Médio. O dólar também avança, cotado a R$ 5,13. E a Bolsa de Valores cai 1,20%. Agora 5h01, a edição de hoje do Jornal da Manhã aqui da Jovem Pan começa destacando para você uma pesquisa da Transparência Brasil, que aponta o impacto nas contas públicas das emendas parlamentares. Quem tem os detalhes para a gente desse levantamento é o Daniel Leão.
1: As emendas parlamentares permanecem sendo alvo de investigações. Um relatório divulgado pela Transparência Brasil aponta que lideranças partidárias da Câmara assumiram a autoria de 1,3 bilhão de reais em emendas no ano passado, ocultando quais deputados decidiram a destinação dos recursos. O estudo identificou 1.341 emendas feitas em 2025 que têm apenas assinatura do partido, sem constar quem fez a indicação. Sete siglas fizeram indicações desta forma: PP, União Brasil, Republicanos, PL, Avante, Podemos e Solidariedade. O montante equivale a 16% do total das emendas de comissão. Cristiano Pavini, coordenador de projetos da Transparência Brasil, cita a importância de haver rastreabilidade a fim de se evitar práticas criminosas.
2: É essencial saber quem indicou na origem, pelo Congresso, até quem executou na ponta. Nesses casos, a indicação é oculta. Ela está camuflada pela liderança. E não sabemos quem de fato indicou. Com isso, esse recurso

0: ele resulta depois em uma malversação, se resulta até em práticas criminosas, a identificação da autoria para responsabilização fica, se não impedida, pelo menos prejudicada em parte.
1: Essas emendas são semelhantes ao orçamento secreto. E o levantamento mostra que, em muitos casos, há desvio de finalidade a fim de se atender interesses próprios.
0: Pensando em uma solução mais estruturante, há mudança da atual prática das emendas de comissão para que elas cumpram o seu objetivo, que não é atender partidos políticos, parlamentares especificamente nos seus interesses, mas sim para atender a projetos estruturantes do país. Obras de infraestrutura, resolução de problemáticas na educação, na saúde e assim por diante.
1: Cristiano Pavini afirma que é preciso acabar com o modelo atual.
0: É essencial uma reformulação deste desenho que está posto das emendas parlamentares para que o legislativo não atue mais como ordenador de despesa, que é o que na prática o parlamentar assumiu, esse papel de ordenar despesa, de seu executor, indicando inclusive o CNBJ que vai receber o recurso, e passe a exercer o seu papel constitucional de foco na legislação e na fiscalização, e não como um direcionador do gasto público.
1: Para o especialista, é preciso que haja uma lógica das necessidades nacionais e o atual modelo prejudica a eficiência do gasto público.
2: Para Dora Kramer, a punição para quem usou indevidamente as emendas parlamentares deve acontecer. Acompanhe.
3: A Polícia Federal puxou um novo fio da super encolada meada das emendas parlamentares. E esse fio complica mais gente poderosa. Na semana passada, a ação da PF e do ministro Flávio Dino, do Supremo, expôs o uso indevido, para dizer o mínimo, né, da indicação desses recursos por parte do presidente do PL, Valdemar Costa Neto. Depois, a investigação mostrou que o ex-presidente da Câmara, Eduardo Cunha, fez o mesmo, sendo que nem ele nem Costa Neto tem esse direito, porque não são parlamentares. Já foram, mas não são mais. Ontem o caso chegou ao presidente da Câmara, Hugo Mota, que, segundo a polícia, teria autorizado o acesso de Eduardo Cunha às emendas. Se a gente lembrar, e além disso, há dezenas de inquéritos sobre ilegalidades no uso das emendas correndo do Supremo, a conclusão é que o Congresso vai ficando cada vez mais enrolado por causa do uso abusivo dos recursos do orçamento, e que a conta desse abuso pode até demorar, mas um dia vai chegar.
2: Falta uma semana para o início do recesso parlamentar. E o Partido dos Trabalhadores inicia campanha nacional para pressionar o Senado a votar a PEC que acaba com a escala 6-1. O presidente nacional do PT, Edinho Silva, orientou ativistas e apoiadores do partido a ampliar essa mobilização.
4: O pré-candidato ao governo de São Paulo, Fernando Haddad, do PT, disse que tem expectativa de ver, como cidadão, o Senado votando antes das eleições a PEC que acaba com a escala 6-1. A declaração foi feita no evento Participa São Paulo, junto a estudantes na capital paulista.
5: E eu acredito que a Câmara fez esse trabalho já, e o Senado pode, como casa revisora, pode rediscutir o tema. Mas eu gostaria de ver esse tema discutido ainda esse ano, como cidadão. Eu acredito que há uma expectativa muito grande do país de que esse tema seja deliberado, né? Numa direção, né? E eu penso que o Congresso já recebeu vários estudos de várias instituições empresariais e de trabalhadores para mediar, que é o papel do Congresso, é justamente mediar um entendimento entre capital e trabalho no que diz respeito à jornada de trabalho.
4: A votação voltou ao centro do debate político e aumentou a pressão sobre o presidente do Senado, Davi Alcolumbre, do União Brasil do Amapá, responsável por definir o andamento da matéria na casa. Embora o texto tenha sido aprovado pela Câmara dos Deputados, a tramitação na casa segue sem calendário definido. Em entrevista exclusiva à Jovem Pan, a autora da proposta e deputada federal Érica Hilton, do PSOL de São Paulo, elevou o tom das críticas e afirmou acreditar que Alcolumbre está promovendo algum tipo de manobra para impedir que a PEC seja apreciada antes do período eleitoral.
6: Então é muito grave que o Congresso esteja na sua última semana de trabalho, às vésperas do recesso parlamentar, com todo mundo sabendo que depois do recesso parlamentar a gente entra no processo de eleições. Eleições não vai ter Congresso faltando pautas essenciais para o Brasil. As pessoas vão estar no território, vão estar na base, vão estar fazendo eleição. Essa me parece uma manobra para não tratar um tema que é extremamente relevante e que mobilizou o Brasil inteiro. Qualquer lugar que você vai, todo mundo fala sobre o fim da escala 6x1. Se nós não aprovarmos essa matéria ainda agora, com toda certeza essa dívida ficará na conta do Senado da República e a gente deve pressionar ainda essa semana para tentar alguma sinalização possível, porque é inadmissível que a gente vá para o recesso parlamentar em um ano de eleição sem que o Senado cumpra o seu dever e a sua responsabilidade frente à pauta da classe trabalhadora brasileira.
4: Parada na gaveta do presidente do Senado Federal, Davi Alcolumbre, a PEC que acaba com a escala 6x1 não deve ser votada nesta semana. O texto chegou à Casa Alta no dia 28 de maio. A votação está travada e nem foi repassada para a CCJ, a Comissão de Constituição e Justiça. O presidente nacional do PT, Edinho Silva, orientou ativistas e apoiadores do partido a intensificar a mobilização e ampliar a pressão política para que o Senado coloque a PEC em votação antes do calendário eleitoral. Os trabalhos legislativos na Câmara dos Deputados e no Senado seguem até o dia 17 de julho, com retorno previsto para 1º de agosto. Apesar disso, a disputa eleitoral deste ano deve reduzir significativamente a presença dos parlamentares em Brasília, pelo menos até o início de outubro, logo após o primeiro turno.
2: E a fila de pautas prioritárias sem desfecho no Congresso antes do recesso é grande, hein? Acompanhe os detalhes na reportagem do André Anelli.
7: Na Câmara dos Deputados, o Palácio do Planalto tem pelo menos 5 medidas de interesse em tramitação. O projeto de lei da misoginia, que criminaliza atos de ódio, desprezo ou violência contra a mulher. O projeto de lei que reduz a maioridade penal de 18 para 16 anos para crimes hediondos, como homicídio doloso e lesão corporal grave. O texto que aumenta o teto de faturamento do MEI, o microempreendedor individual, de 81 mil para 144 mil reais por ano, a renegociação das dívidas de produtores rurais com bancos públicos e a regulamentação da inteligência artificial, que estabelece que a IA de alto risco precisa de auditoria e supervisão humana. No Senado, são menos textos prioritários em tramitação, mas é onde se concentram os mais delicados para o Poder Executivo. A PEC 6x1, que acaba com a jornada de 6 dias de trabalho por 1 dia de folga. A PEC da Segurança Pública, que dá mais poder para a União coordenar o combate ao crime organizado e cria o Sistema Único de Segurança Pública. Tem ainda a Política Nacional de Minerais Críticos e Estratégicos, essa política que é considerada necessária para regulamentar a exploração de minerais essenciais para a transição energética e tecnológica, e o Redata, que cria linha de crédito do BNDES para empresas e startups investirem em centro de dados, armazenamento em nuvem e em inteligência artificial. No caso do Senado, a tramitação dos textos é mais desafiadora, já que o presidente da casa, Davi Alcolumbre, não passa por um bom momento com o presidente Lula. Ao invés de dar andamento às prioridades do Planalto, Alcolumbre, inclusive, se prepara para votar a proposta de emenda à Constituição que cria a aposentadoria diferenciada para os agentes comunitários de saúde e os agentes de combate às endemias. A PEC é considerada pelo governo como uma pauta bomba de grande impacto fiscal para a União. Segundo estimativa do Ministério da Fazenda e do Planejamento, a medida amplia a insuficiência financeira dos regimes de previdência em 3 bilhões de reais por ano. De Brasília, André Anelli.
2: Em evento em São Paulo, o Procurador-Geral da República, Paulo Gonet, falou da importância de um pleito eleitoral livre. Acompanhe na reportagem de Matheus Dias.
8: Paulo Gonet foi o convidado especial de evento com empresários em São Paulo. A Jovem Pan, o Procurador-Geral da República, disse que a principal missão da PGR em 2026 é garantir que as eleições sejam limpas e sem interferências.
9: Em matéria eleitoral, o que a gente quer agora? Que as eleições sejam livres, efetivamente livres. Eleição livre não é só aquela em que não tem alguém que puxa o eleitor e obriga ele a votar numa pessoa ou noutra. Essa é a violência física, a coação física. Mas existe também a coação psíquica, que é feita muitas vezes por algoritmos nas redes sociais, por meio de fake news.
8: Uma das preocupações do chefe do Ministério Público Federal é com a interferência das facções no processo eleitoral.
9: Uma facção que impede um candidato que não tem as bênçãos do chefe da facção de ingressar num determinado lugar público para expor as suas ideias, essa facção está criando um enorme desserviço. E você pode imaginar o que vem depois disso. Né? Se eles, no momento eleitoral, estão agindo dessa forma, imagina o malefício que não pode causar se vierem a ser eleitos. Agora, é muito difícil essa tarefa. E nós temos algumas fragilidades legislativas que a gente procura contornar com aplicação de inteligência jurídica.
8: Entre os desafios para o Procurador-Geral da República está claro a relação com o Supremo Tribunal Federal. Recentemente, Gonet teve algumas discordâncias do ministro Alexandre de Moraes, por exemplo, como no caso da pauta da dosimetria, que prevê a redução de penas para Jair Bolsonaro e os outros réus da trama golpista. Mas recentemente foi contrário também quando disse que a arma encontrada na casa de Jair Bolsonaro não apresentava qualquer irregularidade. Mas comentou, sem citar nenhum dos casos em específico, sobre a atuação do STF aqui no país e explicou essa atuação em várias frentes ao mesmo tempo. O STF, de uma certa forma, em um trabalho inflado, é fruto de como o sistema legislativo brasileiro funciona, onde a Suprema Corte pode ser basicamente acionada a qualquer momento.
9: O que eu acho é que a gente tem que ter presente que o Supremo Tribunal é chamado para a vida política pela estrutura legislativa. Há vários mecanismos que permitem que questões políticas sejam postas ao descortino do Supremo. Só para vocês terem uma ideia, um partido político que tenha um deputado ou um senador que tenha perdido no voto no processo legislativo pode ajuizar uma ação direta de inconstitucionalidade e provocar o Supremo a rever aquela decisão.
8: Gonet reconheceu também essa presença nas decisões políticas do STF como um desafio para o tribunal.
9: Então, eu próprio faz parte do mecanismo do sistema democrático de controle do poder. Numa Constituição que alcança valores morais, que alcança expressões de polêmicas na própria sociedade, que haja essa participação do tribunal na vida política. E isso não é um privilégio do Brasil. Nós temos isso em todos os países democráticos que adotam o controle de constitucionalidade.
8: O tema do debate em São Paulo era segurança jurídica. Márcio Moraes, fundador do Companhia de Negócios e organizador do evento, concorda que o debate em ano eleitoral se faz ainda mais importante.
10: A gente não pode fazer uma lei hoje, alguém entra e desfaz a lei. Lei é lei, está na Constituição. Então a lei precisa ser respeitada. Mas previsibilidade, garantia e segurança são palavras-chave. Por isso, hoje, o tema é segurança jurídica. E nós temos hoje aqui 100 empresários que vão ouvir, né, do Dr. Paulo Gonet o que está acontecendo nessa área.
8: Reconduzido pelo presidente Lula, Paulo Gonet está no segundo mandato à frente da PGR.
2: 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Agora são 5:17. 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

0: São 5:20. Seguimos com outros destaques nesta manhã de terça-feira. Em um apelo ao governo federal, o setor de biodiesel defendeu em evento com o presidente Lula o aumento da mistura no diesel ainda neste ano. O objetivo é proteger o país contra a alta do petróleo em meio às incertezas internacionais, como a guerra no Oriente Médio, por exemplo. É assunto aqui do Paulo Edson Fiore.
1: Bem-humorado, o presidente Lula brincou com o CEO global da JBS, Gilberto Tomazoni, que falava olhando para as autoridades presentes no Instituto Mauá de Tecnologia, no evento que marcou o início da fase operacional do Programa Nacional de Testes de Biodiesel.
2: Quero dizer que, presidente, fazer três agradecimentos para começar minhas palavras. Primeiro, agradecer.
3: Olhando para lá, que é importante. A imprensa está ali,
2: Tá certo, presidente. Primeiro, eu quero agradecer ao presidente pelo voltar a focar nos biocombustíveis, pelo aumento das misturas que aconteceu com os biocombustíveis, a priorizar no governo os biocombustíveis. O segundo, agradecer ao governo, ao seu governo, ao parlamento, a aprovação da lei do biocombustíveis do futuro, muito relevante, que dá uma visão de futuro, coloca o Brasil num outro patamar. E o terceiro, agradecer pela presença aqui hoje, que foi um ato de demonstração clara de que o governo está focando na questão dos biocombustíveis como um caminho para o desenvolvimento do Brasil, para colocar o Brasil no mapa mundial.
1: No discurso, Tomazoni defendeu que é possível produzir biocombustíveis e alimentos de maneira sustentável.
2: O mundo inteiro hoje está falando em segurança energética e segurança de alimentos. São duas questões que passaram a ser uma questão de política nacional dos países. E o Brasil pode ser o grande parceiro desse país, porque nós podemos produzir as duas. Nós podemos produzir as duas com sustentabilidade. E muitas vezes, até o presidente comentou na conversa que a gente estava visitando o Instituto, que tem um conflito entre alimentos e energia. Eu quero dizer que nós, da JBS, vivemos os dois mundos e não tem conflito. Na verdade, um reforça o outro. Na maneira que nós produzimos mais, nós conseguimos evoluir na tecnologia de produzir os grãos. Na hora que a gente melhora a produção do grão, a gente melhora a produtividade e, ao mesmo tempo, na hora que produz um biocombustível, na hora que faz o esmagamento do soja, nós temos o óleo para produzir o biocombustível, mas nós também temos o farelo de soja, que é vital para a produção animal. Então é uma cadeia que agrega valor. Ao invés de nós exportarmos o grão, nós estamos agregando enormemente o valor do cereal aqui dentro do Brasil.
1: O executivo também afirmou estar otimista com a possibilidade de aumento na mistura do biodiesel com o diesel ainda neste ano no Brasil.
2: Muito das nossas empresas, nós, a JBS, nós temos entre caminhões próprios e terceiro 13 mil caminhões. E nós temos vários deles que já funcionam há 3 anos com B100, 100%, sem nenhuma avaria, sem nenhum problema, sem perda de potência. Assim como nós, a Vale está fazendo, o Maggi está fazendo, a Biente está fazendo e muitas outras empresas aqui estão fazendo. Então, assim, tá bem, é empírico o que nós estamos fazendo. Mas, de alguma forma, foi empírico lá atrás. Então, esses testes têm que acelerar. Eu acho que a gente viu que são 300 horas por motor. 300 horas por motor dá 100 horas por semana, 4 semanas, certo? 3 semanas nós podemos ter o teste do motor. Então, olha, nós estamos esperançosos e otimista que antes do final desse ano a gente tem aumento na mistura do biodiesel.
1: Em carta entregue ao governo antes do evento, entidades do setor de biocombustíveis pediram que o percentual do biodiesel no diesel chegue a 17% em 2026, o chamado B17. Atualmente, essa mistura está em 15%. Segundo o segmento, o contexto internacional com a guerra no Oriente Médio reforça a urgência na mudança. No documento, as quatro principais entidades do setor dizem que, em um cenário internacional marcado pela volatilidade dos preços do petróleo e instabilidade geopolítica, os biocombustíveis brasileiros representam uma resposta concreta para ampliar a competitividade nacional, reduzir a dependência de combustíveis fósseis importados e fortalecer a economia do país, além de diminuir a exposição do Brasil às oscilações internacionais do mercado de petróleo.
0: Bom, falando em oscilações, a gente vai olhar agora para o Oriente Médio. Isso porque o presidente dos Estados Unidos, o Donald Trump, anunciou a retomada do bloqueio marítimo contra o Irã em meio a uma escalada dos conflitos na região do Oriente Médio. Quem tem mais detalhes para a gente é o nosso editor de internacional, Fabrício Naitsky.
4: O bloqueio naval deve entrar em vigor às 17 horas desta terça-feira. A medida é considerada pelos Estados Unidos como retaliação aos ataques a pelo menos dois navios petroleiros pelo Irã no Estreito de Hormuz, no início desta semana. Segundo os Emirados Árabes Unidos, um tripulante indiano morreu e outros oito trabalhadores ficaram feridos após mísseis iranianos atingirem embarcações no litoral do país na noite de segunda-feira. O Ministério da Defesa emiradense condenou a ação e alertou para a estabilidade regional. Os Estados Unidos haviam suspendido o bloqueio naval contra o Irã no último dia 18, como parte dos compromissos do memorando de entendimento assinado entre Washington e Teerã. Estimativas apontam que o país persa faturou mais de 5 bilhões de dólares com vendas de petróleo desde o fim das sanções. Além do bloqueio, Donald Trump também afirmou que os Estados Unidos estarão assumindo o controle do Estreito de Hormuz e cobrarão uma taxa de 20% sobre as cargas transportadas na região. O anúncio foi rebatido de forma jocosa pelo governo do Irã. O ministro das Relações Exteriores, Abbas Arati, ironizou as manifestações e disse que o país persa sempre foi e sempre será o guardião do estreito. Originalmente, membros da Casa Branca já haviam se manifestado contra a medida. No mês passado, questionados sobre a possibilidade de taxas impostas pelo Irã, tanto o secretário de Estado Marco Rubio quanto o vice-presidente J.D. Vance disseram que o Estreito de Hormuz deveria ser livre de pedágios. O mercado de petróleo sentiu as mudanças. Na segunda-feira, o barril do tipo Brent fechou em disparada de mais de 9%, sendo negociado a US$ 83,80. Já o WTI, referência no mercado norte-americano, chegou a US$ 78,14 por barril, com alta de 9,42%. A segunda-feira também marcou a terceira noite consecutiva de ataques ao território iraniano. A Casa Branca notificou o Congresso sobre a retomada da ofensiva com uma carta no último dia 7. A lei dos Estados Unidos requer que o legislativo vote pela aprovação de operações militares com mais de 60 dias de duração. Mas um dispositivo no texto permite que o executivo estenda o prazo por mais 30 dias em casos de riscos à segurança nacional.
0: E a retomada da guerra entre Irã e Estados Unidos reverte tendência da economia brasileira. É assunto aqui do comentário da Denise Campos de Toledo.
5: A guerra no Oriente Médio voltou a ser foco das preocupações globais, não apenas por incertezas geopolíticas, mas também pelas possíveis novas implicações para a economia global. Após o suposto cessar-fogo, que levou a cotação do petróleo a recuar cerca de 20% em um mês, retornando ao patamar pré-conflito, o acerramento desde a semana passada já fez o Brent subir acima dos US$ 80 o barril. Só nesta segunda, a alta passou dos 9%. Voltaram as preocupações com a oferta do petróleo e outros insumos, com as pressões de preços, considerando inclusive a proibição de novos embarques do Irã, o aumento dos valores de frete e de seguro, e agora ainda tem a indicação de Trump quanto ao controle do Estreito de Hormuz pelos Estados Unidos, com a cobrança de uma tarifa de 20%, uma espécie de pedágio que o Irã até vinha cobrando não formalmente como forma de assegurar alguma receita para a reconstrução da infraestrutura. Mas a taxação dos Estados Unidos até segunda ordem seria um fator permanente de elevação de custos de uma das principais rotas marítimas do mundo. Foi o que mais impulsionou a alta do petróleo na abertura desta semana. E veio na contramão de expectativas melhores quanto à inflação no Brasil. O relatório Focus do Banco Central trouxe o segundo corte seguido da previsão do IPCA deste ano para 5,16%. Ainda muito alto, mas tem a questão da tendência, ainda mais com o acumulado do índice em 12 meses até junho, tendo recuado para 4,64%. Vale lembrar que mesmo com toda a estratégia do governo para assegurar os aumentos dos combustíveis, os custos de várias cadeias de produção foram afetados pela guerra, revertendo o movimento mais favorável da inflação e das projeções do começo deste ano.
0: E ainda falando de economia, porque o que vem por aí pode nos afetar, o governo federal acredita na possibilidade da confirmação de um novo tarifaço. A reportagem é do Matheus Dias.
6: O governo federal acredita que os Estados Unidos vão confirmar as novas tarifas e vem como bastante improvável um adiamento na aplicação, a não ser que seja motivado por fator político, como foi pedido pelo senador Flávio Bolsonaro. Os negociadores do Planalto, porém, acreditam que a lista de exceções pode aumentar. O governo também aguarda ser chamado para uma última reunião virtual até quarta-feira, com Jamison Greer, representante de comércio dos Estados Unidos, para receber uma prévia da decisão, que será divulgada amanhã, referente às novas tarifas de 25% e 12,5% nas exportações de produtos brasileiros. Lula já tinha se reunido com Mauro Vieira, ministro das Relações Exteriores, e Márcio Elias Rosa, do MDIC. A orientação do presidente é para esperar a decisão, para assim pensar em uma resposta. Lula, porém, reafirmou que o Brasil tem obrigação de manifestar oficialmente indignação caso a decisão seja pelas tarifas, já que aponta que a balança comercial atual já é favorável aos Estados Unidos. O otimismo do governo brasileiro em relação à expansão na lista de exceções vem porque as novas tarifas podem influenciar e afetar até empresas norte-americanas. O Ministério das Relações Exteriores mapeou 43 empresas dos Estados Unidos que pressionam Washington pela não aplicação das tarifas, ou pelo menos pelo aumento, pela expansão da lista de exceções, já que foi analisado que o mercado doméstico norte-americano não consegue abastecer o povo dos Estados Unidos com certos produtos que são comprados aqui do Brasil.
7: Lula também pede para os analistas, caso o tarifaço aconteça, avaliarem se existe margem para aplicação da lei da reciprocidade.
0: Seguimos aqui com o Jornal da Manhã da Jovem Pan, são 5h33. Vamos para a política agora, porque o presidente Lula planeja iniciar oficialmente a campanha à reeleição em São Paulo. Quem tem mais informações sobre isso é a repórter Beatriz Manfredini.
8: O presidente Lula pretende repetir a estratégia adotada na eleição de 2022 e dar o pontapé inicial da campanha à reeleição em São Paulo, maior colégio eleitoral do país. A expectativa é realizar o primeiro ato de campanha no dia 16 de agosto, no Estádio Municipal 1º de Maio, em São Bernardo do Campo, no ABC Paulista. Segundo fontes, os preparativos para a locação do espaço estão em fase final e dependem apenas da assinatura do contrato. Com isso, Luiz Inácio Lula da Silva deverá cumprir 3 agendas em São Paulo em menos de um mês. A primeira está prevista para 25 de julho, em Campinas, durante a convenção de Fernando Haddad. Depois, no dia 2 de agosto, participa da convenção nacional do PT, quando deve ser oficializado como candidato à reeleição junto a Geraldo Alckmin. E por fim, 16 de agosto, deve realizar o lançamento da campanha em São Bernardo do Campo. O município é considerado um reduto histórico de Lula. Em 2022, o presidente iniciou a campanha na fábrica da Volkswagen, em um ato realizado no chão de fábrica do ABC Paulista, região onde construiu sua trajetória sindical e política. A decisão também representa uma mudança nos planos da campanha petista. Inicialmente, a intenção era lançar a campanha no Ceará, mas a estratégia foi revista e o evento transferido para São Paulo, maior colégio eleitoral do país. Enquanto isso, na pré-campanha de Flávio, há preocupação com o isolamento. Isso porque caciques do Republicanos avaliam que ficou mais difícil a possibilidade de o partido declarar apoio ao senador. Segundo interlocutores da legenda, houve incômodo com uma nota publicada recentemente pelo jornalista Lauro Jardim, que citava um possível apoio do Republicanos em troca de uma vaga no Supremo Tribunal Federal. Sob reserva, um integrante da cúpula do partido afirmou que a situação dificulta muito uma aliança. Segundo ele, diante do cenário, a neutralidade passou a ser vista como a alternativa mais adequada para evitar interpretações de que existiriam outros interesses por trás de um eventual apoio. A Jovem Pan já tinha antecipado a indefinição da sigla, que tem Tarcísio de Freitas como candidato principal. Neste domingo, o Republicanos divulgou uma nota em que negou tanto o apoio a Flávio quanto qualquer negociação envolvendo vaga na Suprema Corte. Além disso, levantamentos internos realizados pelo Republicanos indicam que a neutralidade, neste momento, é a posição preferida entre dirigentes da legenda. A definição sobre o posicionamento do Republicanos será tomada na Convenção Nacional do Partido, marcada para o fim deste mês. Além do partido de Tarcísio, o Progressistas deve anunciar neutralidade em relação à pré-candidatura do senador Flávio Bolsonaro ao Palácio do Planalto. Com a decisão, a chapa de Flávio também deixa de contar com o apoio formal do União Brasil, partido federado ao PP na União Progressista. Um dos principais fatores de peso para a decisão é a posição do presidente nacional do partido, Ciro Nogueira.
0: Já o PSD tenta resolver um problema na disputa por uma das vagas ao Senado em Minas Gerais. Quem tem os detalhes pra gente é o Rodrigo Costa.
9: Aliados do presidente nacional do PSD, Gilberto Kassab, trabalham nos bastidores em um plano estratégico para convencer o senador Carlos Viana, do PSD aqui de Minas Gerais, a desistir da candidatura à reeleição. O objetivo da cúpula partidária é direcioná-lo para a disputa por uma vaga na Câmara dos Deputados. Nos bastidores, a avaliação interna da legenda indica que Viana enfrenta dificuldades para consolidar sua reeleição na chapa majoritária. Além disso, a manutenção do seu nome na corrida ao Senado é vista como um potencial obstáculo para a construção de alianças estratégicas com outras siglas aqui no estado de Minas Gerais. Fontes ligadas ao partido apontam que o principal entrave para o recuo do parlamentar é de ordem familiar e eleitoral. Viana teme que a sua migração para a disputa proporcional desidrate politicamente a candidatura do seu filho, o deputado federal Samuel Viana, do União Brasil, criando uma concorrência direta no mesmo nicho de eleitores. No entanto, articuladores buscam formatar um acordo político que assegure protagonismo partidário tanto para o pai quanto para o filho na próxima legislatura, caso ambos sejam eleitos deputados. Carlos Viana se filiou ao PSD a convite direto de Gilberto Kassab, que chegou a endossar publicamente as suas pretensões majoritárias. A cúpula da sigla também vinha desenhando a estrutura da chapa, tendo articulado a indicação do deputado federal Misael Varela como pré-candidato a primeiro suplente. A segunda vaga de suplência estava prevista para Toninho Andrada, ex-presidente do Tribunal de Contas do Estado de Minas Gerais. De Minas Gerais, Rodrigo Costa.
0: O ministro do STF, Alexandre de Moraes, suspendeu visitas de Flávio a Jair Bolsonaro por 90 dias. O pré-candidato à presidência reagiu, como mostra aqui o repórter André Anelli.
10: O ministro Alexandre de Moraes justificou a proibição de Flávio Bolsonaro visitar o pai por 90 dias, citando que o ex-presidente está proibido de utilizar redes sociais diretamente ou por intermédio de terceiros. Segundo o ministro do STF, a conduta irregular de Flávio Bolsonaro desrespeitou expressa vedação judicial e configurou ostensivo desvio de finalidade no exercício do direito de visita. Toda essa manifestação é referente à leitura, por Flávio Bolsonaro, de uma carta do pai durante uma transmissão em uma rede social no último sábado. Na carta, Jair Bolsonaro dizia que o filho, Flávio, era o porta-voz dele e pediu para que fossem deixadas de lado as diferenças, sem citar a polêmica com a ex-primeira-dama Michele. A decisão de Alexandre de Moraes sobre a proibição de visitas ainda abriu um prazo de 48 horas para que a defesa de Flávio se manifeste sobre a possível desobediência à ordem judicial, esclarecendo se o ex-presidente tinha ciência da divulgação da carta nas redes sociais do próprio filho. Horas após a divulgação dessa decisão, Flávio Bolsonaro foi às redes sociais para reclamar do ministro. Para o senador, a decisão de Alexandre de Moraes é inconstitucional.
11: Eu faço a leitura de uma carta escrita pelo presidente Bolsonaro, repito, a quinta carta, aí um deputado do PT entra com uma ação para Alexandre de Moraes para ele fazer isso. Só quero achar que é um jogo combinado, gente, eu não quero afirmar não. Tá parecendo um jogo combinado. Isso é democracia onde? Decisão política absurda, arbitrária, ilegal, inconstitucional.
10: Com a decisão, Flávio e Bolsonaro não poderão se ver até meados de outubro, após a realização do primeiro turno das eleições, marcado para o dia 4. Considerando a data da decisão, a proibição vale até o dia 11 de outubro. O senador acusa Moraes de interferir na disputa.
11: Obviamente, algo completamente desproporcional, desarrazoado, e claramente configura essa tentativa de Alexandre de Moraes de interferir nas eleições desse ano. Não bastasse toda a maldade e injustiça que ele já vem fazendo, o que Alexandre de Moraes faz agora é claramente deixar o meu pai incomunicável. Não por acaso ele toma a decisão deixando o presidente Bolsonaro sem falar com o próprio filho, no caso Flávio Bolsonaro, eu, por 90 dias, ou seja, eu só poderia voltar a falar com o presidente Bolsonaro após o primeiro turno das eleições desse ano. Alguém acha que isso é uma coincidência?
10: Flávio ainda insinuou que Moraes busca um pretexto para retirar Jair Bolsonaro da prisão domiciliar, mesmo após ter mantido o ex-presidente no regime atual para cumprir a condenação por tentativa de golpe de Estado.
11: Que obviamente que eu não estou descumprindo nenhuma decisão judicial dele. É óbvio que o presidente Bolsonaro nunca falou, ou pediu, ou deu a entender, ou decidiu, ou mandou, ou se manifestou de qualquer forma sobre eu publicar essa carta nas minhas redes. Porque qual é a diferença, gente? De eu publicar na minha rede, de publicar na rede da Michelle, de publicar na rede do irmão meu, de publicar no YouTube, de publicar nas centenas de veículos de comunicação, de publicar em qualquer blog, de se sair no Jornal Nacional. Qual é a diferença? Nenhuma diferença. O que eu percebo é que, mais uma vez, o Alexandre de Moraes quer só uma desculpinha para tirar o meu pai da domiciliar que ele se encontra.
10: A decisão também gerou reações. O deputado federal cassado Eduardo Bolsonaro defendeu que a lei Magnitsky, usada pelos Estados Unidos para punir estrangeiros que atuam contra os direitos humanos, seja restabelecida. Em uma rede social, ele escreveu, abre aspas, se em todo um país apenas um prisioneiro é proibido de se comunicar com seu filho e candidato à presidência, por razões políticas, esta eleição não deveria, de antemão, ser reconhecida como democrática pelos países livres. A sanção Magnitsky contra o ministro do Supremo Tribunal Federal, Alexandre de Moraes, deve ser restabelecida. Fecha aspas. De Brasília, André Anelli.
0: A comentarista Dora Kramer avalia a punição dada após a divulgação da carta de Jair Bolsonaro nas redes sociais. Acompanhe.
12: Algum tipo de reação da justiça à leitura da carta de Jair Bolsonaro nas redes sociais já era esperado. Isso porque a proibição do uso das redes pelo ex-presidente ou por terceiros era uma das condições impostas pelo ministro Alexandre de Moraes para conceder a prisão domiciliar. Resta saber agora se o senador Flávio Bolsonaro mediu esse risco e achou que valia a pena correr, ou se realmente não pensou que poderia haver alguma punição. Na verdade, acabou a punição, ela acabou não sendo tão grave quanto poderia se houvesse a revogação da domiciliar e Jair Bolsonaro tivesse de voltar à prisão, como se falou que a ex-primeira-dama Michele chegou a cogitar. A suspensão da visita por 3 meses deixa o ex-presidente sem um porta-voz, já que na carta ele disse que essa função era do filho candidato a presidente. Os irmãos de Flávio, na prática, têm dificuldade para exercer esse papel de porta-voz. E por quê? Porque o Eduardo está exilado nos Estados Unidos, não pode ter contato com o pai. E os outros dois, Carlos e Renan, Jair Renan, estão ocupados em Santa Catarina com as respectivas campanhas a senador de Carlos Bolsonaro e a deputado federal do hoje vereador Jair Renan.
0: Em meio à tensão em torno da medida provisória do frete, o governo intensifica as articulações para garantir que a proposta seja votada ainda nesta terça-feira. A reportagem é de Thaís Sprovieri.
13: Após acordo de lideranças, a medida provisória do frete mínimo deve ser votada no plenário do Senado nesta terça-feira. A ideia é que a proposta seja apreciada antes do prazo de validade, que termina na próxima quinta-feira. Além deste prazo, há ainda um cenário de pressão por parte dos caminhoneiros, inclusive com a ameaça de paralisação da categoria em diversos estados. De acordo com o líder do governo no Congresso Nacional, Randolph Rodrigues, a medida já está apta para ser votada.
14: No conjunto de preocupações colocadas, várias, 4 dispositivos, nós vamos buscar ajustar como emenda de redação. Outros têm compromisso de veto futuro do presidente da República. Então, eu creio que nós chegamos a um bom acordo para a votação.
15: Algum acordo sobre o piso de R$5.000?
14: Em específico, o valor do piso. Uhum. A gente há acordo em manutenção do piso, né? E aí a gente faz um ajuste relativo ao valor, mesmo porque a jurisprudência do Supremo Tribunal Federal, que diz que não cabe a deliberação de piso por parte do Congresso Nacional em matéria infraconstitucional. Então já tem jurisprudência, há um acordo inclusive com os caminhoneiros em relação a isso. Então, podemos ter estabelecimento de piso sem ter necessariamente o estabelecimento do valor.
13: A Política Nacional de Pisos Mínimos do Transporte Rodoviário de Cargas, a tabela do frete, é uma norma que determina o valor mínimo que deve ser pago pelo serviço de transporte de cargas no Brasil. O texto foi enviado para o Congresso em março deste ano e foi aprovado pela Câmara dos Deputados em junho.
16: O entendimento para votação inclui ajustes de redação em dispositivos do texto e um compromisso do Planalto em vetar trechos específicos, como o que trata da anistia a multas recebidas por caminhoneiros e transportadoras por bloqueios rodoviários após as eleições de 2022. A negociação prevê alterações da proposta por meio de emendas de redação, o que evitaria o retorno da matéria à Câmara, além do veto do presidente Lula.
13: A líder do PP no Senado, Tereza Cristina, evitou tratar o acordo como fechado. Segundo a senadora, os termos discutidos na reunião ainda serão apresentados ao relator, senador Stevenson, responsável por definir a versão que será levada ao plenário.
17: Eu acho que caminhamos bem. Nós temos uma conversa muito boa agora na liderança. Colocamos os pontos que nos afligem, eles colocaram o que pode ser modificado e agora o nosso pessoal vai trabalhar. O problema do piso é um que tem muita dúvida pelo lado dos
18: salarial, isso?
17: O piso salarial, né? E também, mas já tem uma sinalização do outro lado. Então, como foram colocados esses pontos, vão ter mais reuniões. O relator, que é o senador Stevenson, vai receber agora o que foi debatido, discutido. E aí vamos ver se a gente caminha para uma votação, porque tem um prazo muito exíguo para que ela caduque.
13: Ainda segundo o líder do governo, há trechos inegociáveis, como o que trata do perdão às multas aplicadas aos caminhoneiros que estiveram presentes nas manifestações de dezembro de 2022. Caso o trecho seja mantido pelos senadores, o presidente Lula deverá vetar.
0: 5:49, você acompanha aqui o Jornal da Manhã da Jovem Pan. Em visita à Grande São Paulo, Lula mandou um recado para o técnico Carlo Ancelotti e subiu o tom contra Donald Trump. Acompanhe na reportagem de Marcelo Matos.
19: No momento de definições sobre tarifas dos Estados Unidos ao Brasil, o presidente Lula classifica Donald Trump como pirata, após anúncio de cobrança no Estreito de Hormuz.
20: Ele vai desobstruir, mas cada navio que ele desobstruir, que ele tirar do Estreito, o dono do petróleo tem que pagar 20% para ele. Isso antigamente chamava-se pirataria, não é isso? Antigamente isso chamava-se pirataria. Então, um estado importante como os Estados Unidos, que eu acho que durante muito tempo combateu a pirataria, não pode agora virar pirata. Ou seja, ele não tem que cobrar, porque o Estreito de Hormuz é da responsabilidade deles. Ele não estava fechado. Não foi o Brasil que inventou a guerra com o Irã, foi? O Brasil deu algum tiro? Não. O Brasil matou alguém? Não. Foi ele que inventou essa guerra.
19: O tom escolhido pelo presidente Lula ocorre pela preocupação de que a questão dos combustíveis chegue à mesa do brasileiro no ano de eleições.
20: O preço da guerra está chegando no preço do feijão aqui no Brasil. Está chegando no preço do arroz, está chegando no preço do tomate, no preço da cebola, porque tornou o combustível mais caro. O óleo diesel está mais caro. A gasolina vai ficar mais cara. Sabe por que não está mais caro no Brasil? Porque nós tomamos a decisão de cobrar imposto sobre o petróleo que nós exportamos. O Brasil exporta quase 1 milhão de barris por dia de petróleo. E do petróleo Brent, esse que fica mais caro e que vale mais. Então nós estamos cobrando de todas as empresas da Petrobras e das empresas multinacionais 12% de imposto para subsidiar os brasileiros para que o preço do feijão não suba por causa da guerra do seu Trump.
19: Se a pré-campanha de Flávio Bolsonaro vive sequência de crises internas, do outro lado, o presidente Lula esbanja leveza.
20: Eu vi um robô, cara. Ô meninas, eu vi um robô ali, até mandei um recado pro Ancelotti. Você está lembrado quem é o Ancelotti? É o técnico da seleção brasileira. Aquela que foi com um monte de gente e voltou sozinho. Quase que não tinha ninguém para voltar no avião da seleção, gente, que vergonha. Só voltou um jogador no avião, tá tudo para lá. Se tivesse ganho, tava todo mundo dançando aqui.
19: E preocupação com a legislação eleitoral.
20: Representatividade para o nosso país. E você está fazendo o L é porque você chama-se Lourdes. E eu. Então deixa.
19: O presidente Lula visitou o Instituto Mauá de Tecnologia, os laboratórios de testes em etanol, biodiesel e saiu em defesa dos biocombustíveis. Ele esteve no campus de São Caetano do Sul.
0: Falamos de Copa do Mundo, mas também das relações entre os países. Argentina e Inglaterra vão fazer um duelo histórico na quarta-feira em busca de uma vaga na final da Copa. Em campo, uma rivalidade que ultrapassa, inclusive, o futebol. Acompanhe na reportagem do correspondente Luca Bassani.
3: Poucos confrontos no futebol carregam um peso histórico e simbólico tão grande quanto um Argentina versus Inglaterra. Quando as duas seleções entrarem em campo pela semifinal da Copa do Mundo de 2026 na quarta-feira, o duelo ultrapassará os limites do esporte e reavivará uma rivalidade moldada por décadas de disputas políticas, memória nacional e episódios marcantes dentro e fora das quatro linhas. Embora a relação entre argentinos e ingleses já fosse competitiva no futebol desde os primeiros encontros internacionais, a rivalidade ganhou uma dimensão completamente diferente após a Guerra das Malvinas, em 1982. O conflito, motivado pela ditadura militar argentina e travado durante pouco mais de 2 meses pelo controle do arquipélago, conhecido pelos britânicos como Falklands e pelos argentinos como Malvinas, deixou centenas de mortos e marcou profundamente a identidade nacional dos dois países. Até hoje, a soberania das ilhas continua sendo motivo de divergência diplomática entre Buenos Aires e Londres. 4 anos depois da guerra, a Copa do Mundo de 1986 transformou esse contexto político em um dos capítulos mais emblemáticos da história do futebol. Nas quartas de final, Diego Maradona marcou 2 gols mais famosos de todos os tempos. O primeiro ficou conhecido como La Mano de Dios, a mão de Deus, ao tocar deliberadamente na bola com a mão sem que a arbitragem percebesse. O segundo, poucos minutos depois, foi eleito pela FIFA como o gol do século, após uma arrancada que eliminou praticamente toda a defesa inglesa. Mais tarde, Maradona afirmaria que o triunfo teve um significado especial para os argentinos poucos anos após a guerra. Desde então, cada encontro entre as duas seleções desperta enorme interesse internacional. Apesar das relações diplomáticas entre Argentina e Reino Unido terem permanecido abertas ao longo das últimas décadas, a questão das Malvinas continua presente no discurso político argentino e reaparece com frequência durante confrontos esportivos. Agora, 40 anos após aquele inesquecível duelo no México, argentinos e ingleses voltam a disputar uma vaga na final da Copa do Mundo. Dentro do campo estarão duas das seleções mais tradicionais do planeta. Fora dele, o jogo simboliza o reencontro de duas nações cuja rivalidade transcende gerações, misturando história, geopolítica, memória coletiva e paixão pelo futebol. Independentemente do resultado, a semifinal promete escrever mais um capítulo de uma das rivalidades mais emblemáticas e carregadas de significado da história do esporte mundial. Diretamente da Europa para a Jovem Pan, Luca Bassani.
0: Só lembrando, né, que hoje tem também Espanha e França, a primeira das semifinais, às 16h também. 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
21: Esse é um setor que demanda muito investimento, né? Se você pensar em fibra, você tem que ter muito dinheiro para você investir no interior do Brasil. Os gigantes, em geral, evidente, têm muito mais recursos para investir. Como é que vocês se financiam?
22: Então, a gente nasceu baseado numa tese de fundos de investimento. Nascemos em janeiro de 2019, baseado na tese do fundo que hoje é a 20 Compass. E a 20 Compass decidiu apostar na consolidação desse setor, no crescimento desse setor. E deu super certo. A Vero conseguiu fazer 18 movimentos de aquisição de empresas, fez um grande movimento de fusão em dezembro de 23 com a Americanet, onde ampliou muito o nosso mercado, seja em mercado de número de cidades, seja em mercado olhando não só o residencial, mas também olhando o empresarial, e também seja aí os aspectos de produto e serviço que a gente tem agora, por exemplo, desde essa fusão, o produto móvel. Então, o investimento aqui, ele veio em primeiro lugar do acionista.

0: prazos de pagamento e por taxas realmente por empresas de alto nível de governança como a Vero, de taxas aceitáveis aí para gerar um financiamento do seu crescimento.
1: Americanet sempre teve o foco também em pequena e média empresa?
0: Americanet tinha foco bastante no B2B, ela tinha um foco de mais ou menos 24% do resultado da receita líquida do que era Americanet, era o negócio B2B. E ela também tinha o produto residencial, tinha várias cidades, ela operava muito forte no centro-oeste e em São Paulo, e a Vero operando forte em Minas Gerais e no sul do país. E essas duas empresas, obviamente, somaram-se toda essa cobertura, atuando, como eu falei, em 9 estados e 425 municípios.
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5: Jornal da Manhã, 6:02. Já estamos iniciando aqui a nossa segunda hora do Jornal da Manhã, primeira edição, hoje dia 14 de julho de 2026, uma terça-feira. Um ótimo dia para você que está chegando agora aqui à nossa programação para conferir os principais assuntos que movimentam o Brasil e o mundo nesta manhã. O presidente Lula avalia aumento de biodiesel no Brasil após testes no Instituto Mauá de Tecnologia em São Caetano do Sul. Quem acompanha esse assunto é o Marcelo.

0: formatos.
1: O presidente Lula visitou o Instituto Mauá de Tecnologia no campus de São Caetano do Sul. Os laboratórios de testes em etanol e também biodiesel, e saiu em defesa dos biocombustíveis brasileiros.
2: O Brasil é a mais importante lição e a mais importante promessa. A gente pode produzir biocombustível de muitos produtos, de macaúba, de dendê, de mamona, de piomanso, de soja e de muitas outras oleaginosas que tem espalhada aí por fora. A gente pode. Então o que a gente está fazendo é dizendo ao mundo: não se preocupem que o mundo pode viver sem petróleo. Você vai poder andar num carro que não vai consumir petróleo. E o Brasil pode mais ainda, porque está se falando muito em carro elétrico, e eu quero que vocês saibam que o carro elétrico é muito importante. Eu dou graças a Deus que os chineses vieram produzir carro elétrico na Bahia. Mas nós temos algo mais importante ainda do que o carro elétrico, é o carro híbrido.
1: Mas os empresários produtores de biocombustíveis cobram uma definição do governo para elevação da mistura obrigatória de biodiesel no óleo diesel, que é comercializado no Brasil, atualmente em 15%, e deveria estar em 16% e até 17%. Mas ainda não houve uma definição do Ministério de Minas e Energia. O presidente da Aprobio, Associação dos Produtores de Biocombustíveis do Brasil, Jerônimo Gorgen, destaca os avanços técnicos no setor.
3: Aquilo que era cobrado, que era o fator qualidade, está sendo bem tratado e bem conduzido pelo nosso setor. A indústria não tem medo da qualidade. Se os consumidores exigem e querem, nós estamos inclusive financiando com 10 milhões de reais esse programa de testagem. Cada motor nas etapas que vão evoluir, por 300 horas vai mostrar que o biodiesel tem ou não tem problema. A gente sabe que não terá, porque estamos cada vez mais aprimorando as nossas práticas industriais, e com isso criaremos um ambiente para que, na pior das hipóteses, os testes estejam prontos, consolidados até fevereiro do ano que vem. O que o presidente pediu é que o IMT tenha todos os instrumentos para que isso seja acelerado, né? Porque se são 300 horas de uso de motor, nós estamos falando em 3 semanas e não até fevereiro, né? Depois disso ainda nós temos os pareceres, os laudos, embora a gente já saiba que nós já temos condições para o B16.
1: O Instituto Mauá de Tecnologia fará os testes agora para análise do Ministério de Minas e Energia, num país em que a logística de transporte é marcada pela prevalência dos caminhões, com um potencial também para alavancar os produtores e, ao mesmo tempo, também atender a redução de poluentes nos veículos pesados. O governo federal iniciou testes agora, então, para elevar essa proporção gradualmente para B16, B17 e até alcançar até B25%, também para mitigar os impactos da volatilidade internacional do petróleo.
4: Esse é tema para a primeira análise do Túlio Nassa, que participa com a gente aqui do Jornal da Manhã nesta terça-feira. Túlio, essa discussão sobre transição energética, o presidente falou aí dos carros elétricos, que parece ser uma tendência efetivamente que vem para ficar, se não agora, mas daqui a alguns anos. E o fato é que quando ele fala em ampliar investimentos em biodiesel, é uma boa alternativa ou a gente ainda demora muito para tentar diversificar essa nossa matriz energética e, consequentemente, levar isso para os veículos também, Túlio? Bom dia para você, bem-vindo aqui ao Jornal da Manhã.
5: Bom dia, Nonato, bom dia também à audiência da Jovem Pan. É um prazer estar aqui de volta, Nonato, com você. Olha, nesse assunto, eu tenho que citar Milor Fernandes, que tinha uma frase triste, mas muito verdadeira. Ele dizia o seguinte: que o Brasil é o país condenado à esperança. O Brasil é sempre o país do futuro, mas nunca será o país do presente. E por que, Nonato? Porque o Brasil não faz a lição de casa, o Brasil não investe em infraestrutura, o Brasil não tem um planejamento a longo prazo. Nesse assunto da transição energética, existem 3 fatores que o governo federal negligencia e que ocorre todo esse problema. Primeiro deles, nós sequer temos investimento em refinaria de óleo diesel. Com essa crise ali entre Estados Unidos e Irã, com o fechamento do Estreito de Hormuz, se nós tivéssemos o refinamento do óleo diesel, nós não dependeríamos dessas exportações. Inclusive, nós importamos óleo diesel da Rússia. A gente ajuda a financiar a guerra contra a Ucrânia. Por quê? Porque nós não fizemos a lição de casa aqui. Em segundo lugar, para que a gente tivesse carros elétricos, nós deveríamos investir nas chamadas terras raras, porque as baterias desses carros elétricos vêm desses minerais críticos. Mas nós não temos regulação alguma. 15 anos atrás, o então ministro Aldo Rebelo, do então governo Dilma, dizia que a Alemanha veio ao Brasil para tratar de terras raras e que o governo brasileiro sequer sabia do tema. Então nós não investimos em terras raras para termos carros elétricos. E por fim, em relação ao biodiesel, que é sim uma boa medida, ele precisa de logística, de armazenamento e de distribuição. E para isso nós precisamos de ferrovias. O Brasil é o país das ferrovias? Não. O Brasil é o país das rodovias. Nós temos uma, inclusive, a Ferrogrão, que está há quase uma década parada no Supremo Tribunal Federal. Então o Brasil não investe no futuro, Nonato. O Brasil, infelizmente, é uma eterna promessa.
4: 6:09, seguimos com destaques da política. A direção do Republicanos nega que tenha fechado um apoio ao pré-candidato à presidência pelo PL, Flávio Bolsonaro. A reportagem é do Marco Viana.
0: Exatamente, o Republicanos divulgou uma nota para negar que tenha fechado apoio ao pré-candidato do PL à presidência, o senador Flávio Bolsonaro. E também para rebater informações de que esse eventual acordo estaria condicionado à indicação do presidente da sigla, Marcos Pereira, para uma vaga no Supremo Tribunal Federal. Logo na abertura do comunicado dessa nota, o partido afirma que, abre aspas, nega que tenha fechado apoio a Flávio Bolsonaro para a presidência da República. Nega também que tenha negociado a indicação do presidente Marcos Pereira ao STF como condição para o apoio. Fecha aspas. A nota também informa que as conversas entre Marcos Pereira e Flávio Bolsonaro ocorreram há mais de um mês e que terminaram sem conclusão. O Republicanos classifica a notícia que motivou esse esclarecimento como um absolutamente verídica sob todos os aspectos. Paralelamente, a legenda afirma que iniciou consultas às bancadas, executivas estaduais e apoiadores para definir qual posição adotará na disputa presidencial. Segundo o partido, as primeiras sondagens apontam um sentimento de frustração em relação à pré-candidatura de Flávio Bolsonaro e uma preferência pela neutralidade nas eleições, pelo menos por enquanto. A nota ainda ressalta que um eventual apoio ao presidente Luiz Inácio Lula da Silva está completamente descartado e informa que a decisão final será tomada durante a Convenção Nacional do Republicanos, que acontecerá aqui em Brasília. Do lado do PL, o coordenador da pré-campanha de Flávio Bolsonaro, o senador Rogério Marinho, também negou qualquer negociação envolvendo indicação ao STF. E afirmou que as conversas para a formação de alianças são conduzidas com base na convergência de princípios e não em troca de cargos ou de favores.
4: Seguimos com o Túlio Nassa analisando os assuntos mais importantes desta manhã. Esse também é um deles. Ô Túlio, como é que você está vendo aí essa discussão em torno do Republicanos, dizendo que ainda não fecha um apoio com o Flávio, mas por outro lado, obviamente não vai votar no Lula porque não é do mesmo espectro eleitoral. E por outro lado, a senadora Damares Alves diz que foi vítima de fogo amigo, que ela continua apoiando o Flávio Bolsonaro até segunda ordem. Mas de qualquer modo, parece haver um ruído aí nessa campanha e o Flávio vai ter que trabalhar muito politicamente para integrar, para fazer parte de ampliação dessa sua base de apoio, não? Porque até dentro do mesmo espectro eleitoral, está com dificuldade, ou não?
5: Está com muita dificuldade, Nonato. Olha só, Otto von Bismarck já dizia, né, que a política é a arte do possível. Então é preciso que, para que essa aliança prossiga, é preciso que haja entendimento, é preciso cessar o fogo amigo e que haja negociação. Afinal de contas, o que querem esses partidos de centro que gravitam em torno, ora, da candidatura de Flávio Bolsonaro, ora, a troco de cargos dentro do governo federal. Aliás, esses partidos republicanos e tantos outros já exerceram e exercem influência no próprio governo do PT, ou seja, na oposição a Flávio Bolsonaro. E, portanto, Flávio Bolsonaro terá que ter muita habilidade. Por quê? Quer queira, quer não, a aliança não é, infelizmente, programática. Ela não é de princípios. A aliança é em torno de interesses político-partidários. E esses interesses estão espraiados nas alianças para as candidaturas nos estados e também para o Senado Federal. E é aí que existe o gargalo. É aí que mora todo o problema. Agora, Flávio Bolsonaro, portanto, em vez de intensificar as disputas, o fogo amigo, tem que ser um mediador. Será que ele tem essa característica, esse perfil, Nonato? Não me parece muito.
4: Pois é, Túlio, e ainda teve a tal carta, né, do ex-presidente Jair Bolsonaro, que foi lida pelo Flávio no final de semana e que acaba gerando agora uma suspensão de 90 dias das visitas dele ao pai Jair Bolsonaro, por desrespeitar uma cautelar que havia de Bolsonaro não se manifestar em redes sociais, nem mesmo por terceiros. E a carta foi muito explícita, dizendo que era o próprio presidente ou ex-presidente declarando aí esse apoio ao Flávio Bolsonaro. Falta calibrar também essa parte, o Túlio? Como é que você viu essa leitura de carta do Flávio?
5: Nessa parte, Nonato, eu entendo que Flávio Bolsonaro acertou, por incrível que pareça, no mundo da política. Por quê? Veja, num primeiro momento, analisando a questão jurídica, evidente que essa carta dá ensejo a uma discussão sobre o descumprimento de medidas que foram impostas por Alexandre de Moraes para que essa prisão domiciliar fosse concedida. Então é bem verdade que haverá sim uma discussão sobre a extensão ou não do descumprimento das medidas cautelares. Agora, de outro lado, no mundo da política, isso eleva a temperatura em relação à vitimização de Jair Bolsonaro, porque evidentemente essa situação de que Jair Bolsonaro, cumprindo pena, não pode sequer falar, não pode se manifestar, causa ao eleitor uma sensação de injustiça. Porque quem não se lembra quando o presidente Lula estava cumprindo também pena ali na Superintendência da Polícia Federal em Curitiba, ele fez muitas cartas, ele deu inclusive entrevista a jornalistas, ele se manifestava, encontrava com personagens do PT a toda semana, orientava as pautas eleitorais e, portanto, o eleitor, nesse caso, sente que Jair Bolsonaro é injustiçado em relação ao que aconteceu com o presidente Lula. As pesquisas atuais mostram já um certo crescimento de Flávio Bolsonaro e um empate técnico no segundo turno, muito provavelmente por conta disso. Então, é um no cravo e um na ferradura. Erra na parte jurídica, porque acontece um problema agora que ele tem que se livrar, só que na parte política ele tem um ganho. Me parece que isso foi um risco calculado.
4: Daqui a pouco o Túlio está de volta com outras análises para você aqui no Jornal da Manhã. Hora da gente falar de saúde, porque hoje no quadro Viva Bem, Márcio Atala participa aqui com a gente e nos explica se o ato de subir escadas conta como exercício físico diário. Acompanhe.
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7: Olá, ouvintes e espectadores da Jovem Pan News. Hoje eu vou falar para vocês se subir escada vale com exercício. Bom, para a saúde a gente sabe que vale muito. E como exercício, não tenha dúvidas, desde que feito com regularidade. Se você subir ao longo do dia, não precisa ser de uma vez só, 12 andares, isso equivale a uma caminhada de 30 minutos. Sem falar que quando você sobe escadas, você melhora muito o seu condicionamento cardiovascular. É uma atividade intensa que vai exigir bastante do seu coração. Além disso, você fortalece a musculatura das pernas e do bumbum. Então, tente subir escadas com regularidade. Se você tem excesso de peso, evite a descida por conta do impacto. Combinado? Tem dúvida? Vai lá no meu Instagram, @marcioatala, e deixe seus comentários.
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4: Jornal da Manhã, 6:17.
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4: Jornal da Manhã, 6:21. Seguimos levando para você os principais destaques do noticiário nesta terça-feira. O pré-candidato ao governo de São Paulo, Fernando Haddad, durante evento com estudantes e aliados, evitou comentar a decisão do ministro Alexandre de Moraes, que proibiu novas visitas do senador Flávio Bolsonaro ao ex-presidente Jair Bolsonaro. Mas aproveitou para criticar a gestão do governador Tarcísio de Freitas na área de segurança pública. A reportagem é do Misael Mainetti.
5: O pré-candidato ao governo de São Paulo, Fernando Haddad, do PT, evitou polemizar a decisão do ministro Alexandre de Moraes, do Supremo Tribunal Federal, que proibiu novas visitas de Flávio Bolsonaro, do PL do Rio de Janeiro, ao pai, o ex-presidente Jair Bolsonaro, após o senador divulgar uma carta do pai nas redes sociais. Questionado sobre o tema, Haddad afirmou que ainda precisa ler a decisão judicial antes de fazer qualquer avaliação.
6: Avalie uma decisão dessa natureza à luz da decisão que foi tomada previamente. Como eu não acompanho o processo do Bolsonaro, eu não li a decisão que restringiu a ação do Bolsonaro nas redes e tal. Então eu não conheço a decisão que foi tomada. Mas se foi violado algum dispositivo da decisão, agora eu não conheço, eu não sei, não saberia dizer.
5: Em evento com estudantes e aliados, Haddad também aproveitou para criticar a gestão Tarcísio de Freitas na área da segurança.
6: São Paulo está vendo várias crises sobrepostas, né? E a segurança pública, você tem recorde de feminicídio, você tem o menor indicador de resolução de homicídios no estado. O Sou da Paz soltou o último dado de resolução de homicídios, elucidação do crime, caiu para 31%. Isso significa que de cada 3 homicídios no estado, só um é elucidado. Só um se chega ao criminoso. Então é uma situação muito grave.
5: Haddad também condenou o deputado federal Guilherme Derriti, do PP de São Paulo, por retirar do texto final mudanças que ampliavam o combate aos crimes de colarinho branco do projeto antifacção.
6: O que é um absurdo, porque essa pessoa que está no topo da pirâmide do crime organizado é tão ou mais violenta do que quem está na base, na comunidade, aliciando a juventude. Quer dizer, o chefão, que às vezes nem mora no Brasil, não faz parte da organização criminosa, da facção criminosa, nosso entendimento é de que faz. Por isso que nós precisamos da parceria com a Polícia Federal. E eu não entendo por que o governador Tarcísio tem tanto receio de uma parceria com a Receita, com a Polícia Federal, com a Receita Federal e com o COAF.
5: Questionado sobre a campanha para angariar mais votos no interior do estado de São Paulo, o pré-candidato ao governo, Fernando Haddad, do PT, aproveitou a oportunidade para criticar o atual governador, Tarcísio de Freitas, do Republicanos. De acordo com Fernando Haddad, Tarcísio apoia Donald Trump, presidente norte-americano, que é o responsável pela taxação, que, de acordo com o ex-ministro, prejudica justamente o interior do estado.
6: Todas as ações do Trump, que tem apoio do Tarcísio e do Flávio, prejudicam o interior de São Paulo. Todas. Quem vai mais ser prejudicado por um novo tarifaço do Trump é o interior de São Paulo. E você nunca vai me ver com o boné do Trump ou me elogiando ações contra a soberania do Brasil, que partam do presidente dos Estados Unidos. Então isso deveria, por si só isso, E hoje o maior problema que a gente enfrenta é a ameaça dos Estados Unidos com o apoio do bolsonarismo, tanto do Tarcísio quanto do Flávio.
5: Atrás nas pesquisas, Haddad tenta ampliar apoios em grupos insatisfeitos com Tarcísio para tentar evitar uma derrota no primeiro turno. Além disso, tem reforçado a atuação junto a aliados e militantes da esquerda para consolidar o palanque do presidente Lula em São Paulo. No ato com estudantes, a missão de subir o tom contra o governador foi da deputada Érica Hilton, do PSOL de São Paulo, que rebateu Tarcísio por criticar Marina Silva da Rede e se Simone Tebet, do PSB, por não serem paulistas, mas disputarem o Senado em São Paulo.
0: Nós temos condições reais nessa chapa que está sendo construída para a reeleição do nosso presidente Lula, para a eleição sua aqui no estado de São Paulo como governador, para a eleição sim das nossas senadoras Marina e Simone Tebet, que nós vamos fazer uma campanha belíssima, colocando mulheres no Senado, mesmo que aquele lá que faltou comprar um CEP para conseguir se candidatar a governador do estado de São Paulo. Só faltou comprar um CEP. O cara nunca morou aqui, nunca trabalhou aqui, nunca fez nada aqui e quis atacar as nossas candidatas porque não tem proposta, porque não tem agenda.
5: Tarcísio de Freitas nasceu no Rio de Janeiro e foi eleito governador em 2022, impulsionado pelo apoio do então presidente Jair Bolsonaro.
4: E a fila de pautas prioritárias sem desfecho no Congresso Nacional antes do recesso é grande, hein? Acompanhe na reportagem do André Anelli.
7: Na Câmara dos Deputados, o Palácio do Planalto tem pelo menos 5 medidas de interesse em tramitação. O projeto de lei da misoginia, que criminaliza atos de ódio, desprezo ou violência contra a mulher. O projeto de lei que reduz a maioridade penal de 18 para 16 anos para crimes hediondos, como homicídio doloso e lesão corporal grave. O texto que aumenta o teto de faturamento do MEI, o microempreendedor individual, de 81 mil para 144 mil reais por ano, a renegociação das dívidas de produtores rurais com bancos públicos e a regulamentação da inteligência artificial, que estabelece que a IA de alto risco precisa de auditoria e supervisão humana. No Senado, são menos textos prioritários em tramitação, mas é onde se concentram os mais delicados para o Poder Executivo. A PEC 6 por 1, que acaba com a jornada de 6 dias de trabalho por 1 dia de folga. A PEC da Segurança Pública, que dá mais poder para a União coordenar o combate ao crime organizado e cria o Sistema Único de Segurança Pública. Tem ainda a Política Nacional de Minerais Críticos e Estratégicos, essa política que é considerada necessária para regulamentar a exploração de minerais essenciais para a transição energética e tecnológica, e o Redata, que cria linha de crédito do BNDES para empresas e startups investirem em centro de dados, armazenamento em nuvem e em inteligência artificial. No caso do Senado, a tramitação dos textos é mais desafiadora, já que o presidente da casa, Davi Alcolumbre, não passa por um bom momento com o presidente Lula. Ao invés de dar andamento às prioridades do Planalto, Alcolumbre, inclusive, se prepara para votar a proposta de emenda à Constituição que cria a aposentadoria diferenciada para os agentes comunitários de saúde e os agentes de combate às endemias. A PEC é considerada pelo governo como uma pauta bomba de grande impacto fiscal para a União. Segundo estimativa do Ministério da Fazenda e do Planejamento, a medida amplia a insuficiência financeira dos regimes de previdência em 3 bilhões de reais por ano. De Brasília, André Anelli.
4: Túlio Nassa, difícil imaginar que a gente tenha um avançar muito grande aí de votações no retorno do recesso, à medida em que aí a gente vai estar falando muito de eleição, de campanha, definição de nome, daqui a pouco tem horário político eleitoral e por aí vai. Se imagina que dessas prioridades que o Anelli trouxe aí, pouca coisa será votada ou é possível ainda avançar?
8: Olha, Nonato, Shakespeare já dizia que é mais fácil conseguir o que se deseja um sorriso do que na ponta da espada. O governo federal não vai conseguir destravar essas pautas, porque a maioria delas atende ao interesse do governo federal, na base da espada, na base da pressão, na base do falatório de Erika Hilton, de Lindenberg e de tantos outros que verborragem muito contra Davi Alcolumbre. Davi Alcolumbre já mostrou que tem muito poder. Ele já segurou o CPI do Banco Master. Você acha que ele não vai segurar a pauta do Congresso Nacional? Então o governo federal tem errado muito estrategicamente. Me parece que ele precisa é negociar e, obviamente, dentro da lei, de forma republicana, mas negociar os interesses políticos ali com o Senado. E ele não está fazendo isso. Essas pautas, agora em período eleitoral, nenhuma delas, Nonato, vai avançar antes do recesso. Isso pode ter certeza. Eu não tenho bola de cristal, mas eu tenho uma coisa que Clarice Lispector já falava, que o óbvio é a verdade mais difícil de se enxergar. Então eu consigo enxergar o óbvio nesse assunto. Me parece que as pautas de interesse nacionais ficam sempre depois dos interesses político-partidários.
4: Jornal da Manhã, 6 horas e 31 minutos.
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2: Jornal da Manhã, 6:35. O presidente dos Estados Unidos, Donald Trump, anunciou a retomada do bloqueio marítimo contra o Irã em meio a uma escalada dos conflitos no Oriente Médio. Quem conta pra gente os detalhes é o Fabrício Naitsky.
3: O bloqueio naval deve entrar em vigor às 17 horas desta terça-feira. A medida é considerada pelos Estados Unidos como retaliação aos ataques a pelo menos 2 navios petroleiros pelo Irã no Estreito de Hormuz, no início desta semana. Segundo os Emirados Árabes Unidos, um tripulante indiano morreu e outros 8 trabalhadores ficaram feridos após mísseis iranianos atingirem embarcações no litoral do país na noite de segunda-feira. O Ministério da Defesa emiradense condenou a ação e alertou para a estabilidade regional. Os Estados Unidos haviam suspendido o bloqueio naval contra o Irã no último dia 18, como parte dos compromissos do Memorando de Entendimento assinado entre Washington e Teerã. Estimativas apontam que o país persa faturou mais de 5 bilhões de dólares com vendas de petróleo desde o fim das sanções. Além do bloqueio, Donald Trump também afirmou que os Estados Unidos estarão assumindo o controle do Estreito de Hormuz e cobrarão uma taxa de 20% sobre as cargas transportadas na região. O anúncio foi rebatido de forma jocosa pelo governo do Irã. O ministro das Relações Exteriores, Abbas Arati, ironizou as manifestações e disse que o país persa sempre foi e sempre será o guardião do estreito. Originalmente, membros da Casa Branca já haviam se manifestado contra a medida. No mês passado, questionados sobre a possibilidade de taxas impostas pelo Irã, tanto o secretário de Estado, Marco Rubio, quanto o vice-presidente, J.D. Vance, disseram que o Estreito de Hormuz deveria ser livre de pedágios. O mercado de petróleo sentiu as mudanças. Na segunda-feira, o barril do tipo Brent fechou em disparada de mais de 9%, sendo negociado a US$ 83,80. Já o WTI, referência no mercado norte-americano, chegou a US$ 78,14 por barril, com alta de 9,42%. A segunda-feira também marcou a terceira noite consecutiva de ataques ao território iraniano. A Casa Branca notificou o Congresso sobre a retomada da ofensiva com uma carta no último dia 7. A lei dos Estados Unidos requer que o legislativo vote pela aprovação de operações militares com mais de 60 dias de duração. Mas um dispositivo no texto permite que o executivo estenda o prazo por mais 30 dias em casos de riscos à segurança nacional.
2: É mais um tema para a gente ouvir aqui a opinião do Túlio Nassa, que está comentando os principais assuntos conosco nesta manhã de terça-feira. Túlio, a gente segue nesse impasse na região do Oriente Médio. Agora o Trump fala em cobrança de pedágio também, algo que não existia, a exemplo do que os iranianos estavam promovendo. É o sujo falando do mal lavado, Túlio?
4: Olha, Nonato, essa situação é bem complexa. Eu não diria que é o sujo falando do mal lavado. O que, que acontece aí em relação a Donald Trump? Donald Trump tem um dilema de Tolstói. Tolstói foi um grande escritor russo que escreveu muita coisa no contexto da Guerra da Crimeia, das guerras napoleônicas, e ele dizia o seguinte, que o tempo e a paciência numa guerra são eternamente beligerantes. O que, que acontece? Donald Trump não tem o tempo da política. Por quê? Porque Donald Trump não quer pagar o preço de enviar tropas terrestres para dominar ali, para retirar o governo dos ayatolás do Irã e, portanto, para ter o controle ali do Estreito de Hormuz. O que faz Donald Trump? Tenta um sufocamento econômico. Um sufocamento econômico permite que ele não pague o preço da invasão terrestre, mas ele precisa de tempo para isso. Por quê? Porque o Irã tem muitas reservas econômicas, o Irã foi muito tempo ajudado pela Rússia, pela China, e é uma grande potência militar. E, portanto, o sufocamento econômico leva tempo. Tempo esse que Donald Trump não tem. Então, o Donald Trump vive realmente uma sinuca, um dilema. entre fazer a guerra econômica, que é o que ele pretende, por isso essas tarifas, por isso toda essa questão do fechamento do Estreito de Hormuz um pouco mais à frente, aonde o Irã controla, e de outro lado, o dilema da invasão terrestre. Me parece que essa situação, como Tolstói bem falava, vai levar ainda muito tempo para ser definida. Agora, não sabemos se Donald Trump conseguirá politicamente os louros dessa guerra.
2: 6:40, seguimos com outras informações, porque as inscrições para o FIES, o financiamento estudantil do segundo semestre de 2026, começam hoje. A Danúbia Braga participa aqui com a gente do Jornal da Manhã, tem mais informações e detalhes a respeito desse assunto para a gente nesta terça-feira. Oi, Danúbia, bom dia para você.
5: Oi, Nonato, bom dia para você, bom dia a todos. Pois é, inscrições do FIES abertas, então, através do acesso único, é só por lá que deve ser feito o cadastro, www.acessounico.mec.gov.br/FIES. Os candidatos têm até o dia 17 de julho, às 23:59, para conseguir, então, se inscrever e conseguir esse financiamento estudantil. FIES, que é um programa de financiamento para instituições privadas, diferente do ProUni, que é o programa de bolsas, né? Que podem ser integrais ou parciais. O FIES, ele disponibiliza para as pessoas que forem aceitas através de uma série de regras que existem ali, para financiar, então, durante todo esse período de faculdade, de ensino superior. Quando a pessoa termina o ensino superior, aí ela começa a quitar, então, essa dívida. Bom, por meio do FIES, então, é possível fazer esse financiamento. E aí, no ato da inscrição, é importante informar um e-mail válido para contato, perfil, ou seja, etnia, cor, se é ou não quilombola, se é ou não pessoa com deficiência, se concluiu ou não o ensino superior. Tem até 3 opções de curso, local, horário, e entre também a quais são as unidades disponíveis, né, para esse financiamento, e tem que colocar sua ordem de prioridade, de local, de curso, de turno. Dados também de composição e renda familiar, é importante constar se participou de alguma edição do Enem desde 2010, e aí, tendo participado das edições do Enem anteriores, é importante que tenha feito pelo menos 450 pontos nas áreas de conhecimento e não pode ter zerado também na redação. Então, é importante que esses alunos preencham com cuidado esse cadastro, e o primeiro resultado sai no dia 30 de julho, das pessoas pré-selecionadas para esse financiamento. Então, inscrições abertas a partir de hoje, segue até o dia 17 de julho, inscrição aberta, resultado lá no fim do mês, no dia 30 de julho. Isso que eu digo, reforço a importância da pessoa entender a diferença do FIES e do ProUni, ou seja, o FIES é o financiamento estudantil, diferente do ProUni, que a gente também trouxe informações aqui no Jornal da Manhã, que é para bolsa integral ou parcial. Mas todas as informações no acesso único, www.acessounico.mec.gov.br/FIES. Volto com você.
2: Danúbia Braga, em São Paulo, atualizando essas informações para a gente. A gente volta a olhar aqui para o cenário internacional. O presidente norte-americano Donald Trump garante a abertura do Estreito de Hormuz e anuncia a cobrança de pedágio no local. Quem tem mais detalhes e informações é o nosso correspondente internacional, Luca Bassani, com detalhes a respeito dessa situação envolvendo o Estreito de Hormuz e com essa novidade, a cobrança de pedágio por parte do governo Donald Trump. Daqui a pouco todo mundo vai querer cobrar um pedágio por lá, porque cada governo quer implementar o seu, não, Luca? Bom dia e bem-vindo.
6: Exatamente, Nonato, algo que os iranianos queriam fazer e agora os americanos também escolhem seguir por esse caminho. Bom dia a você, boa terça-feira a todos que nos acompanham. O presidente Donald Trump, durante as últimas horas, anunciou a retomada do bloqueio sobre o Estreito de Hormuz, lembrando que quando a guerra começou, os iranianos bloquearam o acesso de qualquer embarcação ao estreito, qualquer travessia de embarcações de diferentes países, e os Estados Unidos naquele momento responderam também bloqueando as embarcações que seguissem para portos iranianos. Além deste bloqueio ter sido restabelecido, os norte-americanos, através do presidente Donald Trump, anunciam que vão cobrar um pedágio de 20% do valor da carga transportada para pagar pela segurança oferecida pelos Estados Unidos para que essas travessias aconteçam de forma segura. Algo que, como a gente já falou aqui em diversas ocasiões, vai contra o direito internacional. Tanto a cobrança de pedágio pelos iranianos quanto a cobrança de pedágio pelos norte-americanos, ela vai contra a Convenção das Nações Unidas para o Direito ao Mar, que impede qualquer tipo de cobrança de pedágio ou ganho econômico em vias internacionais, em estreitos internacionais, tais como o Estreito de Hormuz. Por hora, ainda não foi explicitado pelo presidente Donald Trump quando que isso vai ser colocado em vigor, mas é algo que chamou a atenção de toda a comunidade internacional, que anseia pelo retorno do Estreito de Hormuz, pelo menos do seu modus operandi, assim como era antes da guerra, com o trânsito livre das embarcações, já que 20% do petróleo global, dos fertilizantes, do gás natural passam por lá e são fundamentais para a economia do mundo continuar girando. Por hora, não temos atualizações em relação a isso, mas com certeza a resposta do mercado deve ser bem negativa. Na Ásia, o petróleo começou já a subir bastante. Os mercados também abriram com grande preocupação aqui na Europa, e quando abrirem logo mais nos Estados Unidos, a situação deve ser bem parecida. A gente vai ficar acompanhando, porque por mais que seja uma guerra no Oriente Médio, tem impactos econômicos diretos em todo o mundo, e esse anúncio de um novo pedágio pode também mexer com todos os diferentes ânimos das empresas e dos governos em relação a isso. Voltaremos nessa edição com mais atualizações.
2: É isso. Luca Bassani, direto da Europa, em outras palavras, é como se eu dissesse: eu vou promover uma guerra, mas você que vai me ajudar a pagar também a partir da cobrança desse pedágio, algo que aparentemente não faz muito sentido. 6h46 agora. 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
2: Renata Flores participando com a gente aqui do É da Sua Conta. Amanhã tem mais. Até lá, Renata.
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2: Valeu. Agora temos 6:50. Está na hora da gente conferir aqui a capa ou as capas dos principais jornais do país que já estão circulando nesta manhã de terça-feira pelo Brasil. Começando pelo jornal O Estado de São Paulo. O principal destaque está aqui, ó. Trump retoma bloqueio ao Irã e promete cobrar pedágio como guardião do Estreito de Hormuz. É o assunto que o Luca Bassani trouxe agora há pouco para você. A taxa de 20% seria um reembolso pela proteção que o Trump estaria dando por lá. Fala contradiz declarações prévias de assessores. O Irã ironizou a história, disse: valor é excessivo, disse o Irã. Lembrando, mais uma vez, reforçando o que o Luca disse, antes do conflito você não tinha nenhum conflito, aliás, nenhuma cobrança para passar pelo Estreito de Hormuz. Outro destaque: Moraes veta visita de Flávio a Bolsonaro por 90 dias. Diz aqui o jornal O Estado de São Paulo, após aquela carta lida no final de semana. É, entre outros destaques, caras novas da rivalidade que começou há 104 anos. Isso é uma referência à Copa do Mundo. Então você tem aqui o Mbappé de um lado e o Lamine Yamal do outro. França e Espanha se enfrentam hoje às 16:00. Partida valendo uma vaga na final da Copa do Mundo. É a primeira das semifinais, a outra será realizada amanhã. Do Estadão, nós vamos agora para os temas abordados pela Folha de São Paulo. Manchete principal para esta terça. Depois de carta, Moraes proíbe visitas de Flávio a Bolsonaro por 90 dias. O senador violou restrições ao ler mensagem do pai nas redes, diz o ministro do Supremo Tribunal Federal, Alexandre de Moraes. Além disso, Estados Unidos vão retomar o controle de Hormuz e cobrar pedágio na região, diz o presidente Donald Trump. Assunto que deve impactar e muito a economia global no dia de hoje. Vamos ver como é que os mercados vão reagir a essa possibilidade. Indústria quer imposto do pecado com alíquota do IPI. Também está na capa da Folha de São Paulo para o dia de hoje. E além disso, tem um destaque aqui internacional interessante, ó. Tel Aviv tentou aliciar Ahmadinejad contra o regime do Irã. Ahmadinejad é o ex-presidente iraniano que sempre foi um defensor ferrenho das tradições iranianas e contrário a Israel. E, segundo informações divulgadas e que estão na capa da Folha, Israel teria tentado cooptá-lo para ajudar a derrubar o regime dos ayatolás. Informação que chega a ser bem surpreendente. Da Folha, vamos aqui agora então para os temas abordados pelo jornal O Globo, editado no Rio de Janeiro. Está aqui a manchete principal: veto por 90 dias. Após divulgação de carta, Moraes proíbe visitas de Flávio a Bolsonaro. E o ministro vê a regra da prisão domiciliar descumprida. Já o pré-candidato Flávio diz: é interferir nas eleições, numa crítica à decisão do ministro Alexandre de Moraes. Trump diz que Estados Unidos vão cobrar taxa de Hormuz e o petróleo sobe a partir dessa fala também. E um confronto de excelência na Copa do Mundo: França e Espanha decidem hoje uma vaga para a final do torneio no próximo fim de semana. São os destaques dos principais jornais do país, os assuntos de capa que você acompanha diariamente na programação da Jovem Pan. Agora são 6:54. O presidente Lula planeja iniciar oficialmente a campanha à reeleição em São Paulo. Quem tem mais informações sobre esse assunto é a repórter Beatriz Manfredini.
8: O presidente Lula pretende repetir a estratégia adotada na eleição de 2022 e dar o pontapé inicial da campanha à reeleição em São Paulo, maior colégio eleitoral do país. A expectativa é realizar o primeiro ato de campanha no dia 16 de agosto, no Estádio Municipal 1º de Maio, em São Bernardo do Campo, no ABC Paulista. Segundo fontes, os preparativos para a locação do espaço estão em fase final e dependem apenas da assinatura do contrato. Com isso, Luiz Inácio Lula da Silva deverá cumprir 3 agendas em São Paulo em menos de um mês. A primeira está prevista para 25 de julho, em Campinas, durante a convenção de Fernando Haddad. Depois, no dia 2 de agosto, participa da convenção nacional do PT, quando deve ser oficializado como candidato à reeleição junto a Geraldo Alckmin. E por fim, 16 de agosto, deve realizar o lançamento da campanha em São Bernardo do Campo. O município é considerado um reduto histórico de Lula. Em 2022, o presidente iniciou a campanha na fábrica da Volkswagen, em um ato realizado no chão de fábrica do ABC Paulista, região onde construiu sua trajetória sindical e política. A decisão também representa uma mudança nos planos da campanha petista. Inicialmente, a intenção era lançar a campanha no Ceará, mas a estratégia foi revista e o evento transferido para São Paulo, maior colégio eleitoral do país. Enquanto isso, na pré-campanha de Flávio, há preocupação com o isolamento. Isso porque caciques do Republicanos avaliam que ficou mais difícil a possibilidade de o partido declarar apoio ao senador. Segundo interlocutores da legenda, houve incômodo com uma nota publicada recentemente pelo jornalista Lauro Jardim, que citava um possível apoio do Republicanos em troca de uma vaga no Supremo Tribunal Federal. Sob reserva, um integrante da cúpula do partido afirmou que a situação dificulta muito uma aliança. Segundo ele, diante do cenário, a neutralidade passou a ser vista como a alternativa mais adequada para evitar interpretações de que existiriam outros interesses por trás de um eventual apoio. A Jovem Pan já tinha antecipado a indefinição da sigla, que tem Tarcísio de Freitas como candidato principal. Neste domingo, o Republicanos divulgou uma nota em que negou tanto o apoio a Flávio quanto qualquer negociação envolvendo vaga na Suprema Corte. Além disso, levantamentos internos realizados pelo Republicanos indicam que a neutralidade, neste momento, é a posição preferida entre dirigentes da legenda. A definição sobre o posicionamento do Republicanos será tomada na Convenção Nacional do Partido, marcada para o fim deste mês. Além do partido de Tarcísio, o Progressistas deve anunciar neutralidade em relação à pré-candidatura do senador Flávio Bolsonaro ao Palácio do Planalto. Com a decisão, a chapa de Flávio também deixa de contar com o apoio formal do União Brasil, partido federado ao PP na União Progressista. Um dos principais fatores de peso para a decisão é a posição do presidente nacional do partido, Ciro Nogueira.
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0: O MDB de Santa Catarina formalizou nesta segunda-feira o pedido para realizar sua convenção estadual no plenário da Assembleia Legislativa no dia 1 de agosto, quando participará junto aos demais partidos da aliança liderada por João Rodrigues do PSD, da homologação de candidatos para a reeleição de 2026. Já o lançamento oficial da chapa está previsto para o dia 22 de agosto em Florianópolis, marcando o início da campanha eleitoral com um ato político que deve reunir as lideranças da coligação e mais de 5 mil apoiadores.
1: O governador de Santa Catarina, Jorginho Melo, do PL, reuniu-se a portas fechadas nesta segunda-feira, dia 13, com o governador de São Paulo, Tarcísio de Freitas, do Republicanos, lá no Palácio dos Bandeirantes. O encontro durou cerca de 40 minutos e ocorreu em meio às articulações políticas para as eleições 2026 e ao cenário de turbulência envolvendo a pré-campanha presidencial de Flávio Bolsonaro.
0: Pela primeira vez, a Justiça Eleitoral de Santa Catarina vai utilizar o WhatsApp para convocar os mesários e colaboradores que atuarão nas eleições gerais de 2026. As mensagens começarão a ser enviadas na próxima semana exclusivamente pelo Tribunal Oficial, exclusivamente pelo número oficial do Tribunal Regional Eleitoral de Santa Catarina, 0800-647-3888. E trarão informações sobre a função, local de trabalho, datas de atuação e treinamento. Ao todo, cerca de 80 mil pessoas devem ser chamadas para o trabalho no processo eleitoral em todo o estado.
1: O pré-candidato ao governo de Santa Catarina, João Rodrigues, do PSD, definiu o comando do marketing de sua campanha para as eleições 2026. Após um período de especulações, o escolhido foi o marqueteiro paraibano Juarez Guedes, que possui experiência em campanhas eleitorais em diferentes estados do país. O nome de André Gomes, responsável pela campanha que elegeu Jorginho Melo, do PL, ao governo catarinense em 2022, chegou a ser cogitado, mas acabou não sendo confirmado para a função.
0: Com a definição do marqueteiro de João Rodrigues, do PSD, os primeiros pré-candidatos principais ao governo do estado de Santa Catarina passam a ter suas equipes de marketing definidas para as disputas de 2026. Além de Juarez Guedes, citado anteriormente, no PSD, o governo de Jorginho Melo terá a estratégia de comunicação coordenada por Fábio Veiga e Bruno Oliveira. Gelson Merizio, PSB, contará com Fábio Fernandes à frente da campanha.

0: 8:03.
1: Repita.
0: 8:03. Alexandre de Souza, já temos alguma informação para passar para os nossos ouvintes a respeito da operação da Polícia Federal?
1: Fabrício Camargo, a Polícia Federal ainda não lançou para nós, até o policial federal que eu estou conversando, ele não pôde ainda passar mais informações porque está em andamento esta operação, e como está em andamento, para não atrapalhar toda a questão de busca das informações, ele não pode me passar muita informação, mas é um desdobramento, é uma continuidade do desdobramento da última operação que teve. Logo que nós tivermos mais informações, a gente vai trazer no arroba Jovem Pan Lages e também amanhã no Jornal da Manhã. Mas vale ressaltar também, Fabrício Camargo, que quinta-feira passada nós falamos sobre aquela operação Gaiola Digital. Sim. E o desembargador Luiz Antônio Zanini Forneroli, do TJ aqui de Santa Catarina, lembra que eu falei que eles tinham dado segredo de justiça para investigação do GAECO naquele dia, então a gente não tinha muitas informações no desenrolar, e ontem esse desembargador, então Luiz Antônio Zanini, ele retirou o sigilo das investigações da Operação Gaiola Digital, deflagrada então na semana passada pelo GAECO. Fabrício, eu tive acesso aos documentos lá e são mais de 1000 páginas de investigação, então, com transcrição telefônica, com planilha do Excel, com o que cada sócio da empresa investigada, para que a nossa audiência possa lembrar, é uma empresa de tecnologia lá de Blumenau, que

0: e ela estava fraudando, então, junto com alguns agentes públicos, licitações para que essa empresa pudesse entrar tanto nas prefeituras quanto em algumas câmaras de vereadores. É uma empresa de tecnologia que é utilizada nessas prefeituras. E eles estavam, então, fazendo com que pudesse ter, tipo, um bônus para esse agente público, para que eles pudessem entrar, e ali a Polícia Federal está constatando que o giro, a movimentação, o erário na conta bancária dessa empresa era muito grande em relação aos contratos. E na última informação, até que ontem eu estava observando, dos últimos contratos que eles tiveram, olha, as licitações que eles participaram, Fabrício, 30 licitações em um curto prazo ali, eles venceram todas as licitações. E uma das coisas que ontem aconteceu até em Balneário Camboriú, que eu citei para você, Balneário Camboriú suspendeu por enquanto os contratos com esta empresa e também abriu uma auditoria interna e até afastou o servidor que era responsável então pela fiscalização e manutenção desses contratos. Então vai ser uma desenrolar ainda de uma grande investigação. Vai ter outros episódios, pelo que eu vi no início dos documentos ali, tem mais investigação vindo por aí. A gente vai poder então trazer no desenrolar dessa semana toda a história, como que aconteceu então essa história dessa empresa lá de Blumenau para entrar em algumas prefeituras, e também não vamos dizer que teve aqui em Lages um período que essa empresa estava atuando. Ela não atua mais, mas teve um período que ela estava atuando.
1: Vamos trazer todas essas informações, @JovemPanLages, para você e também aqui nos 89.9.
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0: Não era exatamente o meu plano fazer dessa forma, mas a gente se despede então do Jornal da Manhã da Jovem Pan. Muito obrigado pela sua audiência. Muito obrigado, Alexandre de Souza, pela parceria de sempre. E lembrando que nós estamos a partir das 7 horas da manhã, de segunda a sexta, aqui nos 89.9, também pelo Instagram, arroba Jovem Pan Lages.
1: Isso mesmo. Muito obrigado, Fabrício Camargo, pela sua companhia. Você também que ficou ligadinho nas ondas da 89.9 e ficou ligado também no Instagram, arroba Jovem Pan Lages. Se você não segue a gente, segue lá, arroba Jovem Pan Lages, para ter mais informações ao longo do dia. Na sequência agora tem Rockin' Pop na nossa programação. A gente volta então amanhã às 7 da manhã com mais uma edição local do JM. Até lá.
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0: 8:09.
1: Repita.
0: 8:09.
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0: By the way, Red Hot Chili Peppers aqui na Pan, toquei também o Barão Vermelho por você e o Green Day. Já já a gente volta trazendo muito mais rock and pop na sua manhã de terça-feira, continue por aqui.
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1: Jovem Pan, 8:30.
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7: Mais de 140 profissionais participaram da formação de gestores de escolas municipais no Klabin Transforma Semeando Educação, em Santa Catarina. Os encontros ocorreram entre os dias 22 e 25 de junho, em Lages. A diretora de projetos da Secretaria de Educação de Lages, Shaila Pissetti, destaca.
8: Os nossos diretores, eles foram colocados como protagonistas mesmo. Assim como o processo formativo é composto de ciclos e tem que ter um caráter de permanência, esse projeto também acompanhará os nossos diretores de forma permanente.
7: O Klabin Transforma Semeando Educação é realizado há 6 anos no estado e busca fortalecer a gestão da educação pública nos territórios onde a Klabin atua. Municípios como Otacílio Costa e Palmeira avançaram no índice de desenvolvimento da educação básica nesse período e superaram as médias estadual e nacional nos anos iniciais do ensino fundamental.
6: 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Até o próximo.
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0: The Cure, In Between Days, Gauthier, também Gorillaz. E acabou, mas amanhã volta no mesmo horário aqui na Pan.
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0: Tá chegando o Fever Dream, Alex Roaring.

Música, não tenha dúvida. Quem é fenômeno será eternamente fenomenal. E a prova vem direto do Hot 200 da Billboard. Nesta semana, Michael Jackson e Madonna apareceram no top 10 dos álbuns mais vendidos dos Estados Unidos pela primeira vez após 25 anos. Os responsáveis por esse feito foram o novíssimo Confessions 2 da Rainha do Pop e o clássico Thriller, que voltou a decolar na América. E ainda sobre a Billboard, os seguidores da revista digital elegeram Foreign Tongues dos Rolling Stones como o melhor lançamento da última semana. Além de repetir a qualidade do anterior, Hackney Diamonds, o álbum ganhou ainda mais peso, graças a convidados especiais como Robert Smith, Paul McCartney, Chad Smith e Steve Winwood. 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
3: 7 para as 9.
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0: Elton John, Britney Spears, Hold Me Closer, também Tate McRae, Dua Lipa, e assim a gente encerra esta edição de uma atrás da outra, só música aqui na Pan.
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4: 9:56.

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3: 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E a hora na Pan.
4: 11:21.
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1: 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E a hora na Pan.
2: 11:39.
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0: Como é que vocês estão, meus amordaçados pelo amor? Tudo bem com vocês?
1: Bom.
0: Escrevendo muitas cartinhas aí, que não podem ser divulgadas. É, nem carta, mas pode. Estamos de volta aqui, mais um abobalhado no programa Pânico pelas sensatas plataformas da Jovem Pan. Bem-vindos ao programa que não manda carta com medo de ir parar na papuda.
1: Papai papuda, certo?
2: Opa!
0: Ninguém aguenta mais essa geração Z. Para falar sobre essa questola, vem aí ele,
1: quem?
0: Igor Guimarães e ela, nossa querida
1: não, não, senhora.
0: Marininha.
3: Que é isso? Que é isso?
4: Salve os bichos da floresta.
3: Abissura.
4: Não me

0: vou tomar a minha vitamina de raízes com rolão forte. E agora vai lá, o menino doido.
1: Nossa que senhora, alegria. Que alegria. Alegria.
0: Que olha alegria. Pra essa
1: dona desnutrida, biruleve das ideias, coitada. A senhora tá tão magra que vão te usar como manequim de bambu pra varal, sabe? Ai, Emílio, não gosto da geração Z. Meu Deus do céu. Prefiro um furúnculo na beirola do brioco do que um jovem malandro. O único malandro que eu gosto é o Sérgio Malandro. E aí é glum-glum. Ah, esse jogo tem que acabar, meu. Nossa, o jovem não sabe destravar mais um PlayStation, meu chapa. O jovem só quer saber da linhagem geek, pintar o cabelo de azul, o peitoral petrificado, meu. Vai tomar banho do picador de linguiça, meu. Ah, eu sei, enfio um rastelo no meu toba, mas não me chama de geração Z. Agora vocês vão me dar licença que eu vou levar minha avó. Ela vai visitar o careca do NSS. Um beijo, Emílio. Que alegria. Fazer a cartinha.
2: É, o dinheiro carta. Dinheiro dos velhinhos, levaram o dinheiro dos velhinhos, ninguém encontrou os culpados, dinheiro dos velhinhos.
1: Pois é, rapaz.
2: É, isso aí. Muito bem, chegou a hora da agenda. É o melhor stand-up comedy do Brasil. Quando ele passa na rua, a galera grita: aí, o Zé da Banha, nosso Morgadinho, Rogério Morgado.
1: Caramba. Ai, Zé da Banha.
3: É o Baleia.
1: Sou eu. Nossa, gente, o negócio
4: que é
1: o seguinte.
4: Rocambole, hein? Uma hora dessa.
1: Rocambole sou eu. O negócio é o seguinte: Morgadão, toda quarta-feira em São Paulo, no My Funk Comedy Club, a melhor casa de comédia aqui de São Paulo. Você entra no clube do ingresso e adquire o seu, tá certo? Toda quarta, até o final de setembro, os ingressos já estão à venda. 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Galera de Brusque, vamos vender. Olha lá, o velho da van está aqui para avisar. 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Tá rolando promoção pra você de Brusque, você que quer pagar mais barato e ainda quer ajudar, com um quilo de alimento você vai pagar mais barato, tá certo? Que você com certeza vai ajudar bastante aí com um quilo de alimento, tá legal? Negócio seguinte: Brusque, no dia 24, no dia 25 em Florianópolis. 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E no dia 31 de julho, galera de Sumaré. 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Tá legal? E você quer patrocinar o show do Morgadão, manda um e-mail, contato@rogeriomorgado.com.br. Segue a gente nas redes sociais, é o @rogeriomorgado, tem todo o caminho. Obrigado, Emílio, que alegria.
2: É isso aí, Bichovski. E você, meu querido Fábio Gueré, onde será a apresentação?
5: My Fucking Comedy Club, sexta-feira, dia 24, bora lá. Inutilidade Pública, showzinho muito, muito maroto. clubedoingresso.com, entra lá, adquire o seu pra curtir, ou então entra lá no @FábioGueré, também tem todas as informações bonitinhas dos próximos shows, Guarulhos, Tubarão e sei lá por onde mais. Então, dia 24, sexta-feira, no My Fucking Comedy Club, bora lá, valeu, Emílio.
2: É isso aí, muito bem, chegou a hora de homenagear a nossa audiência.
1: Quem?
2: Temos aqui, vede bem, Sérgio Brito, advogado, em Fortaleza, no Ceará.
1: Tá todo mundo louco.
2: Temos Glauco Silva, de Springfield, nos Estados Unidos.
3: Com Homer Simpson.
1: Cosquinhos.
2: Temos aqui o Henrique Charles e a Janaína, de Belo Horizonte.
1: Boa.
2: É o momento de homenagear quem torceria pra Argentina só pra virar babá de Zucca. Quem levaria cigarro pra gente em Bangu 1? É hora de nossa audiência, a majestade.
6: Tarde de hoje, vem da Manchester Paulista, a glamurosa Sorocaba. O cara é casadinho de Oliveira e servidor público. O bichão ainda curte uns rolezinhos de motoca e pratica Kung Fu. 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
7: Oh.

0: Guilherme Luiz.
1: Passando rodo, tisca.
2: Tudo bem.
3: Você vê o cara assim na rua, você não dá nada pra ele. Mas é campeão de Kung Fu.
4: Ó! O cara é mesmo.
3: O Ginaldo também virou humorista agora.
4: Põe as trilhas.
3: É o que tem.
4: Ginaldo Show.
3: O que tem de humorista esse programa, hein?
4: E graças a Deus.
3: Deixa pro Morgado.
4: Obrigado.
3: Deixa pro
4: gordinho.
3: É, pô.
0: Isso que o Sammy não acordou ainda. Quando ele acordar, também você vai ver o que é humor.
3: Muito bem. Temos aqui o nosso querido Guilherme Del Rey. Seja bem-vindo, meu querido Guilherme.
5: Obrigado, obrigado. Prazer imenso estar aqui com vocês.
3: O que você me conta?
5: Ah, eu conto que estou muito feliz de estar aqui. É um prazer imenso. Eu sou um super fã de vocês, do Pânico, desde as épocas dos primórdios.
3: Boa.
5: Quando tudo era mato.
3: É isso aí.
5: E, eu não tenho o que dizer. É um prazer imenso mesmo. Eu assisto vocês todos os dias. Minha esposa que está aqui comigo também, a Larissa, adora vocês.
3: Esposa. Mostra a esposa dele
5: ela
3: lá.
5: Ela está com vergonha.
3: É quem? Você?
5: Ela.
3: Não, ela é não, bonita.
0: Ela tá com vergonha de você?
4: Ela tá com vergonha dele.
0: Ela é vergonha dele.
3: Também. Isso é a prova que um homem não precisa ser bonito pra ter uma mulher bonita do lado dele. Basta ser um cara poderoso.
4: No Kung Fu.
3: Essa é a prova. É. Não é isso? Não é?
5: É isso mesmo.
3: É isso aí. Quer mandar um abraço pra alguém?
5: Ah, quero mandar um beijo pra minha sogra que ia me assistir lá, que também gosta de vocês. Pessoal lá do trabalho, da Câmara Municipal, lá do meu setor, Flávio, César, o Duvaldo, abração. O André lá na Alemanha que falou que ia assistir a gente também.
3: Opa.
5: Boa. Meus pais e minha irmã que estão me assistindo também lá. E o pessoal do Kung Fu que também falou que ia estar acompanhando aí. Um abraço pra todos. E é um prazer enorme estar aqui com vocês.
3: É boa, isso Jotinha. Aí. Ele é o nosso Guilherme Del Rey. Tem as redes sociais do Guilherme aí pra você seguir. E se você quiser participar desse programa, é muito simples. Simples não. É uma coisa meio complicada, porque é muita gente.
0: Muita gente,
3: e só dá pra um. Então.
4: É isso, põe um e-mail e vai, espera.
3: Agora. Era muito tempo. É tipo você marcar um exame no SUS.
0: Tá. Às vezes a perna cai, mas te chama uma hora.
3: Uma hora.
6: Uma hora vai.
4: Aguarde na fila.
3: Uma hora aparece.
4: Uma hora chega.
3: Então é audienciamajestade@jovempan.com.br. Dito isso, vamos falar de filmes, vamos falar de séries, porém a nossa audiência máscula agora são aqueles homens que passam manteiga de cacau para manter o Borguinha bem hidratado.
7: Ai, gostei.
3: É Linhagem Geek com Homem-Aranha, com o corpinho de lésbica caminhoneira, André Alba.
8: Linhagem Geek, Linhagem Geek, Zé da Manga, Linhagem Geek.
9: Boa tarde, boa tarde. Boa tarde, Emílio.
3: E aí, Alberta, quais são as novas?
9: Boa tarde, Emílio. Vamos lá, boa tarde, Emílio. Vamos lá, vamos fazer aqui. Primeiro, se inscreva lá no canal da Linhagem Geek no YouTube. Lá estamos fazendo, estamos chegando aos 500 mil inscritos. Precisamos da vossa ajuda. Por favor, se inscreva lá pra gente chegar nos 500 dias, nos 500 mil ainda inscritos. Bom, dias, eu sempre tenho a intenção de não ser polêmico nesse quadro aqui.
0: Sabemos.
9: Mesmo porque não sou eu que invento as notícias, eu apenas sou o mensageiro.
0: Ok, ok.
9: Não sou a mensagem, né? E é o seguinte, eu trouxe aqui a questão lá, Sammy, eu não sei se você já estava presente, mas que a Sony está pretendendo eliminar ali a mídia física, né? Não vai ter mais os CDs dos jogos.
0: Não vai ter mais.
9: Não vai ter mais. E aí começou uma grande polêmica, até que a nossa Câmara, Emílio, a nossa Câmara.
3: Se meteu.
9: A nossa Câmara, ela sempre tá atenta ao que acontece no Brasil e no mundo.
0: Não consegue resolver o saneamento básico, mas quer resolver a
4: Banheiro Sony. Trans.
9: Exatamente. A nossa Câmara já se prontificou a dizer pra Sony, que é uma empresa japonesa, o seguinte: estou de olho no senhor. Porque aqui vem a notícia. O projeto de lei DD, inspirado no Stop Killing Games, que eu vou explicar o que é o Stop Killing Games, é apresentado no Brasil para evitar que jogos morram, né? A deputada federal, aí eu vou fazer uma breve pesquisa com vocês de qual você acha, qual o espectro que vocês acham que é a deputada que tá ali à frente do projeto. Tem alguma ideia? Tem alguma dúvida? Não? Jandira Fegali apresentou. Jandira Fegali, Emílio, apresentou um PL.
4: Que joga muito.
9: Que obriga empresas a serem mais claras sobre os jogos online que podem ser desativados, prevendo multas, diretrizes e movimentos para garantir a preservação de games. Se você não está sabendo, juntou muita gente. A discussão é: como não vai ter mídia física, Sami, vai ter o jogo somente online, na nuvem. Então, se a empresa, né, fala assim: olha, você comprou o GTA 6, aí, esse ano de 2026. Aí, 2028, se eu sou empresa, ó, não tem mais e eu tiro da sua biblioteca. Entendeu? Isso é uma possibilidade, mas, né, isso é uma possibilidade de acontecer. Mas é muito difícil, porque, por exemplo, eu, quem tem Steam, você tem alguns jogos que ficam ali na Steam e você não tem a mídia física. E a empresa tem a sua política de, né, das diretrizes. Mas a campanha internacional Stop Killing Games, né, visa evitar que jogos sejam apagados pelas suas desenvolvedoras. Ganhou um novo capítulo no Brasil e a deputada federal Jandira Fegali, do PCdoB do Rio de Janeiro, apresentou na quinta passada o projeto de lei número 3.612 de 2026, que busca estabelecer regras para proteger consumidores de jogos eletrônicos e criar mecanismos para preservar títulos que dependem de servidores online para funcionar. E aí, Emílio, a proposta foi protocolada na Câmara dos Deputados e pretende complementar o marco legal para a indústria de jogos eletrônicos, aprovados em 2024.
4: Marco, véio.
9: Entre as medidas, Samidana, previstas estão as obrigações para desenvolvedoras e distribuidoras, quando decidirem encerrar os serviços de um jogo, além da criação de diretrizes voltadas à preservação do patrimônio cultural digital brasileiro.
0: Ah, é uma história fantástica.
9: Então, o senhor,
0: vários games brasileiros são ótimos.
9: O senhor Sony tava no escritório dele no Japão, aí chegou uma carta pra ele.
4: Chegou um fax.
9: Chegou um fax que carta não pode mais. E falou assim: ó, o senhor precisa, o senhor Sony, o senhor precisa se adequar aqui à legislação brasileira. E a gente conhece esse filme, né, senhor?
0: É, vamos lá. O que que acontece? Suponha que você tenha que deixar o jogo por 10 anos, no mínimo.
9: Isso.
0: Ou 20, ou 30. O que que vai acontecer? O preço do jogo vai subir, porque você vai ter que pôr uma estrutura extra para esse jogo, e isso custa. E esse custo vai ser repassado, ou seja, estão colaborando mais uma vez para aumentar o preço do jogo. Além disso, existe uma tendência mundial.
3: Ou a companhia desistir do Brasil.
0: Exato, mas é o que pode acontecer. A Nintendo ficou muitos anos fora do Brasil, durante acho que mais de uma década fora, porque falou assim: ó, aqui esses caras são malucos, o imposto é muito grande, eu vou embora. Mas a tendência maior do mundo é a mesma coisa que a gente vê no streaming. É você ter uma espécie de mensalidade para jogar os jogos. Mesmo o GTA que tá falando, existe já uma mensalidade que você compra depois do jogo. Eu acho que vai virar tudo dessa forma. Ou seja, a mídia física, ela tá fadada a não existir mais. Assim como não existe mais mídia física de filmes, é difícil, assim. Existe um nicho de colecionadores. E é uma tiragem muito menor. Então, eu acho que é ficar brigando com a tecnologia, com a modernidade.
3: E falar em jogo e lei e tudo mais, a lei Felca interferiu no Pokémon, no jogo do Pokémon, que agora não pode mais ter, porque lá tem uma questão que você vai evoluindo os ovos lá, e é aleatório. Então, para proteger as crianças, não se pode mais ter essa aleatoriedade no jogo do Pokémon, porque o Felca não quer mais. Então, assim, você não pode, a criança não pode ficar ansiosa esperando um ovo nascer para ver qual Pokémon. O Felca mexendo nos ovos aí do Pokémon.
2: Mas aquilo também é bem chato.
3: É lei, ok. Mas não, é legal pra caralho.
9: Vai caçar Pokémon agora?
2: Meu filho tinha...
3: Sábado e domingo eu tava no Ibira.
9: Tava mesmo?
2: Opa! Meus filhos eram pequenos e aí tinha um joguinho do Pokémon que você precisava tirar foto.
0: É chato.
9: É esse.
0: É da Nintendo.
2: Não, era um joguinho.
0: Era na Antiquinha. É da realidade, aumentada.
6: Ai, o Pokémon agora é Pokébola. É Pokébola, pai. Eu quero Pokébola.
2: Eles viram outra coisa, né?
3: Aí
2: é uma bosta.
3: É nada, é legal. Eu peguei 2 Mewtwo Shiny do
10: domingo.
3: É ele melhor caça. Acabar isso aí. É. Eu tô com a Fegali, esse acaba.
10: Não, não.
3: Fegali, isso vão acabar com isso aí.
9: Eu separei aqui.
10: Peguei dois chundos.
9: Eu separei o discurso dela.
3: A Fegali. A Fegali é.
9: É, ela. É, pô, não, ela vai brigar, não. Ó.
3: O irmão dela é do Fegali e do João Manoel.
9: É isso aí.
3: E ela é uma excelente baterista.
9: É mesmo? É. Eu não sabia.
3: Oi, ela tocava
9: nos mapas.
3: Excelente toca baterista.
10: É. Que coisa.
3: É, mas é.
10: Tá na profissão errada.
9: É. Eu.
3: Podia eu falei, continuar.
10: Né? Eu falei que ele ia acordar e mandar uma bola.
3: Podia continuar, né? Ô.
9: Boa, Sandy. É. Eu gostei da aspas dela, Emílio, que é o seguinte, a aspas dela é o seguinte, ó. Milhões de pessoas no mundo se mobilizaram para lutar pelo direito de continuar jogando os jogos.
10: Ah, parou
9: que compraram e conviver com a comunidade que construíram. Agora, eu e o Márcio Filho trazemos essa luta ao Brasil.
3: Boa,
9: a grande filho. Luta aí da nossa companheira Jandira Fegali contra a Sony. Boa, lembrando que toda essa medida aí da Sony é a partir de 2028. Então, se você tem algum título antecedente ao ano de 2028, você vai continuar tendo a mídia física e ela vai continuar à vontade. Então, é a partir de 2028.
10: Ela tá falando como se a Sony fosse entrar na casa da pessoa, arrancar o disquete ou o CD ou que porcaria fosse. É. Pelo amor de Deus.
9: É toda a energia da revolução.
10: Minha senhora.
9: Toda a energia da revolução contra o PlayStation e a Sony acabou.
10: A gente podia ter a Brasil Games.
9: É
10: um videogame brasileiro, faz uma estatal. E a gente vai ter o Super Mario
9: brasileiro.
10: A gente vai ter os jogadores aí.
9: Ou a Sony acabou, né?
3: Isso é, mas deu... a memória, o mundo não vai ter memória, né?
9: Sim.
10: Não, mas já acontece hoje, não,
3: eu
10: né?
3: sei, mas você tem que pensar que, por exemplo, se você pegar a mídia física, você pega uma foto, você tem foto do seu tataravô.
10: Sim.
3: Aliás, são umas fotos...
10: Mas desbota às vezes, né?
3: Não, eu sei que desbota. Aliás, são umas fotos que você olha, aquela família antiga que você tem, da década de 1800, você não se reconhece ali, é esquisito, né? Outro dia... Mas, por exemplo, foto agora que a gente tira, que tá na nuvem, provavelmente, daqui 50 anos...
10: Vai pro vinagre.
3: Vai pro vinagre. Você não vai ter o registro do momento. Isso é terrível.
10: É, na verdade...
3: Né?
10: É deixar tudo assim na nuvem.
3: Isso é terrível. É terrível a nuvem.
10: Se a nuvem apaga, já era. Vai.
9: Não, eu lembro na época do Orkut, quando acabou o Orkut, muita gente, Orkut, o Fotolog, muita gente deixava registrado as coisas, ia numa festa, alguma coisa, postava o registro no Fotolog.
10: Acabou.
9: Quando acabou, já era. Tem foto minha que eu não tenho
10: testemunho,
9: mais.
10: Testemunho, pô.
9: É, pois é, lembra? Não aceita.
3: É, isso aí algo que tem que se pensar, né?
9: Porque... Exatamente.
3: Futuramente,
9: a vale,
3: é que se morreu também não interessa muito.
9: Sim. Né? Aliás, uma das coisas mais loucas é você morrer na rede social, né? Que você fica vivo lá, as pessoas ainda te mandam mensagem morto.
3: Sim. É uma coisa a se pensar, né? O que vai ser do futuro, professor?
9: Você me manja.
3: Então, você quer da modernidade.
10: Não, tem um problema que a capacidade... ela vai aumentando. Então, se antes um celular tinha 256 megas, hoje um tera para muita gente já é pouco.
9: Já é pouco, né?
10: Porque você vai acumulando as coisas.
9: Sim.
10: Então precisa ter algumas ferramentas.
3: Não, mas eu digo para memória
10: tem como você fazer, tem como você ter uma espécie de backup.
3: Ah, mas ninguém
10: na sua
9: tem.
10: Casa.
9: Como não? As Google Fotos.
3: Tem. Não, mas ninguém tem.
10: Não, mas as empresas têm.
9: Mas tá
10: empresas
9: lá, mas têm.
10: Não, você pode ter um HD mesmo.
3: Você
9: vai guardar um HD eterno.
3: Mas se você pegar foto antiga, tá normalmente numa mala, meio jogado. Mas tá lá.
9: Você acha?
10: Caixa de sapato, entendeu? Tá na caixa de sapato.
3: Tá numa caixa. Que
10: minha, coisa... mãe, minha mãe tem um álbum então, que ela mostra tá tudo, quando ela quer me envergonhar.
3: Hoje em dia você não tem. E vai mudando, né? Porque VHS, aí precisou
9: DVD,
3: aí virou no seu.
10: DVD também já foi pra
3: pessoa.
10: Eu achei em casa um pacote de DVD fechado, lacrado, porque você não usa mais. E é interessante isso que o Emílio falou do lance da caixa de sapato, né? Porque eu tenho registro meu até uma certa idade. Depois, quando começou essa questão que eu falei do Fotolog, todo o registro ficava lá, você não mandava mais revelar as fotos, né? Porque você usava tudo digital, então é ruim isso daí.
9: Tá bom. E o registro agora fica no celular, né? Se você guarda, que você armazena no celular. Se acontecer alguma coisa com o celular, você... Mas o que o Emílio falou tem razão, você veio do DVD, depois você teve o Full HD, aí você teve o 4K e estão pensando
10: em 8K. O Blu-ray, né?
9: Sim.
0: o Blu-ray. Você sabe que a decisão do Blu-ray foi feita pela indústria de filmes adultos.
2: Sim, não, do VHS.
0: Não, mas a do Blu-ray também.
2: A Sony fez aquele Betamax que tinha qualidade melhor.
10: Sim.
2: Só que só tinha uma hora de gravação, o Betamax. E aí, que lançou o VHS foi a concorrente da Sony no Japão. Não vou lembrar. JVC. Aí a JVC lançou para 2 horas e toda a pornografia tava no VHS, não no Betamax. Então o Betamax morreu,
10: sim,
2: justamente, mas a qualidade era muito melhor.
0: Não sei se você lembra também
2: e custava muito mais caro.
0: Do Laserdisc, que era um
10: disco
0: que tinha uma qualidade superior a...
2: Mas era caro.
10: Só Playboy tinha.
0: Não, eu não tinha. Não tinha.
9: Tinha sim.
2: Você tinha. Você
9: é mó ricão.
10: Tinha dois.
9: A mamãe dele tinha.
2: Você tem tudo que é novo.
9: Ele é um...
2: Ele é muito
0: que é novo pinta na bunda do pé.
9: E temos um problema aí na Warner e na Paramount. Olha aí quem tá de volta aí. Tá dando problema na fusão, né? Os estados dos Estados Unidos, eles pedem restrição de emergência para parar a fusão. A venda da Warner para Paramount tem novo desdobramento judicial, né? Os 12 estados dos Estados Unidos que formaram uma coalizão para impedir a venda da Warner para Discovery intensificaram a ofensiva judicial contra o negócio. Depois de entrarem com uma ação para barrar a fusão, os procuradores gerais agora pedem uma ordem de restrição temporária e uma liminar para suspender a operação e que ela seja concluída. Então, esse negócio aí pode melar, viu, Sammy? Porque eles estão... essa fusão aí pode melar porque
2: vocês
9: eles estão...
2: Vocês não desistiram dessa pauta.
9: Eles gostam. Não, merda, mas é importante.
10: Eles são acionistas da Sony.
2: Eu acho que eles têm ações da Paramount.
9: Não, eu não tenho. Eu só não sei se o Sammy tem.
0: Eu não tenho, mas eu também não gostaria, porque eu acho que o negócio tá complicado para eles na Europa.
9: Por causa de vocês, eu já peguei uma raiva disso daí, velho. Eu queria que falisse.
10: Quero mais nem ver nenhum filme desse.
9: Eu tenho um ódio, velho. Aparece Paramount na TV, eu taco pedra, velho.
10: Porque teve já problema no Reino Unido, na União Europeia. E agora tá tendo.
9: Café do Reino Unido também.
10: E agora tá tendo nos Estados Unidos. Então, pode melar aí. E a Warner pode voltar a ser ali, voltar com o CEO da Vizaslav, que ainda é o CEO da Warner. Agora, uma notícia pro nosso querido Dedê. Dedê, o negócio
9: é o seguinte. Dela.
10: Nós temos
9: Fundação
10: várias.
9: Caso, o quê?
10: São várias obras que estão fadadas ao fracasso, né? Antes de serem lançadas. E o filme do Naruto vai sair. Filme do Naruto live action vai sair. Live action, né? Em pessoas reais. E a pré-produção está procurando no mundo inteiro os 3 protagonistas aí do
9: anime. Seu Jorge, quem mais?
10: Então. Dependendo de como é que for, né? A direção ali tá a cargo do que fez o Homem-Aranha, o diretor do Shang-Chi.
9: É bom.
10: É um bom diretor, só que assim, é outra mídia. É difícil você adaptar um anime pra pessoa física.
9: Poucos, tem que arrumar um japonês loiro.
10: Poucos animes conseguiram fazer isso, de ter, conquistar ali um sucesso, né, de qualidade e tudo mais. Então, já começou a pré-produção aí do filme de Naruto. E o que também foi... o que aconteceu também, Morgadão, foi a divulgação do pôster oficial do Vingadores, o primeiro pôster do Vingadores, que é em dezembro desse ano, né? Dia 17 de dezembro de 2026. Tem tudo pra ser o grande lançamento da Disney nesse ano. Divulgou o primeiro pôster e as pessoas já ainda não... O trailer tá previsto pra sair esse mês ainda, lá pro dia 20 e pouco de julho. Então o Vingadores, daqui a pouquinho, já vai ter o trailer. E a Disney já começou aí a fazer as divulgações. É uma grande expectativa, porque há muito tempo, né, você não tem o grupo. E como o Emílio fala aqui, e é verdade, a Disney está se baseando na nostalgia daquele tempo lá de 2008, quando começou a grande saga da Marvel no cinema. Vamos ver se eles vão conseguir o mesmo número, o mesmo interesse das pessoas, ou se o nicho já diminuiu e voltou, já voltou ao normal o Vingadores. Mas é a grande aposta da Disney.
2: A nostalgia.
10: É a nostalgia.
2: Sim,
10: é a
2: tem nada novo.
9: Mas já morreu muita gente de lá pra cá.
10: Exatamente, mas assim, é uma grande aposta, acho que o orçamento é cerca de $500 milhões, é um grande orçamento, precisa ir muita gente pro cinema, talvez aí a Disney vai ter que trabalhar bastante no marketing. E pra finalizar, Emílio, nós temos um novo meme aí, que eu sei que o Zuzu gosta muito da Copa.
9: pra entregar pra ele. Que eu lembro que eu trouxe a Vanessa da Mata aqui, né?
10: Certo.
9: Vanessa da Moita. A Vanessa da Mata ficou muito triste com aquele meme do Vini Júnior.
2: Com a brincadeira.
9: Com a brincadeira.
2: É, as pessoas ficam muito tristes.
10: É, pelos outros, porque os envolvidos gostaram e comentaram e riram.
2: O envolvido gosta, mas sempre tem alguém que acha um absurdo.
10: Se dói pelo outro.
9: É o defensor dos bons costumes.
10: Tem sempre alguém que se
0: dói pelo outro. Tem sempre o guardião da ética e da moral.
9: Tem sempre alguém que fica muito
2: ofendido. Mas quando você precisa alguém pra trocar o seu pneu, não aparece ninguém, né? Não aparece a Vanessa da Mata.
0: Se tiver chovendo, então.
2: Isso, aquele pneuzão furado.
9: E aí, as pessoas, tem uma galera, é lógico, né? O brasileiro, como o Emílio fala aqui, tem espírito de porco. E aí eles ficam botando.
2: Você sabe, o brasileiro é um Robert por excelência.
9: Também.
2: Você sabe quantos na internet, que foi, Dedê? Que você tá? Ah, minha aguinha?
9: Se aproxima.
2: Obriguei. Vocês sabem quantos influenciadores existem no Brasil?
9: Caramba.
10: Influenciadores.
2: Influenciadores. Quantos influenciadores você tem no Brasil?
0: 200 mil, eu chutaria.
2: 30 milhões.
9: Caramba.
10: Eu ia chutar um pouquinho mais.
2: Cara, 30 milhões.
10: É, o cara se diz.
9: Todo mundo agora fala que é.
0: Vagabundo agora fala que é
2: influenciador. 30 milhões. Ou seja.
9: Caramba.
2: É.
9: Pô, 30 milhões?
10: Eu ia chutar 230 milhões. Mais do que o número de habitantes.
9: Milhões. 30 milhões é. Pô,
2: 30 milhões
0: é muito diz, mas que ganham acima de R$1.000 com isso, aí são pouquíssimos.
2: Influenciadores.
9: E aí eles atualizaram. Eles atualizaram o meme, Bernardinho. Você pode. Você pode colocar aí, ó.
10: O Delari.
9: É o Messi e o Belly.
10: Eu achei que esse era o Delari.
9: Dessa vez não tem o vídeo.
2: É um filme?
9: É As Branquelas.
10: Branquelas.
9: É um clássico da Sessão da Tarde.
10: É um clássico da Sessão da Tarde.
2: Esse filme.
10: Que bom começa e joga bola, porque de mulher ia ficar ruim, hein, mano?
9: Pra celebrar aí o.
10: A Messa.
9: Argentina e Inglaterra que se enfrentam, acho que quinta-feira aí, que tem até guerra envolvida, né?
10: Esse jogo aí. Isso, das Falklands.
9: Isso, vamos aí. Vamos esperar aí esse
10: confronto. Segre mandou mensagem ontem falando que a gente tava falando mal da Argentina. Aí eu falei pra ele, eu falei, Segre, nunca falaríamos mal da Argentina. É só higiene.
0: A gente só fala a verdade.
9: É isso aí, Emilhão.
2: É isso aí?
9: É isso.
2: Vamos seguir?
10: Opa!
0: Direi para não.
9: Vamos nessa?
2: Por que não? Fazer um breakzinho.
9: Opa!
2: Fazer um break. Eu vou fazer um break agora para o meu querido herói do Brasil.
9: Opa!
2: O break, Reginaldo, por gentileza.
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0: O Zuckerman foi jogar, ele é pé frio.
1: Bom, estamos de volta. Então eu vou encerrar esse assunto aqui. A gente discute nos bastidores. Já está colocado. Eu prefiro deixar na mão da audiência.
2: É justo.
1: A audiência é cruel. Ah, claro.
2: A audiência,
1: é cruel. Eu acho que realmente tem que ser decidido aos moldes do Supremo Tribunal.
2: Aí a gente já sabe que ele vai
1: decide isso. E quem quiser reclamar, que vá com o Papa.
2: É isso.
3: Putz, faz uma carta de próprio punho.
1: Muito bem. Mas o importante é que você tá lindo, fuzil.
2: Tá bonito mesmo.
1: Tá aí, ó.
2: Bronzeadinho.
1: Cada dia um tem. O cara comprou de
2: novo. Impressionante.
1: iPhone novo.
2: Que perfume que ele comprou.
1: iPhone novo, tudo novo. Não foi um estádio.
3: Mas a blusa de Ivan é a mesma.
2: Só o cabelo que
0: é a blusa da Dirce.
2: A blusa da Dirce, é.
3: Campanha do agasalho.
1: Então, fica no ar.
2: Mas tem uma enquete, corta.
0: Cria uma enquete.
2: Tem uma enquete, né?
1: Eu não sei.
2: Raspa ou não raspa?
1: Eu não sei.
2: Ele tá afim de cortar.
0: Sabe qual que é o problema? Que eu fico chateado. É que tá bonito agora. Porque antes ele parecia uma biribinha.
3: Eu nunca fiquei assim.
0: Era um puta cabelo de biribinha.
2: Ele acertou no cabelo.
3: Acertou. Fiquei bonito.
2: Acertou no mousse.
1: Acertou. Vai ser o Chibiu de Moraes.
0: PC. Não, eu acho que a gente podia fazer o seguinte.
2: Olha lá, que bonito.
0: Quem quiser.
1: O Chibiu de Moraes.
2: A gente tá falando de cabelo. Fica fora.
0: Pix pro fuzil cortar o cabelo. Que aí ele recupera parte do que ele vai.
1: Não, aí já isso
2: é
1: já
2: muito complicado. Ou corta ou não corta.
1: Muito bem. Então nós vamos pensar.
2: Já era.
1: Então eu peço para que você que está nos acompanhando também, também que você pense no que ele será prejudicado.
2: Sim.
1: Neste ano que ele terá que ficar totalmente. Não, eu não vou. Comigo? De ouro?
2: Isso.
3: Aí, ó, já deu
2: Papai,
0: a maquininha de ouro, Brasil.
2: Olha, a audiência pede que para raspar.
0: Isso é só para lembrar.
1: Não, a audiência. Onde liga isso?
3: Aqui embaixo. Não precisa ligar isso. Aí, ó.
2: Olha.
3: Funciona. E ainda funciona.
1: Fazer meia barba. Aquele psicopata que tinha meia barba. Sim. Vocês conhecem a história do meia barba? O psicopata? Ele tinha meia barba.
2: Meu Deus.
1: Você sabe essa história?
0: Não conheço.
1: Muito bem.
3: Tô rindo de nervoso.
1: Muito bem. Então. Está, por enquanto, sob júdice.
2: Tá bom.
1: Certo? Sob júdice. Boa. É o momento da gente sentar, fazer uma reunião e decidir o futuro de fuzil. O que você prefere? Ele continuar assim, faturando 100 pau por mês gostosamente? Fora
2: o... Fora, né? O salário.
1: Falando do time.
2: Sim.
1: O time dele.
2: Tigrinho.
0: Só na rede social.
1: Hoje em dia, todo mundo tem um. Ah, vou falar com o meu time. Mas que time? Não, meu time.
3: A equipe.
1: Então.
0: Os assessores.
1: Então.
0: Você me tinha muito. Eu tenho.
1: Então, você que está em casa, pense bem. Vamos prejudicar o rapaz?
0: Vamos.
1: Ou ele secou o Brasil? E merece.
0: Acho que vamos.
2: Ele tem sua parte. Merece,
1: ou vamos usar a nossa parte cristã?
2: O coração.
1: Sim. Cristã,
2: isso aí.
1: Perdoá-lo, pois
0: Deus.
1: Ele pediu clemência. Dito isso, beleza, fuzil.
2: Tá,
1: vamos seguir.
0: É pra rua.
2: É.
1: Ah, eu sei, bicho. O que, que eu vou fazer? O cara veio lá.
2: O cara classificou o Brasil e Portugal.
1: Mas
2: o cara prometeu.
1: Mas se ele
2: já tivesse tirado a Argentina, beleza. Mas tirou o Brasil e Portugal.
1: Mas você tem que pensar.
2: Negócios dele.
1: Você tem que pensar. É. Que as pessoas estão aqui, a gente tem que estar ao lado delas.
2: Sem dúvida.
0: Certo.
2: A equipe do fuzil, né? O videomaker, ele tem toda uma estrutura também.
1: Sim.
2: Né? Não é, vai mandar os caras embora. Não.
1: Então vai mandar embora? Vai pra 5 pessoas perder emprego?
2: É. Não, aí elas vão trabalhar com outro.
0: Não, mas pra mim, assim, às vezes é aquela velha frase, né? Deus tira os dentes, mas larga a garganta. Então minha avó falava
2: isso. Que isso, mano? Sua avó trabalhava com o quê?
1: Deus tira os dentes,
0: alarga a garganta.
2: Ura!
0: É a mesma
2: Seja.
0: Deus dá o frio conforme o cobertor. Se o cara perder o cabelo, ele pode, né, fazer outras coisas.
2: Cosplay de Zidane.
0: Pois é. Então, assim, é saber se reinventar.
2: Eu acho que o fuzil tá certo. Quem atrapalhou foi o Zuzu.
0: Você acha?
2: Tudo funcionando perfeitamente.
0: Mas a aposta.
2: Eu tô com o fuzil.
1: Eu acho que se, por exemplo, pedir pra população, falar, ó, quem é o responsável, Zuzu ou coisa, você
2: que
1: vota em você e você vai ter que cortar
2: o cabelo. Mas aí tem uma
0: coisa. Mas uma coisa,
3: Por isso que vamos lá. Tá varrido até agora lá. Por
0: isso. Mas a sobrancelha foi aposta,
1: Zé Firmino? Não. Por isso que a gente não pode deixar a decisão na mão do povo.
2: Ah, não, mas.
1: O povo vota errado.
2: Sim. Então, sim. Eu raspo minha sobrancelha.
3: Não, não, não. Foi aposta? Não, não. Você faz um transplante na sobrancelha.
1: Se a gente fizer uma votação agora, falando. O fuzil fica livre, o Zuzu corta 90%.
2: Ah, sem dúvida. Não, então põe o Sammy fica loiro também.
0: E se ao invés de cortar.
3: Platinado, dá platinado.
0: E se ao invés de cortar o cabelo do Daniel, ele vem com rena até o final do ano?
2: Tatuagem de rena, boa.
0: Tatuagem de rena até o final do ano.
2: Eu ia adorar porque eu quero testar minha sobrancelha.
1: Eu vou sentar com alta cúpula.
2: Boa.
1: Eu vou no 24º. Veja
2: só.
0: Eu prefiro o Zuckerman com sobrancelha.
1: Eu vou no 24º andar.
2: Certo.
1: Vocês sabem que aqui são andares.
2: Sala.
1: Sim. Nós temos 12º, 14º, 20º que nós estamos, 23º. A Jovem Pan é muito grande. Em 24º.
0: O rooftop.
1: O rooftop. Estarei lá no rooftop decidindo esse futuro.
2: Que coisa, hein? Que coisa, meu.
1: Então, vamos seguindo.
2: Boa. Agradecer a audiência que tá falando que o fuzil tem que ter palavra. Obrigado para
3: todos. Boa.
2: Vamos lá, ó. Convidadíssimo de hoje, fantástico. Um cara que hoje a tendência é o jornalismo opinativo. É o cara que pega alguma notícia
0: muito
2: e
0: bom,
2: comenta.
0: Muito bom.
2: E este comenta com maestria, vai falar da carreira, do sucesso que ele tem na rede social. Tem palestra também, viu, Samidana? Hoje é o homem que a gente vai receber aqui, o grande. Quem vem hoje? Me perguntem.
0: Quem vem hoje?
2: Marcelo
0: Renó.
2: Marcelo Renó.
0: Isso aí.
2: Boa. Conhece Marcelo Renó?
0: Claro.
2: Vocês vão adorar hoje porque ele faz uma compilação dos assuntos e sempre dá um pitaco. A audiência gosta e daqui a pouco Marcelo Renó na programação da Jovem Pan. Tá bom pra
1: vocês? Muito bem. Beleza.
2: Vamos
1: nessa? Dito isso, solta a vinheta.
2: Por favor. Bora.
1: Então vamos lá, solte a vinheta.
4: Resenha.
2: Boa. Bom, assunto é o seguinte. Primeiro, Copa do Mundo, como o Alba já adiantou aqui, a gente tem dois jogaços. Pode assistir. Hoje é terça-feira. Quarta amanhã, sem dúvida, vai ter o grande jogo que a gente aguarda aqui. Teremos França vai jogar, né?
3: França e Espanha
2: e Argentina e Inglaterra. Agora o Haaland foi recebido, você vê, né? A campanha da Noruega, o tamanho que foi pro país.
3: Lógico.
2: Mostra o Haaland chegando aí, o Rola chegando.
3: O Rola entrando
2: na Noruega, que a torcida, que diferente aqui do Brasil, que tá acostumada com títulos, recebeu ele dessa forma e o time inteiro também. Foram ovacionados milhares de pessoas na Noruega. Por favor, tela. Olha a quantidade.
3: Olha o tanto de tonto.
2: De torcedor.
1: É muito tonto.
2: É muito tonto junto.
1: Pelo amor, a gente acha que tem pouco. E a gente acha que os tontos só vivem no Brasil. Mas na Noruega.
0: É uma inclusividade.
3: Não, né? Dá vontade de ter amizade com o Putin e falar: toca uma bomba ali, bicho.
1: Olha lá.
3: Olha a Maquiton.
2: A remada que ficou.
3: E quem tá no tambor ali é o príncipe, ó.
2: Agora, o Rola é um cara legal, né? Eu não entendi também que ele foi muito pra balada, comemorou, dançou, trouxe uma chinchila, sei lá que bicho era ele.
3: Guaxinim.
2: Você vê ele com o guaxinim.
3: Agarra o guaxinim.
2: Chegou, custa 3,8 pau.
3: O que, guaxinim?
2: É.
3: Não, a pinga.
2: E é um uísque que ele trouxe pra turma. Agora vamos pro assunto do momento.
3: Qual?
2: Falando em viagens, vocês viram, um abraço pro Danúzio, hein? Danúzio, eu roubo notícias. Danúzio, deixa eu falar uma coisa pra você. Eu roubo muitas notícias.
3: Isso.
2: E de todas que eu pego, a sua é a melhor. Sem dúvida nenhuma, a sua compilação. Bem
0: mastigadinha.
2: O vídeo é curto, mas não foi só ele que publicou. Verdade seja dita, tá em todos os portais. Que é a história da Janja. Vocês viram o que aconteceu, Emilhão?
1: Que a Janja falou que trabalha?
2: É, cara, o negócio é o seguinte.
1: Ela falou que é misoginia.
0: Agora os caras vão dar essa
1: cartada. Se der essa carta, meu amigo.
3: Até a Suzane vai falar que foi misoginia.
2: Isso preocupa um pouco, porque ela foi dar uma entrevista, acho que num podcast, e ela disse o seguinte, segundo a própria, né? Que ela agora é misoginia quem acusa ela de viajar muito. Essa foi a informação que apareceu. Mas fazendo os fatos aqui e trazendo aqui para nossa audiência, realmente a Janja viajou demais. De acordo com o levantamento citado, aí eu vou pegar algumas outras notícias.
5: Poder 360,
0: certo.
5: O custo da assessoria afirma que a equipe da primeira-dama custou cerca de 1,9 milhão, 23 e 24. Estadão, vocês gostam tanto, em 2024, a assessoria da primeira-dama gastou aproximadamente 1,2 milhão apenas em viagens. E aí tem o caso da Fafá de Belém.
3: Eita!
5: Uma das polêmicas envolveu a viagem da cantora para a Itália em maio de 24, dentro de um programa de diplomacia cultural. Segundo a postagem, o custo foi de 45 mil euros, 270 pau. E aí, que me preocupa, quando a gente estava discutindo sobre a lei da misoginia, o que entra ou não entra nessa história. Porque a Janja diz: ser conhecida como gastadeira, entre aspas, em viagens no exterior, é misoginia pura.
3: Verdade.
5: Como eu disse aqui, foi uma entrevista lá para um podcast da Folha de São Paulo e da UOL, e ela falou que todas essas críticas que ela recebe, Emílio, é uma estratégia da extrema direita, que, segundo ela, faz parte dos gastos atribuídos à imagem e corresponde a uma comitiva completa de viagem.
3: Se eu fosse ela, eu tomava cuidado, porque o marido dela já não é mais da esquerda.
5: É, cara.
3: Então, cuidado com o que ela vai falar.
5: O que preocupa, Albeta, como a gente ontem discutiu muito aqui, né, com a Jazz, inclusive com o Danúzio, é que quando passa essa lei da misoginia, que ela é subjetiva e vai pro Congresso, lá vai pro Senado, a turma passa e depois pode liberar essa carta. O que é misoginia e o que não é. Agora a gente tem que, né, abrir de uma forma mais correta.
3: Isso aí é a mesma estratégia de sempre da esquerda. Eles querem ter o controle do vocabulário, da semântica, narrativa. Da narrativa, e se é uma pessoa que eu não gosto me critica, eu falo que é misoginia.
1: Você sabe o que acontece? Os caras gastam dinheiro. Os caras.
3: Adoidado.
1: Os caras gastam. Os caras do governo.
3: Adoram.
1: O nosso governo, ele gasta dinheiro à la vonté.
3: Sim.
1: Olha só isso aqui, ó, que tem esse negócio do TCU.
3: Certo.
1: 7.491 missões aéreas.
3: Tá bom.
1: Certo? Da FAB.
3: Certo.
1: Pois é, um jatinho. 1.585, 21%, transportaram até 5 passageiros.
3: Boa.
1: Certo?
0: Melhor
1: certo.
0: Que a seleção.
1: O TCU apontou que baixa eficiência. Isso aí vem desde Bolsonaro também, isso aí é gasto do governo.
3: Do passado.
1: É. O ponto costuma ser de 111 voos, eles têm 3 anos do governo Bolsonaro e pegou uma parte do governo do Lula, certo?
3: Certo.
1: 111 voos com apenas um passageiro. Ou seja, o cara vai de Brasília aí, pra qualquer outro lugar, sozinho.
3: Faz um bate-volta, hein?
1: Então, o que acontece? O gasto não tem eficiência. É o nosso dinheiro que a gente paga lá todo mês, aqueles boletos pesados que a gente passa. Então você vê um passageiro, essa auditoria do TCU.
0: Bacana.
1: Da FAB.
0: É, não tem respeito nenhum pelo dinheiro público. Nenhum. Zero, então, zero.
1: Não é um ou outro, é o gasto do dinheiro público que o cara faz.
0: Vai lá e gasta. Só que pro povo.
1: Falta de respeito.
0: Exato. Né? Só que pro povo, quando não sai diretamente do bolso dele, ele não acha que é ele que tá pagando, ele não sente. Ele não, tá mudando, mudou bastante isso, mas tem muito mais que mudar. E é por isso que é bom ter taxa de blusinha vindo aí no seu bolso. É legal também, sabe o quê? Vai aumentar, você viu, taxa de embarque vai aumentar.
3: Vai aumentar.
0: Isso porque o pobre ia voar de avião. Então, assim, agora que vai doendo no seu bolso, coloca a mão na consciência e lembra o que tá acontecendo aí.
1: Você viu quanto custou a ida do Lula pro Uruguai?
5: Só pro Uruguai? Não vi, Emílio. Quanto foi?
1: Tem aí, pode só baixar aí.
5: Não, mas aqui os custos da própria primeira-dama, 1,9 milhão de 2023 a 24.
1: Tranquilo.
5: Em 24, teve aqui, ó, o Estadão que falou, afirmou que 24, a assessoria da primeira-dama gastou aproximadamente 1,2 milhão em apenas com viagens. Então, assim, a gente vê quando foi pra China, você lembra aquela foto da China, assustadora?
3: Sim,
5: se tiver
3: sim.
5: Aí, Bernardão, põe a carreta furacão, tem lá todos, né, ministros, né, do governo.
3: Duplicou
5: atual.
3: A população da China.
5: Porra, meu, a turma vai e viaja.
1: Ó, aqui, o Lula. Viagem do Lula ao Uruguai.
3: Certo.
1: E foi agora, 30 de junho de 26. Custou 208.759. Isso aqui é segundo as despesas registradas no Portal da Transparência, que tem lá o Portal da Transparência. Certo, professor?
3: Certo.
1: Então ele gastou 208.759,14. Em Montevidéu, ele ficou 3 horas e 35 minutos. Ou seja, ele gastou por hora 58 pau por hora.
6: É quase mil.
3: É pouca.
6: Por minuto.
1: É isso aí.
3: Mil. E quem paga? Nós.
6: Quem fala é a carta.
1: Exatamente. Então dinheiro. É isso, é dinheiro que o cara gasta. É,
6: como se não houvesse amanhã, porque não
1: sente. Alavontex.
6: Né? Não é. Tem um contrapeso, né?
1: Exatamente. Sim. Como se não houvesse amanhã.
5: Isso é gostoso.
1: É muito gostoso. O
6: dinheiro dos outros.
1: Agora eu vou perguntar pra você, Zuzu, você que está todo meninão aí, todo estilinho, bossa nova. Eu quero te perguntar, você tem algum amigo empresário que fatura bem, que parece que tá montado na grana, mas nunca consegue sair de férias direito?
5: Cara, eu conheço vários e você sabe muito bem quem são eles, e quando sai, o pior. Fica com a cabeça no trabalho o tempo todo, ligando de hora em hora para saber se pegou fogo e não desliga do trabalho.
1: Exatamente. Porque no fundo o cara tem medo de tirar o pé e o negócio desandar sem ele lá.
5: Verdade.
1: Segurando a barra. Isso não é ser dono de empresa.
5: Não.
1: Isso é o famoso escravo.
5: É verdade.
1: E olha, olha só quem a gente chamou aqui para resolver esse problema.
5: Opa!
1: Uma salva de palmas para Fernando Miranda, empresário, foi executivo da Exame e da XP e hoje é sócio do V4, patrocinador aqui do Pânico. É isso, Fernando.
5: Ô, Fernando,
1: tem
5: é
1: algum jeito desse cara? Tem jeito isso aí que a gente tá explicando aqui para nossa audiência?
7: Eu tava mentorando um empresário outro dia e ele falou assim: pô, fui pros Estados Unidos, passei 10 dias ali estudando, tentando melhorar o meu negócio. Quando eu volto, o time não bateu meta. Voltei essa semana, o time voltou a bater meta. E aí ele falou: cara, o que eu faço? Não sei o que eu faço. Eu falei: cara, o problema é que não tem processo. Quando a pessoa sai de férias e as coisas param de andar, é porque ele não sabe o que ele deveria estar fazendo. E você tem que estar falando pra ele o tempo todo. Você não tem os incentivos no lugar correto, você não sabe se o comissionamento tá feito da melhor maneira, se as metas estão claras, estão bem comunicadas. Ah, é só botar meta? Não, tem o tipo de meta certa que você dá pra um time comercial. Então o que a gente veio trazer pra vocês aqui? Normalmente a gente fala que a gente vai dar uma olhada na empresa toda.
1: Isso.
7: Pô, vamos olhar as redes sociais, raio-x, vamos olhar. Dessa vez é diferente. A gente percebeu que a principal dor do empresário hoje é: cara, se eu não tô com a mão, não tô com o pulso na veia do time comercial, as vendas param de andar. Então agora eu vou focar só no seu time comercial. Eu vou dar uma olhada. Como é que tá o seu processo? Como é que eles abordam as pessoas que estão entrando em contato com a sua empresa? Como que eles vendem? Se eles conseguem puxar Pix na call, que é uma coisa que quase ninguém consegue. A gente vai olhar como é que você colocou as metas e eu vou treinar o seu time. Vou te ajudar a treinar o seu time, você ter uma força comercial de verdade como grandes empresas têm hoje.
1: Isso
7: que dá previsibilidade, tá?
1: E isso é o sonho de todo dono.
5: Opa!
1: Dono da empresa tem esse sonho, não é isso? Parar de ser refém do próprio negócio. E eu soube que quem entra agora ainda vai levar um presente especial, atenção. E não é qualquer um presente, é isso?
7: Eu tenho vários presentes
1: para
7: vocês. Opa,
1: isso.
5: Ele tá animado hoje.
7: Exato.
1: É, ele veio animado.
7: Então o que acontece? Como vocês sabem, a gente vai dar uma olhada em todo o seu processo comercial. Só que, pô, você pode chegar e falar assim: Fernando, que garantia que eu tenho de que esse negócio vai funcionar? Que garantia eu tenho que você realmente vai fazer aquilo que você tá prometendo? Olhando no seu olho, ó, olho no olho, Fernando Miranda, você vai fazer o seguinte: você vai entrar nesse programa. Primeira coisa, se você não tiver o resultado que eu estiver te prometendo, você vai entrar numa reunião com o meu time de vendas, meu time vai te explicar, você vai ver o meu processo comercial, você vai ver se meu time é bem treinado ou não. Você vai ver o meu processo comercial, meu time vai te explicar o que que é. Se você não gostar, não tô falando se não der resultado, se você não gostar por qualquer motivo, meu time vai devolver 100% do seu dinheiro. E eu que sou o garantidor, tá? Então, meu time vai devolver 100% do seu dinheiro. E tem mais. Pra quem entrar agora e preencher o formulário agora, a gente, como você sabe, a gente trouxe o Flávio Augusto, que é um dos maiores especialistas em vendas do Brasil, para poder ser um dos nossos conselheiros. A gente falou: cara, uma das coisas que a gente quer no nosso acordo é que os nossos clientes também tenham acesso ao Flávio Augusto. Quanto você acha que o Flávio Augusto cobra por um almoço?
5: Já virou essa aí? Eu vi um vídeo que viralizou, e não é mentira, que ele cobra R$1 milhão.
1: Sério?
7: É verdade, ele cobra R$1 milhão por um almoço.
1: Aí Nadir-se
5: onde você quiser, porque o fato é, com esse R$1 milhão ele fez o cara triplicar o faturamento.
7: Exato, porque ele ajudou o cara a economizar impostos, porque ele é um cara que já viu muita coisa, né? Já foi dono de vários tipos de empresa. 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Então, além da garantia incondicional, não é condicional, é incondicional, você vai ter a mentoria com o Flávio Augusto, e eu vou fazer mais uma gracinha, vai ficar confuso, mas eu vou fazer mais uma gracinha. A gente vai colocar o diretor comercial da V4, ele coordena mais de 300 vendedores, é um cara que já vendeu mais de R$1 bilhão, já treinou vendedor bom, vendedor ruim, já demitiu, já contratou, e eu vou colocar o Nunes para acompanhar o seu processo comercial também. Então, todos esses bônus aí são coisinhas que a gente bota mais. O que importa é, cara, você tem que ter um time, você é empresário, olhando no meu olho, tem que ter um time que consegue operar sem você, com processo, com meta clara, que sabe o que ele deveria fazer quando ele chega na empresa de manhã. Que ele chega de manhã e ele sabe para quem ele tem que ligar, ele sabe como que ele tem que ligar, ele sabe aquilo que ele tem que falar e ele sabe principalmente pegar o Pix, pegar o cartão de crédito e fazer a venda.
1: Muito bem, Fernando, você é um cara bom, esse cara é um dos melhores de marketing, mas eu sou um empresário muito chato. Eu sou o mais chato dos empresários do Brasil. Surita Empreendimentos.
3: Pode confiar. Inferno.
1: Custa caro?
7: Não custa caro.
1: Para minha empresa?
7: Contrário. Pelo contrário, se a sua empresa faturar acima de R$100 mil, o valor vai ser irrisório, é menor, muito menor do que o valor que você teria que contratar um grande diretor comercial, um gerente comercial, um coordenador comercial, quiçá um vendedor. É mais barato que contratar um vendedor.
1: Cabe nessa empresa?
7: Cabe e tem mais. Faz o seguinte, não existe caro, existe aquilo que não entrega valor. Se entregar valor, concorda que tudo é barato?
1: Claro.
7: Você gostaria que seu corretor de imóveis te ligasse agora com um imóvel que vale R$1 milhão, que tá por R$50 mil?
1: Lô.
7: Então preço não importa, o que importa é valor. E se eu não te entregar o valor que eu tô te prometendo aqui agora, eu devolvo seu dinheiro e a gente continua amigo. Então pronto.
1: Tá vendo só?
7: Cara, sem aí aqui muito... tem coragem, pô.
1: Eu tô ligado.
3: Hoje ele tá animado.
1: Tá falando com
7: convicção.
1: Então é o seguinte, vamos lá. Recapitular, porque tem muita coisa legal pra você. Quem entrar agora, você vai entrar no V4. Quem tá em tela tem o QR Code aí. Quem não tem tela, quem está no rádio, anote aí o endereço pra você, né? Na tela, no Instagram da V4. É um Instagram que já tá aí na tela também. V4 Company. 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Muito fácil. Boa. Aí depois você entra lá.
7: Manda pânico. Quem entrar lá vai mandar a palavra pânico e aí o nosso time já vai entrar em contato. Então entrou lá no arroba V4 Company, manda a palavra pânico e a gente manda essa oferta que acaba em breve. A gente vai deixar essa oferta uma hora no ar.
1: Então, uma hora só. Então vamos lá, vamos repetir o que você ganha.
7: Primeira coisa, a estruturação comercial. Nós vamos fiscalizar seu time comercial, vou te ajudar a descobrir quem é bom, quem é ruim, se eles estão fazendo um bom trabalho, criar a meta, treinar ele, é tudo, cara. Vou dar um raio-x completo, só Show. Que só no seu time comercial. E com garantia incondicional. Se eu não conseguir entregar o resultado que eu tô te falando em até 4 semanas, eu devolvo o seu dinheiro. E você ainda fica com o Flávio Augusto ainda de bônus.
1: Ô, louco! Então é o seguinte, não tem mais o que falar pra você, não é isso? Quer completar alguma coisa ou não?
3: V4 Company.
7: Cara, é isso aí, muito obrigado pelo espaço, V4 Company no Instagram ou lendo o QR Code. E aí, é um prazer, como sempre, entra estar lá. Aqui.
1: Esse cara é da XP.
3: Não, eu vou te falar, cara, já falei pra ele.
7: A gente troca uma ideia de vez em quando.
3: Ele é um cara didático demais na rede social. O cara adora o que você tá fazendo lá.
7: Obrigado, obrigado.
3: Ele traz curiosidades assim.
1: Você tem a rede social? Qual é a rede social?
3: Muito legal
1: o
3: seu Instagram.
7: Não, divulga minha rede social, não, porque eles ficam mandando V4 lá. Eles ficam mandando pânico na minha rede social depois.
1: Ah, é?
7: É. Vai no da V4 Company que eu vou fazer o seguinte. Lá nos stories da V4 Company eu vou colocar o meu arroba também. Pronto.
1: Boa. Já
7: tá resolvido também. É quem quiser aprender sobre marketing comigo aí, eu dou aula de marketing. E aí quem quiser aprender mais vai tá lá no stories da V4.
1: Então, mas aí você foi pra XP, depois você foi pro marketing?
7: Não, você descobriu. Curiosamente, só te contar uma curiosidade, eu fui pra XP 1 mês antes da IPO. Aí a XP vai lá e capta 7 bilhões. E fala assim: aprende marketing. Então aprendi com caixa do Guilherme Benchimol. Beijo, Guilherme Benchimol. E aí, melhor aprender com seu dinheiro é aprender com o dinheiro dos outros.
1: Claro.
7: Opa, e aí lógico. Eu era marqueteiro lá na XP, fui marqueteiro do Infomoney, que também era da XP. Foi muito legal, cara, adorei.
1: Boa.
7: E aí
1: boa.
7: Comecei minha carreira e aí tô aí.
3: Tem currículo,
7: o
3: menino tem currículo.
1: Tem currículo e um cara muito sério e um cara muito bacana. Então sigam ele também, que é um cara muito bacana e tá lá na V4, que é o nosso patrocinador
7: Show.
1: Aqui. V4, mais uma vez, pra quem tá no rádio, V letra 4 número Company, que é companhia em inglês, lá você tem todo o caminho. É isso
7: Valeu,
1: aí.
7: Valeu, pessoal, obrigado. Boa, tchau.
1: Obrigado, Fernando. Valeu. Boa sorte pra você, obrigado. Muito bem, dito isso.
6: Mais uma?
1: Break?
6: Não. Mais uma.
1: Break. É o break do
3: Ferrado.
1: Reginaldo?
3: É o break.
1: Então eu vou fazer agora um break para o Reginaldo. Vai lá, Reginaldinho.
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0: do Brasil escreve carta.
1: E aí?
2: E aí que aí vira uma polêmica, principalmente quando a gente vai pro embate, né, das redes sociais, e a gente tem que recordar...
1: Redes sociais.
2: Não, a política brasileira, né, Emílio? A gente sabe que em 2018 o PT leu uma carta do Lula.
1: Sim,
2: também.
1: Sim, não, 20 cartas.
3: Porra, 20. Tem um monte.
2: Tem várias cartas.
3: Tem
2: várias
3: muita cartas. Carta.
4: Quem ganha?
2: Então...
3: Visitas.
2: Visitas também. Previsto. Foi colocado aqui, né? O Fernando Haddad.
1: Então agora a OAB vai nos explicar isso. Então, não é isso?
2: Sempre é bom, Emílio, consultar um bom advogado. Sim. Você sabe que a gente tem agora, então, que a OAB explique isso. E eu acho que é um embate, né? Principalmente no ano eleitoral, tem tanta coisa para ser explicada que é tão difícil.
4: E uma coisa entender. Que eu coloquei ontem aqui também, né? Uma questão que tava nebuloso, já não tá mais com essa divulgação, que é o quê? Será que a Michelle não estava trazendo alguma informação? E aí tá aí a resposta da pergunta que eu fiz ontem para os nossos convidados aqui. É o apoio de Jair é ao Flávio Bolsonaro e acabou. É isso. Já não tem mais dúvida.
1: Por falar em advogado, sabe quem está agora no Pingos? Comandando.
3: Marcilia. Um dos mais competentes.
4: André Marcília.
1: Professor Marcília.
4: Top.
1: Assumiu.
4: Muito bom.
5: Assumiu o comando.
1: Muito bom, cara. Assumiu o Pingos, mandou metade embora.
2: Eita. Eita. Foi. Ele chamou na chincha?
1: Chegou. Olha. Lá, falou, ó.
2: Aqui é nós.
3: Vou montar meu time. Que nem um Ancelotti.
2: É o Neymar no auge.
1: Então assistam. Assistam Pingos. Olha
4: lá.
1: Fez até essa foto, ó.
2: Aí, quando cruza o braço, o Brasil feliz de novo.
3: Tá com o blazer do fuzil.
1: Eu vi até com o meu Zenha hoje.
4: Eu dou poderoso castigo.
3: O pai do Chico Bento.
1: Eu venho com o meu Zenha aqui hoje, porque o homem chegou o cara aí mandando embora todo mundo.
2: Então.
1: Mas
2: o cara é bom.
1: Então,
2: né?
1: Tem que manter a elegância nessa empresa.
4: Sim, droga, certo? E o de boné. Sim.
1: É isso aí.
2: E o Marcílio é o cara que mais faz com competência.
1: Então, muito competente. Muito. Então não percam, Pingos nos diz, 18 horas na Rede Jovem Pan, em todas as plataformas, com o nosso querido Marcília.
2: Perfeito, bela chamada aqui da nossa Jovem Pan queridíssima. Agora, o Moraes também tem um parecer que ele precisa...
1: O Moraes, quem vai explicar é a OAB. A OAB tem que explicar esse negócio da carta, tá, se bom. Pode, o que o advogado pode... Então não precisa ter mais advogado?
2: Pô.
1: Pra que isso precisa do advogado?
2: Se essa é a função do cara,
1: é isso aí.
2: O advogado faz.
1: O que mais? O que mais? Outra notícia.
2: Outra notícia. Vamos lá, vamos agora falar para o que interessa mesmo.
1: O jornal também, as mesmas notícias todo dia, bicho.
3: Mas culpa do Danúzio.
2: Não, culpa do Danúzio. Eu ia falar, Danúzio.
4: Pois é.
2: Ou vamos renovar as notícias no Instagram. Eu tô no Danuzão aqui.
3: O Danúzio News.
2: O Danúzio é bom,
1: bicho. Tem tanta coisa, bicho.
2: Não, falei da Janja. Ah, eu tenho uma boa. Você lembra ontem que vocês trouxeram a história do nosso ministro? Putz, essa daí é maravilhosa. É o seguinte, Folha de São Paulo, vamos agora depois do Danúzio News. Sabe o Silvio de Almeida?
1: Sim.
2: Ora, ministro Silvio, meu. Silvio,
4: ô, ministro.
2: De Almeida. Ele está, Morgadão, agora.
4: Falamos ontem.
2: Precisando falar com a justiça.
3: Certo.
2: Certo? Aquelas acusações que a gente, todo mundo sabe.
3: E aí, ó.
2: O Silvio Almeida mudou de endereço e não é encontrado pela justiça por 4 meses.
1: Você lembra o Boulos?
2: O Boulos?
1: O Boulos. Nunca encontraram o Boulos?
2: Não. Não?
1: Nunca. Nunca encontraram?
3: Cada vez é uma invasão diferente.
1: Caducou o negócio. Caducou.
2: Certo, porque não colocou.
1: E não encontraram ele. Porém. O Bolsonaro foram na UTI.
4: Exato. Lembra?
3: É porque tava fácil.
1: Entraram na UTI.
4: Aí não dava pra assumir.
1: Entraram na UTI.

0: falou, ó,
1: assina aí.
0: O cara todo entubado lá.
1: É isso. Tá parecendo o tio Paulo.
0: É, bicho. É.
2: Mas o que aconteceu? 4 meses depois de ser denunciado, o Silvio Almeida, ex-ministro de Direitos Humanos, aquela história que a gente sabe que é cabeluda, e desculpa usar o termo cabeluda, mas foi, que, né, todo mundo teve as acusações, não conseguiram até agora, pelo menos a justiça, encontrar ele no endereço atual. Uhum. E agora o que que acontece?
3: O quê?
2: Não foi encontrado pela justiça e não consegue ser notificado, Beta.
3: Sim.
2: E aí o processo agora é por, era e continua sendo por importunação sexual.
3: Gente, agora?
2: Ele deu a declaração na época.
3: Sim.
2: Né? Fez aquele vídeo falando que não fez nada.
3: Não fez, não.
2: Mas é curioso, Emílio, porque a turma que acusa é a turma que faz parte do mesmo pensamento dele.
3: É isso aí.
2: E essa aí,
3: da patota,
2: por que a turma está calada se é o momento de se manifestar, principalmente na rede social, que
3: exatamente.
2: É um assunto tão importante?
1: Sabe o que eles falam? Eles falam assim: não, mas já falamos, já denunciamos, agora deixa aí com a turma para eles resolver. Agora, se fosse o contrário, todo dia ter post: justiça por fulano.
3: Isso aí.
1: E aí nada além do que todos os dias você ser metralhado nas redes sociais com vídeo, com artista dando a mão, mulheres não soltem a mão de ninguém, enquanto ele se crápula não estiver preso, só que agora tá todo mundo em silêncio, tá lá rolando.
2: Tem um nome, amigão, chama hipocrisia.
1: Exato.
2: Tá bom, vai lá e coloca o nome dele.
3: Agora, a gente critica muito, a gente torce contra a Argentina, né, o time da Argentina, só que dentro desse tema aí, Zuzu, olha que interessante, acho que o Sami chegou a pedir essa lei, ou alguma coisa assim, olha, a Argentina, ela pode se tornar o primeiro país a punir falsas denúncias sexuais com até 6 anos de prisão. Então é o seguinte: acusou, não conseguiu provar, 6 anos de prisão. Tá, é um projeto de lei lá da Argentina, seria o primeiro país, pra você ver como tá bem solto essa questão aí de você acusar aí de importunação, de abuso, e aí fica de boa.
2: O que você tá trazendo aqui são falsas denúncias, né?
3: Exato, exatamente, tem que provar.
2: Vai na rede social, coloca o nome do cara, assassinato de reputação, o cara se ferra inteiro.
3: Sim, exato.
2: É o caso que a gente mostrou alguns, o próprio menino Ney sofreu isso lá na viagem em Paris. Sim,
3: perfeito.
2: Se não tivesse o vídeo, como que o Neymar estaria e Roberto Cabrini se não tivesse entrevistado a moça?
3: Exatamente.
2: É assim que acontece no nosso país. A gente gosta de justiça, Emilhão. Então a gente... E, ó, só uma outra última notícia rapidinha, tá?
3: Ó.
2: Que a gente tem o...
0: Você fica no Instagram, tô vendo aí.
2: Deixa eu contar uma coisa pra você.
0: Instagram.
2: Olha o DM dele.
0: Instagram.
2: Deixa eu contar os bastidores aqui desse programa.
3: Belas Russas.
2: Belas Russas aqui, eu vou te falar também.
0: Tem as russas.
2: Tem as russas.
1: Belasrussas.rs.
2: Eu vou colocar também.
0: Russinhas peladas.
1: É isso. Que é isso?
0: É.
2: Aqui, ó.
1: E pezinhos fogosos.
2: Aquela
1: roda. Ele tá quieto.
2: Ele tá aqui, ó. Pezinhos fogosos.
1: Mas eu só coleciono o pé de uma.
0: Tô vendo aqui.
3: Pezinhos da Austrália. Assim? Pezinhos chineses.
2: É. Seu Tinder você não mostra, né, o cachorrão?
1: Seu Tinder.
3: É. Olha o rei do brechó.
0: Eu não tenho.
2: O rei do brechó tá impossível.
0: Eu não tenho.
2: Comprando terno no Mercado Livre.
1: É. Fala assim do Agostinho Carrara, não, pô.
0: Eu não tenho.
2: Bom. Eu vou falar uma coisa pra vocês. Vocês querem saber o que vai acontecer com o Vorcaro?
1: Ei, lá vem o Vorcaro.
0: Puta, o Vorcaro.
2: Eu não vou contar.
0: É o Vorcaro, Alexandre.
2: E a Paramount.
0: A Paramount.
1: E as tarifas de embarque que você trouxe?
2: A tarifa de embarque eu vou trazer aqui pra
1: você. Que o governo federal tá aumentando, né?
2: Exatamente. Agora você que quer ir pra Guarulhos, que é logo ali.
3: Sim.
2: Obrigado, Danuzão. Você tá sempre atento com a gente aqui.
0: Danuzio, de novo.
3: O jornal Zuzuzu é Zuzu e Danuzio, né?
2: O Danuzio acabou de mandar uma mensagem
3: que bloqueou o Daniel.
2: Aliás, ontem o Danúzio até me repostou. Ó, governo aumenta tarifas de embarque em Guarulhos e mais 13 aeroportos brasileiros. Para você, o governo federal aumentou as tarifas para o aeroporto agora internacional de Guarulhos, se você quiser ir para Viracopos em Campinas, além de outros 12 terminais regionais. Se tá fácil aqui no Brasil, se quiser fugir para o exterior, você também vai pagar a taxa que o governo adora. Viracopos. 33 e 44.
0: Vocês sabem.
1: Putz, que o pobre ia andar de avião.
2: É.
0: Vocês sabem que vocês são muito brincalhões.
1: Pois sim, é. Um pouquinho.
0: E eu acho muito arriscado a gente brincar com coisa séria.
1: Tipo?
0: Por exemplo, não sei se vocês sabem, mas no Rio de Janeiro nós tivemos quase um avião pegou um drone.
3: Sério?
0: O Comando Vermelho está agora se especializando em drones, inclusive esses drones da ucraniana.
3: Sim. As guerras.
0: Então, vai ser uma guerra complicadíssima, porque agora você tem essa tecnologia acessível para os caras ter E o Granada, o cara faz hoje com essa, com computador, o cara faz granada hoje em dia, o cara consegue produzir. Exatamente. Essas granadas que você tem essa tecnologia da guerra, que é tudo coisa barata.
2: Opa.
0: E vão aprendendo na Ucrânia.
2: Foi feito, a guerra mudou então, por causa disso.
0: Exatamente, inclusive. Então a gente brinca muito e fala muito, mas é assustador o que está acontecendo nesse país com o narcotráfico. Então, os caras estão ficando grandes ao ponto da gente não conseguir mais dominar as facções.
2: Então por que que não nomeia?
0: E aí fica essa conversinha para lá e para cá. Mas é
2: preocupante.
0: Não, é,
2: sabe uma
0: forma
2: de, não de resolver, mas que poderia ajudar muito? É classificar esses grupos como terroristas. Por que que o governo não quer classificar como terroristas se chegou nesse ponto? Aí fica a minha pergunta e o questionamento. Amanhã vocês me respondem no mesmo horário aqui no Zuzuzu. Vamos lá pra economia, porque se você quiser, né? Porque tem nosso convidado ainda especial.
0: Eu acho que tá muito brincalhão.
2: Não brinco, não.
0: Tá
2: não brinco.
0: Muito, eu trabalho muito risadinha.
3: Uma notícia, uma gracinha.
0: Notícia, uma piada, uma gracinha.
2: Não tem mais.
0: Como é que ele chama? É o gracinha lá da. Que era da
2: Alexandre Garcia. Alexandre Garcinha. É uma buzinada e uma notícia. É pra descontrair. Aliás, eu quero agradecer o carinho imenso que eu recebo da população.
1: Sim,
2: falando que é o canal mais contraído do Brasil.
1: Pessoal da faixa de Gaza.
2: Queria agradecer imensamente. Você que é taxista, Moisés, que sempre me apoia.
0: Credibilidade com riso.
3: Ele só conhece o Moisés taxista.
2: Mas é pra melhorar o cortisol da população. Se você não rir, Emílio, você vai chorar por tanta notícia ruim. Vamos pro homem da China ou não?
0: Vamos agora que o professor vem com notícias. Notícias muito boas agora. Ai,
2: boa.
0: Porque é a hora do professor Samidana. Sim, solte a vinheta, porque vai começar.
4: Foca, foca!
5: Foca na economia!
6: Samuel Dan!
2: Foca na economia!
6: Muito obrigado! Começamos para falar das eleições de 2026. Isso porque a BTG, junto com a Nexus, divulgou uma pesquisa ontem, não sei se vocês viram, e a pesquisa, só lembrando que ela foi feita por telefone, 2.003 pessoas responderam, todas com 16 anos ou mais, e foi realizada entre os dias 10 e 12 de julho. A margem de erro é de 2 pontos percentuais e o nível de confiança é de 95%. O registro no Tribunal Superior Eleitoral, TSE, é BR-07981/2026. Então, vamos lá. Começamos para a simulação do segundo turno, que é o que interessa.
2: Certo.
6: Mesmo resultado da passada. Lula com 47, a gente tem aí, e Flávio com 44. 8%, eu não consigo enxergar a fala que ainda é branco ou nulo. E
0: 1% não sabe e não respondeu.
6: Não sabe e não respondeu. Então, tá dentro da margem de erro, mas parece que ficou estagnado. Ou seja, acho que o período que começarem as propagandas na TV vai ficar mais acirrado à medida também que a gente chega mais perto do pleito, da data do pleito. O que que acontece também? No primeiro turno, o Lula oscilou, ele desceu de 42% para 40%, uma variação dentro da margem. Mas o Flávio manteve os mesmos 34%. Caiado vem com 5%, Zema com 4% e Renan também com 4%. Agora, o que não dá para entender é que, teoricamente, os votos do Caiado, do Zema, do Renan iriam pro
2: Flávio.
6: E se você soma, não vai.
2: Sim.
6: Então, não dá para entender direito o que acontece. Você tem ideia do que pode... O que pode ser essa questão?
3: Você tem divergências, né, na própria direita. Às vezes o cara é mais liberal, o Flávio ele se coloca mais como conservador, mas ele fala que, pelo menos na parte da economia, ele também vai ser mais liberal. Cita várias vezes o Paulo Guedes. Não tem muito porquê, né, das pessoas que vão votar nesses três candidatos não apoiarem o Flávio. Mesmo porque isso aí já aconteceu em 2022, né? Em 22 você já tem um exemplo dessas pessoas que não votaram e viram aí como é que é o governo Lula, diga, Margarida.
1: Não, é que tem sim como acontecer isso, porque tem gente que não quer mesmo
3: Bolsonaro.
1: Sim. Até porque você vê em Minas Gerais como que foi a votação no Zema e como foi a votação no Bolsonaro. Então, tem esse lance.
3: É o percentual mínimo, mas
6: exatamente. Não, então, mas a pesquisa mostra...
1: Não necessariamente que não tinha
6: todo mundo migre.
3: Sim.
6: A pesquisa mostra algo que eu não tinha visto em outras, que a rejeição do Flávio é maior que a do Lula. Segundo a pesquisa, o Flávio tem 50% de rejeição e o Lula 46%. Porra.
1: Não, a gente só está esquecendo de um dado. A gente não sabe onde foi feita essa pesquisa e a gente está falando de 2.000 pessoas. Não,
6: 2.003 feitas por telefone em todo o Brasil entre os dias. É a metodologia aí da pesquisa.
1: Sim, mas isso é nada.
6: É. Mas todas as pesquisas ficam mais ou menos entre 2.000 pessoas. Essa é uma média, tá? De todas, não só dessa, de todas. Concordo que tem seus problemas. Agora, uma coisa interessante é o que revelou a pesquisa sobre onde e por que votam. Os eleitores percebem que o Lula defende mais as mulheres, a desigualdade social, a educação e saúde, na opinião dos eleitores. Tá bom, tá na bom. Pesquisa. Tô... É. Já o Flávio é melhor, segundo a pesquisa, na percepção de...
0: O Flávio é mais bonito.
6: Controle de inflação.
0: A tendência das mulheres é votar no bonito.
6: Melhorar a segurança pública e combater a corrupção e o crime organizado. Então, acontece isso. Dá para lembrar, vocês lembram em 2014, a Dilma com Aécio? Foi voto a voto, foi por pouco lá. E o que a gente vê que deve acontecer também nessa. Agora, o setor privado, o que faz? Você é empresário, o que você faz? Você paralisa tudo, porque você não sabe pra onde vai o barco.
0: Vai pro buraco, Samir. Então,
6: o cara tira o...
1: Você sabe pra onde vai.
0: Vai pro Paraguai. O barco vai pro buraco.
1: A gente só não sabe quando.
0: Não é isso?
6: É. Não, mas essa é a pesquisa que saiu mais recente. Assim que tiver outras, a gente traz aqui. Não sei se vocês viram, tem a MP do frete dos caminhoneiros também. O que acontece?
1: Estão em greve, né?
3: Vai ter greve ou não?
6: Então.
0: Estão em greve.
6: A MP...
0: Não estão em greve?
6: Então, mas parcial. A MP. Os
0: Santos estão em greve, né? Isso aí você não deu a notícia?
1: É, lógico que não.
0: Ontem eu dei. Jornal, aqui um jornal fraco, viu, gente?
1: Deixa eu falar uma coisa pra vocês.
0: Jornal fraquinho.
6: A gente brilha cada dia.
1: Calma aí.
3: Foi pra ele.
1: Eu passei a notícia pro Sami.
3: Ele não.
1: E se você tivesse a oportunidade de falar, porque você já fez o Clube Irmão Caminhoneiros de forma mais maestria. Você representa muito. Eu sei. Você representa a classe.
0: Agora deveria ter.
1: Eu trucão. Então deveria ter falado. Mas os caminhoneiros é parcial a greve.
3: Ele agora.
1: Lógico.
6: Vamos falar o seguinte.
1: Quem é caminhoneiro do Pânico? Você é o maior caminhoneiro que tem aqui.
0: Você não deu, não fez com essa desculpa.
1: Pode colocar.
0: Não.
1: Cara, agora passa a notícia. A culpa é do Danúzio.
3: É do sindicato dos
1: homens. Clube Chan.
3: A culpa é do Danúzio.
0: Eu sei que Santos, eu esperava que você trouxesse essa. Você é o editor.
1: Te decepciono
0: tá
1: muito.
0: A ficha é você. É, você que traz a notícia.
1: Maquinha.
0: E não deu, olha lá, temos imagens.
1: Mas é parcial, o Sami vai explicar bem. Agora.
6: Não, o que acontece? Vai. Bom, além da... vamos focar na questão econômica, depois a gente vê a greve.
1: Beleza.
6: Vê aí, Zé, tá. Dani, no
1: sem remédio ele fica sério, né, bicho? Olha lá, ele quer fazer rápido hoje.
6: A MP caduca na próxima quinta-feira, ou seja, depois de amanhã. A medida foi assinada em março pelo Lula. Isso depois que os caminhoneiros autônomos ameaçaram paralisar o país, isso em março, com o preço do diesel que tinha disparado no início da guerra. Agora, como o prazo se esgota, a pressão voltou. O governo fala que vai aprovar. A Secretaria-Geral da Presidência diz que tem garantia de que a proposta vai passar no Senado.
0: Vai passar o quê?
6: A proposta de continuar o desconto. O governo está subsidiando o diesel.
0: O que eu estava falando hoje, e foi a minha briga,
1: certo.
0: Dentro da... É que vocês não vêm na reunião.
6: Certo. Não, é porque reunião, quando eu venho, eu tomo bronca.
0: Não, ninguém vem, ninguém chega cedo aqui. Eles chegam na hora e querem se perfazer aqui.
6: A gente aprendeu com o Romário.
0: Tudo Romário.
6: Isso aí, tá bom, não.
0: Aí, na discussão da reunião, estava colocando o seguinte, que agora, foi ontem isso, que o Lula batizou mais a gasolina.
6: Certo. Não, ontem é de 30 para 32, isso, do etanol.
0: Tudo bem. Então,
1: mas
0: foi batizado... Foi batizada a gasolina, deram uma batizadinha a mais. Isso prejudica o automóvel? É isso que eu tinha falado. Isso vai prejudicar mais o automóvel? Vocês sabem? Ninguém sabe.
6: Pelo que eu li.
0: Ninguém sabe.
6: Pelo que eu li.
0: Você é especialista?
6: Não.
0: Não é? Então teria que ter um especialista.
1: Pergunta pro Rufo.
0: Teria que ter um especialista.
6: Cadê o Rufo?
1: Vamos chamar a Maria Gasolina.
0: Agora já foi.
6: Não, mas vamos
0: agora
6: lá.
0: Já foi.
6: O Senado não está bom para o governo. Por quê? O Lula tem enfrentado muita resistência por lá. O presidente da casa, que é o Davi Alcolumbre, não tem dado sinais de entusiasmo desde que o Messias teve lá a indicação do Messias. O que acontece na prática agora? Na prática, os caminhoneiros querem uma tabela para as empresas pagarem mais, o que obviamente teria uma inflação. O Zé Trovão, que é parlamentar agora, quer também um piso salarial de R$5.000 para motoristas na CLT e quer anistia para quem protestou lá em 2022, que os caras
0: tem e alguns tomaram, pau.
6: É, alguns tomaram tomaram multa. Só que você tem um problema, vários problemas. Primeiro, um dos maiores culpados disso é o próprio governo, porque o Lula, em outras gestões, ele fez incentivo à compra de caminhão. Aí comprou um monte de caminhão, tem um monte de caminhão no mercado, muito caminhão, frete lá embaixo. A outra coisa é que o Brasil perdeu desde nos últimos anos, acho que nos últimos 10 anos, mais de 1 milhão de motoristas. Por quê? Porque tem enxugado o tamanho. Aí você vai aumentar o custo, o que vai acontecer? Vai enxugar mais. Outra coisa que acontece muito nesse caso, mas é comum no Brasil, são os benefícios concentrados para custos diluídos. Ou seja, o setor vai lá, se organiza e pode fazer uma paralisação. E aí todo mundo vai pagar um custo mais alto no frete para compensar o que esse setor está fazendo.
0: Bom, aqui, ó, nossa audiência está dizendo que vai dar problema nos carros.
1: Vai.
0: Eu também não sei essa informação.
1: É.
0: O nosso jornal está capenga.
1: É, carros com 20 anos para mais pode dar muito problema e outros pode ter um desgaste mais rápido.
0: Boa.
1: Das mangueiras aí.
3: Ó, o Gordão fez Senai rapidão.
0: O Gordão olhou no
1: Senai. Você quer informação ou você quer que eu seja especialista?
0: Eu quero um especialista.
1: O especialista falou na matéria.
0: Você faz o Rocambole News.
1: Tá bom, muito bem.
0: Está muito bem o Rocambole News.
1: Eu estou tentando buscar informação.
0: Quando tiver o Rocambole News, tá, a gente chama você.
1: Mas é isso, eu estou lendo aqui.
0: Não queira se intrometer.
1: Meu Deus.
0: Numa outra pauta.
1: É isso aí.
0: Certo?
1: Certo.
0: Fica se intrometendo na outra pauta. Isso. Eu entro no GPT.
1: Isso não é GPT, está no G1.
0: Não. É especialista. Eu já falei, precisamos trazer. Eu vou trazer um especialista agora para vocês. Do quê? Do magnésio.
1: Aí é bom. 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
0: Aí, vai.
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4: É, bateu.
0: Isso aqui, meu amigo.
4: Pau?
0: Oi?
4: Quer bater o rolo, Paulo? Ah,
0: não, isso aqui é vicunha.
6: Bazar da Granja.
4: É, vai que cola.
0: Esse aqui é vicunha.
3: Vicunha. Nossa,
0: isso aqui
3: Deus,
0: é.
3: Você nem sabe o que é. Você não fala português, bonito.
0: Esse não fala português, não. Esse aqui é.
3: Do Tio Carrara, isso aí.
0: Põe aí no Google. Joga no Google.
4: Vicunha.
0: Eu posso fazer um breakzinho?
3: Por favor.
0: É a vinheta já?
3: Já?
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0: Porque chegou o nosso convidado.
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0: Muito bem. Está aqui o nosso querido. É Renault ou Renault?
3: Renault. O texto foi feito de uma forma certa.
0: É uma licença.
3: Mas é Renault.
0: É, porque eu
3: tem acento e tudo.
0: Tá claro. É Renault. Então é o Renault que tá nas redes sociais. Quem vai fazer a primeira pergunta? O Albeta, que é o homem das perguntas.
3: Bom, eu queria saber, né, como você é jornalista. De formação. Deu uma bugada aqui. A tua opinião da polarização política ali nas redes sociais, né? Como que você começou nas redes, essa polarização tomou conta de todo mundo, né? De todos os influenciadores, de todos os jornalistas e a dúvida das pessoas de confiar também nos jornalistas de hoje.
12: É, primeiramente, estou muito feliz de estar aqui no sofá mais famoso do Brasil, né? Tá. Que depois que a Camargo morreu, esse aqui ficou o mais poderoso de todos, né?
0: Pô, ele é mineiro lá.
12: É mineiro.
0: Esse aqui é mineiro.
12: Mandar um abraço pro pessoal lá de Varginha.
0: O homem de Varginha.
12: Eu tava sendo homenageado lá ontem em Varginha, lá, minha terra natal. Um abraço pra Ana Rios lá, que a vereadora lá. Um abraço pra todo mundo lá de Varginha. Pessoal muito querido. Ô, Alba. É, obrigado, eu sou teu fã, você sabe disso,
3: muito,
12: né?
3: Muito obrigado.
12: Sabe, eu tô lá sempre lá com o teu irmão lá no Linhagem Geek lá. Rapaz, é o seguinte, eu trabalhei 22 anos com jornalismo. E o jornalismo me desanimou muito com essa questão da polarização. É, quanto tempo que eu tava no SBT lá em Varginha, eu não tive muito problema não, porque lá tem a TV Alterosa, era mais tranquilo. Depois que saiu já era Bolsonaro, a redação virou um inferno. Porque alguns já eram pró PT, outros eram contra o Bolsonaro. Então, uma das coisas que me desanimou muito, que me fez parar, foi quando o Bolsonaro levou a facada e Juiz de Fora, eu era editor de texto, Juiz de Fora era ligado a mim. E o diretor teve um chilique. Virou e falou assim, só me dá a notícia que ele morreu. Aquilo começou a me despertar.
3: Caramba.
12: Aquilo lá começou a me despertar. Eu falei, ó, esse negócio tá tomando um tamanho muito grande. Esse negócio tá se perdendo. E dali foi o que me desanimou, de certa forma, essa questão. Porque por mais que eu seja uma pessoa mais ligada a valores da direita, eu sou muito fã da imparcialidade. Porque nós fazemos um juramento, quando a gente se forma, de ser imparcial. E hoje, não, acabou isso. Porque a questão do influenciador é muito interessante para ter a notícia descentralizada e distribuída. Que antigamente já ficava só em alguns órgãos e tal. Hoje você tem, ela tem tá descentralizada. Então, uma pessoa pode ouvir minha opinião, pode ouvir a opinião do A, do Sim. B, do C, do D e tal. E isso, de certa forma, fere a credibilidade do jornalismo, porque a postura dos próprios jornalistas deixou de ser, de certa forma, imparcial e passou a ser muito parcial.
1: Exato, com torcida, né?
12: É, isso é complicado, porque o caboclo, ele pode virar e dar notícia ali, mas ele vai pra rede social dele, ele dá uma alfinetada, ele, ah, o Neymar tá aí, ó, o Neymar desmascarou um tanto de gente aí
1: Sim, exatamente.
12: Jornalismo, ficou muito claro isso.
0: Mas o povo não está muito preocupado com isso.
1: Isso é mais...
0: com o jornalismo de torcida, você diz? Não, o povo não se importa, que isso aí é coisa da gente.
1: É bolha, você acha?
0: É bolha.
1: O grande público
0: nem sabe quem é a gente.
12: Deixa eu só pedir um golinho d'água, tem água
0: aí? Lógico que tem.
12: Eu quero experimentar água daqui, porque eu sei que
0: tem cachaça também.
12: Eu sei que tem contato.
1: O Justus não gostou.
3: R$10,90, falou que era horrível.
0: É água da torneira.
1: É torneiral.
0: É torneiral.
1: Fica no pé.
0: Quer? Eu tenho aqui. A minha tá com gás.
12: Uma honra. Aqui, sabe o que eu percebo bastante hoje? É uma...
0: Você quer tomar? Você toma no bico? Toma no bico. Você tem nojo ou não? Você sabe... Você Varginha. Você sabe que na Índia... Na Índia, o indiano não toma água aqui, ó.
3: Mas lá o cara
1: ele toma no rio.
0: Não.
3: O cara bebe no Ganges, passa um cadáver.
6: A gente sabe que os indianos são muito bons de higiene.
0: Você sabe por que indiano come com a mão?
1: Sim, porque com a outra ele se limpa.
0: Não. Não é? O indiano come com a mão porque ele tem nojo de comer com o garfo, que alguém pode ter colocado o garfo na boca.
3: Ah, parou. Lá o que tem de intoxicação também.
12: O meu avô perguntava, você é morfético? Aí meu fala assim, ó. O meu avô já falava morfético, né? O leproso. Fala, não sou. Mas sabe o que eu percebo?
0: Morfético. É só o termo antigo, né? Não usa. Mas caiu em desuso.
12: Ser morfético. Mas o negócio é o seguinte que eu percebo. É tudo hoje, é muita emoção. É tudo emoção instantânea.
1: Exato.
12: Hoje é a dopamina dos 5 segundos. A pessoa assiste meu vídeo ali, ela já fica indignada ali. 5 segundinhos, 10 segundinhos, ele já passa para outro vídeo. Então a informação tá muito rápida hoje. Eu vejo essa grande diferença. Antigamente você tinha uma notícia de TV, o Fantástico dava uma notícia à noite ali, tal, rendia a semana inteira.
1: E era verdade. Tudo que eles falavam, a gente
12: era verdade.
1: Verdade.
12: Agora hoje virou direcionado.
1: Exato.
12: A gente sabe o que tá por trás disso. A gente sabe o que tá por trás. Money. Sabe isso? Hoje as emissoras, as empresas dependem de patrocínio.
0: Não, tudo é um tripé, né? A gente precisa credibilidade,
1: sim.
0: A gente precisa audiência e a gente precisa faturamento.
1: Sim,
0: e alguém que pague. Alguém para pagar o programa, né?
1: Isso senão aqui não
0: custa
1: não
0: caro.
1: Exatamente.
0: Tem que dar número e você precisa ter a credibilidade da audiência.
12: Eu vejo uma hipocrisia muito grande nisso. Porque a gente precisa manter. A Jovem Pan não estaria do tamanho que está se não fosse os patrocinadores, se não fosse os investidores em cima disso. Então hoje, de certa forma, parece que criminalizou você ter patrocínio, por exemplo, hoje você tá falando dos influenciadores aí, a quantidade de gente que tem.
0: 30 milhões.
12: 30 milhões. Coitado, o fuzil tá prestes a perder um tanto aí e se raspar a cabeça. Então, o que eu falo? A situação é a seguinte, a internet tá aí. Se o cara quer investir em mim, que dou minha opinião ali, e ele entende que eu tenho um engajamento que dá um retorno, qual que é o problema disso?
0: Mas você é um profissional.
1: Exatamente.
0: Entendeu?
1: Transitou na redação.
0: Você sabe como funciona.
12: Mas eu não acho que eu sou um jornalista na rede social. Eu não sou jornalista na rede social. Jornalista, ele apura, ele é imparcial, ele olha um lado, ele olha o outro. Ali é a opinião do Marcelo Renault. Eu coloco um jornalista de várias opiniões, mas é mais para me preservar em algumas coisas. Tanto é que eu não levei nenhum processo até hoje. Mas uma coisa ali, porque eu tenho a minha liberdade de falar como jornalista. Mas sendo bem sincero com vocês, ali eu tô dando a minha opinião.
1: Sim. Ô Marcelão, mas assim, ali você tá dando a sua opinião. Mas você tá dando sua opinião com base em algo que você verificou, que você apurou.
12: Mas eu não sou imparcial.
1: Não, eu sei, mas assim, é a sua opinião com base em algo que realmente é concreto. Porque a gente vê também, e isso dos dois lados, tá? Tem gente que dá opinião. Só puxando para um lado e aquela opinião nem é verdadeira, porque o fato não é verdadeiro.
12: Aí é a coerência. Eu não sabia que eu era coerente. A audiência falou que eu era coerente. Por quê? Porque do mesmo jeito que eu cobro a esquerda, eu cobro a direita também.
1: Exato.
12: Tem muita hipocrisia. O Morgado me segue ali, o Alves me segue ali e tal. Eu falo diretamente, eu cobro. O tempo todo que eu falo assim, ó, você seja direita, mas você seja direito. Porque não adianta nada você virar.
1: Então, jargão.
12: Eu falei assim, eu botei uma bandeira do Brasil no corpo, botei uma camiseta da seleção brasileira, eu sou fã do Bolsonaro, eu sou a pessoa mais correta do mundo, eu sou cristão. É. Eu tenho a raiva do povo que fala assim, ah, mas eu sou cristão, que como é? Se certificasse eu sei de alguma coisa.
2: Exatamente.
12: Aí eu leio a Bíblia, a pessoa que mais leu a Bíblia que eu conheci, que foi o avô da minha esposa, tá aqui, é o caboclo mais ruim que eu conheci.
0: Entendi. É, tem que fazer, se você sabe que na Torá, a Torá é muito...
12: Tem, só que vai ficar bravo.
0: Tem muita sabedoria. Na Torá diz o seguinte...
12: eu sou muito fã do...
0: Se você vai fazer alguma coisa errado, que faça direito.
12: Que faça direito.
0: Entendeu? Se você vai fazer errado, faça direito.
2: Que vai parecer certo.
0: Sim. Exatamente. Então, é aquele negócio que a gente sempre fala. O jornalismo que a gente faz aqui... É um péssimo jornal.
1: É bem meia boa, muito ruim.
0: Mas isso a gente deixa.
2: Mas a gente deixa claro.
12: O brasileiro é péssimo, porque a audiência é altíssima.
0: Tá copiando, isso a gente deixa muito claro pra nossa audiência, que o nosso jornal é péssimo. Tem. É roubado, ele é zuizuzu.
2: É uma porcaria,
12: é amador. Eu te acompanho ainda da época do teu avô ali, do Macacaralho. Nem era teu pai, era teu avô.
0: Não, ele era papai.
12: Verdade.
0: Papai.
12: Avô foi do Pânico na TV.
0: Não. Aquele é papai. É. Bonito, papai.
12: Eu acompanho ele.
0: Era um mito.
1: Era mesmo.
0: Hoje eu sou um boato.
2: Isso. Já foi. Né? O mito passou.
0: Apenas um boato. Aquilo era um mito.
12: De maneira alguma, eu falo que a trinca é a Silvio Santos, Ratinho. Eu sei, inclusive, mandar um abraço pro Ratinho. O Ratinho tá assistindo.
0: Um abraço.
12: Falei pra ele, pro Ratinho, que ele tá aqui. Falou assim: o programa que deu mais retorno pra mim.
0: É verdade.
2: Isso é muito
0: gente. O Ratinho é muito gente.
2: Mas nunca pagou um churrasco pra nós também.
12: Pra ele.
2: Mas posso fazer uma provocação em relação a isso que você tá falando do teu jornalismo, cara? Que é o seguinte: agora esse jornalismo opinativo, o cara começou a ter muita notoriedade. Todo mundo começou a conhecer esses caras de rede social.
12: Certo.
2: Isso também não confunde a cabeça de quem comunica, porque o cara tem uma interferência política, ele vai para um lugar às vezes que ele não tinha. Antes era um cara da redação, que era um cara que você já trabalhou muito tempo nesse lugar. Quando você vai na rua, os caras te reconhecem. Pô, você é muito bom, você tá mudando o Brasil. Isso não confunde quem também é o emissário?
12: É muito prepotência também que tá mudando o Brasil, né? Eu falo assim, eu emito uma opinião ali, se contribui para alguém, tá legal. O que eu acho mais complicado hoje é não ter apuração. Eu vejo isso que aconteceu com o Ricardo Rocha, o jogador Ricardo Rocha. Ele foi lá, ele foi viajar para a Copa do Mundo, lá para os Estados Unidos. A Polícia Federal falou, chamou ele e falou: ó, você não pode não, você tem uma pendência aqui. Ele foi ver que pendência que era. O caboclo paga 10 mil reais de pensão por mês para a filha. Ficou uma dívida de 2024, de 2 contos, que o advogado dele comeu bola. Pessoal, você sabe como é que é? Você deixa o advogado,
2: sim.
12: O advogado não olha o sistema ali o tempo todo, tal, deixa na mão do estagiário, não olhou. O que aconteceu? Ricardo Rocha foi chamado ali, atrasou a viagem 4, 5 horas, saiu na imprensa inteira. Tudo quanto é a imprensa. Ricardo Rocha é preso por não pagar pensão. Aí as meninas lá do UOL descendo a lenha nele, que não sei o que lá. O único jornalista que ligou pra ele fui eu, porque eu sou amigo do Roberto Carlos, jogador. Mas Roberto, é verdade, isso, Ricardo Rocha é tão honrado, acabou que tão correto. Será que ele fez isso mesmo? Aí na hora o Roberto falou, não, tenho certeza que não. Aí o Roberto falou com ele, passou o WhatsApp dele pra mim. Eu fui o único.
2: Olha lá, apurou. Que é o jornalismo isso.
12: Pra apurar. É o único que perguntou pra ele, é verdade isso? Se aconteceu, não aconteceu? Então eu falo, hoje perdeu, você que negócio. É o Metrópolis da notícia, sai todo mundo replicando.
2: Exato.
12: Sai todo mundo replicando. Alguém pegou o telefone e ligou pra ele, perguntando.
1: É porque não vende falar que o cara pagou. Então,
0: mas não vamos ser hipócrita também.
2: Do quê?
0: Porque o jornalismo é sensacionalista.
2: Ah, pô. Sim,
0: vender. Foi. Você precisa vender. É isso.
2: Manchete,
0: pô. É isso aí, é pra vender.
12: Mas assim, você destrói a reputação, você destrói nome, Emílio. Isso é. Mas eu acho que se você formou em jornalismo, você quer fazer jornalismo, porque hoje também você é formado em jornalismo, mas já tá nada. Não já tá nada, nem precisa de diploma mais. Qualquer um vai lá e fala que é jornalista, pronto, acabou. Mas o caboclo chega ali, ele destrói uma vida, ele destrói uma família diante do. Às vezes um jornalista não gosta de você, vai lá e coloca lá, Emílio Zurita faz não sei o que lá no Pânico, imita não sei o que lá tal, todo mundo sai replicando, daqui a pouco tem um cancelamento em cima de você, a tua reputação. Tudo bem que você é incancelável, que eu sei que você é, que é quase de cancelar.
0: Não fica
12: você
0: falando assim, porque senão os cara existiu uma máxima que falava o seguinte: nunca brigue com o jornalista. Por quê? Você nunca pode brigar.
12: Também não.
0: Porque você nunca pode brigar com alguém que tem um tonel de tinta pra falar.
2: Exato,
0: mal de você.
2: Opa.
0: Então, quer dizer, o jornalista, você vê esses caras quentes, o Léo Dias, né? Ninguém briga com o cara porque o cara tem lá um canhão na mão dele e vai falar mal do cara mesmo.
12: Concordo,
0: e que se dane.
12: Concordo.
0: E que se dane. Então é isso. E alguns artistas se protegem. Fazem alguma coisa e tem proteção desses caras. Tem alguns que ninguém
2: blindados,
0: fala mal.
2: Blindados.
0: São blindados. Que são blindados por um motivo ou por outro, que também a mim não me interessa, não me cabe aqui falar isso. Mas é assim que funciona o business. É um negócio, né?
12: É o lance é o seguinte: eu falo até pra quem tá começando a dar opinião na internet. Cria casca. aguenta, que vem pancada, vai vir paulada. Eu mesmo vim, comecei, eu estourei em novembro, eu tinha 70 mil seguidores, eu ganhei 1 milhão em 4 meses. E dali pra frente eu fiquei todo deslumbrado, todo feliz, empolgado, falei, caramba, tô crescendo, que massa e tal. E de repente começa as pancadas, começa as pegadinhas, sim, começa os problemas. Então,
0: não. Você tomou paulada?
12: Nossa,
0: tipo,
12: demais.
0: Mas de que
12: primeiro
0: tipo?
12: Eu tomava da esquerda.
0: Da direita muito. Também.
12: Da direita eu tomei no começo porque o algoritmo entregava pra todo mundo.
0: Ah, sim.
12: Aí depois o algoritmo te fecha mais na bolha da direita.
0: Sim.
12: E aí eu comecei, aí que começou minha treta com o pessoal. E aí que vem o seja direito, seja direito. Que eu comecei a cobrar o pessoal. Ah, Marcelo, você não pode falar isso. Ah, Marcelo, você não pode falar aquilo. Ô, povo patrulhento, povo da direita.
0: Exato.
12: O patrulho, você não pode sair uma vírgula fora do lugar. É isso, eu acho hipocrisia.
0: Como que você consegue lidar com isso? Porque você falou, foi pouco tempo que você atingiu essa marca, sim, de seguidores, já tomou porrada da esquerda, já tomou da direita, a gente já teve a oportunidade de conversar sobre isso, e é justamente essa questão, como você aprendeu? O pessoal que ficou, porque o pessoal segue porque você fala alguma coisa, isso não é só com você, isso é com várias pessoas que vão aparecendo, que talvez as pessoas acreditavam que tinha outro tipo de ideologia, mas quando descobre, fala que é de direita, começa a seguir, só que é justamente isso, se você fala alguma coisa que elas não querem ouvir, aí já te massacra. Como que tá hoje suas redes sociais e as pessoas que te seguem? É pessoas que entenderam que você precisa ser coerente ou são pessoas aleatórias? Como que tá hoje essa relação?
12: Hoje o meu engajamento, hoje no YouTube eu sou pouco conhecido, mas no Instagram tô forte ali, mas é questão da coerência. Uhum. Eu sempre busco equilíbrio, exato, eu sempre respiro os 10 minutos antes de gravar um vídeo e penso, como é que eu posso buscar um equilíbrio aqui? Claro que precisa do show, precisa do barulho, você precisa fazer um sensacionalismo, como o Emílio disse e tal, mas hoje as pessoas estão mais assim, já me conhecendo como uma figura coerente dentro dessa bolha do Instagram. Quando eu tô nessa área assim, tá uma parte mais segura. Mas eu vejo, eu tenho amigos petistas assim que chegam, Marcelo, nossa, eu te sigo, gosto muito de você e tal, da tua coerência e tal. Porque eu falo, nem todo mundo tem todo bem, nem todo mundo tem todo mal.
0: Exatamente.
12: Então tem que haver o equilíbrio. Então eu devo muito isso, falei até no meu discurso ontem lá em Varginha, que eu devo muito o que aconteceu hoje à coerência e às mulheres. 65% do meu público são mulheres.
0: Nossa, é porque nós é bonitão.
8: Você é lindo.
0: Ó, aqui, ó, nós dois. Ó.
8: É elegante.
3: Dupla sertaneja.
0: Olha só, com esse tipo, cara bonito, testosterona para dar e vender aqui pra mulher.
3: O cara é macho, pô.
12: Lógico. Inclusive, eu trouxe presente pra vocês e outros presentes. Oh,
0: deixa eu te falar. A rede social dele, pra você seguir, porque agora a gente tá no Brasil e tem muito petista aqui.
3: Opa,
0: também.
3: Opa, sim.
0: Tem muito petista. Tem muito,
12: no 24, né? No 24, eu fiquei sabendo, né?
0: Não, 24 é.
3: Pô, 24
0: é bandeira, redação.
3: É todo mundo cabelo azul.
0: Redação. Ah,
12: mas ontem, por exemplo, na votação da homenagem pra mim, votou lá na hora. Dá um medo pro vereador não topar.
0: Pô, na tua cara?
12: Na minha cara.
0: Ah, não.
12: Ah, os a favores votem agora, os contra também votem e tal. Vocês não vão acreditar, foram 14 vereadores votaram. Uhum. Foram 13 votos a favor, 13.
0: Ó, 13, coisa 13. Boa.
12: 2 vereadores do PT. Votaram em mim, pra me homenagear, porque me acha coerente.
0: Tá vendo? É isso aí. Ó, o Instagram seu, que é o sucesso.
12: Ah lá, você não me
0: qual que é? Marcelo. Ó, Marcelo Renault, que não tem o O, MKT.
12: Boa.
0: Marcelo Renault, com 2 N's, tá? Exato. Você que tá no rádio. Tem 1.300.000 pra você seguir agora. E você põe o quê? Qual é a periodicidade da bagaça?
12: Eu faço uma média de 4 a 5 vídeos por dia.
0: Caramba!
3: Aí, Alba, tá vendo? Tá trabalhando pouco.
12: É, eu até, por exemplo, eu tenho ali o Marcelo Renault vende MKT, porque eu venho do marketing também, né? Depois que eu saí do jornalismo, eu fui pro marketing pra ganhar dinheiro. Começar a ganhar dinheiro, melhora um pouquinho.
0: Tá certo.
12: E aí... E eu tive que abrir mão da minha agência. Hoje quem cuida é minha esposa, junto com o gerente lá, porque eu fico o tempo todo vasculhando assunto, procurando assunto pra comentar pro pessoal. E muitas vezes eu nem comento e o pessoal já manda lá no direct. Mas você não vai comentar isso, não vai comentar aquilo e tal.
0: Então, qual foi o último que você comentou?
12: Ah, tem o que eu comentei por último agora, deixa eu lembrar aqui. Ah, tem vários. Hoje eu já comentei dos caboclos que tomaram tiro, que foram fazer a pegadinha lá.
3: Isso não era nem pra rir, mas.
12: É. Ah, os caboclos foram brincar com.
3: Uma falsa assalto?
12: Dois funcionários de uma vagina. Jato, vou brincar com o dono do estacionamento, que era amigo deles. Putz. Falei assim, ó, vamos lá levar uma encomenda lá, vamos brincar com eles. Aí simularam um assalto. Só que o dono do estacionamento tá mostrando um carro pro policial civil que tá de folga.
0: Eita,
12: o policial civil sacou a arma, deu um tiro, um morreu.
0: Putz.
12: Aí eu falei, como é a imbecilidade, essa coisa, essa pegadinha, sim, essa coisa de fazer. Vocês trabalharam muito tempo nessa época, lá na época da banca.
0: Mas era tudo combinado.
3: Não tinha tiro.
0: Tudo combinado. Tudo assinado. tudo assinado.
12: Você na Zona Leste de São Paulo, você chega na
0: tudo
12: moto,
0: combinado.
12: Na Zona Leste
0: é, arruma tem, problema.
12: É fake. Você chega numa moto anunciando um assalto,
0: não dá,
12: amigo,
0: né?
12: Aí não tem jeito, aí os dois
0: tomaram pipoca aí.
12: Foi o que eu fiz. Então o pessoal vai, falei da Damares também, que a Damares falaram que a Damares tinha pulado fora da
0: e a Damares?
12: Não, ela esclareceu. Ela disse que foi uma questão também de falta de apuração. Porque ela falou algo pro jornalista, que ela falou, ó, eu fiz trabalhei no projeto do Flávio agora, vou parar, volto depois lá na frente. E o jornalista entendeu que ela pulou fora.
0: Mas até a Janja. Agora juntou a Janja. Ó que trio, ó.
1: Quem?
0: Trio Esperança. Super
1: poderosa.
0: Trio Esperança. Anotem. Janja da Silva.
1: Isso.
0: Michele Bolsonex
12: e Damares.
0: E Damares.
1: Oh, trio parada do meu apoio.
0: Trio.
1: Trio ternura.
12: Eu não consegui ver com certa pressa, mas parece que a Michele foi solidária. Michele não, a Janja foi solidária, a Michele.
0: É, Damares. juntou lá.
12: Ué, aí o
0: vai brincando.
12: É o equilíbrio.
0: Equilíbrio? Nossa. Eu vou te falar uma coisa pra você. Essa turma sororidade, é de cinema.
1: É do piro.
0: Eu vou fazer vou fazer o break para rede de rádio. A gente continua aqui com o nosso querido Marcelão, Marcelo Renault MKT, para você seguir no Instagram. Vai lá, Reginaldinho.
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0: E ao mesmo tempo abre esse caminho com a China também. Abre esse caminho com a China. Então são negociatas aí, tem esses bastidores políticos. E eu tento levar coerência pro meu público. Eu falo, gente, eles não gostam de ouvir isso. Eles não gostam. Quando eu falo nisso, eles ficam tudo bravos comigo. Olha pra dentro da tua casa. Você quer mudar um país? Você olha pra dentro da tua casa primeiro. Exato. Procura ser correto com a tua esposa, procura ser correto com teus filhos, educar bem teus filhos e tal. Aí você muda um país. Não, mas nós precisamos dos políticos, nós precisamos dos políticos e tal. Cara, político na tua vida, eu vou apanhar de falar isso. É um detalhe. É um detalhe. O que você conhece de gente que cresceu na crise sem precisar de político, não tá escrito.
1: É, mas o político pode facilitar pra gente, né?
0: Pode atrapalhar muito também.
1: E atrapalha muito.
0: Ou quem tá fazendo com o agro? O meu irmão lá, o Gustavo Renó. O Gustavo é agrônomo, é cafeicultor. Ele pegava empréstimo na época do Bolsonaro ali, financiamento a 2, 3%. Hoje tá pegando a 22, 23%. Caceta. Como é que aguenta?
1: É.
0: Como é que aguenta?
1: Cara quebra. Mas a gente nunca teve tanta gente quebrando, começando por causa do juro, por causa de tudo. Eu vou dizer uma coisa pra você. Eu, se você perguntar pra mim, o que que eu defendo? Eu defendo livre mercado, liberdade de expressão total e propriedade privada.
2: Pronto.
1: É o que eu acho que é o básico, né?
2: Monte taxa não atrapalhar e não atrapalhar.
1: O resto e não atrapalhar. O governo atrapalha muito.
0: Eu acho que o maior problema que nós temos hoje é a questão da liberdade de expressão.
1: Também. Esse é... esse é pra quem tem voz pública. Por isso que eu falo pra você, quem tem quem tá preocupado com isso, com a misoginia, o caramba, é quem tem voz pública.
3: Isso aí.
1: Quem tá na rede social.
3: É.
1: O povão...
3: cara pegando que metrô lá.
1: Porque porque
3: chega 8 horas da
1: eu
3: noite.
1: Eu sei, mas é pra você dominar o discurso, entendeu?
0: A narrativa.
1: O que você faz se você é governo? Você precisa dominar a narrativa.
3: Exatamente. Não dá espaço.
1: Você não dá espaço pra ninguém. É isso que quer. Isso aí é pra calar o opositor.
3: Sim.
1: Isso aí. É pra calar você, entendeu? Ah. Aí coloca e fala, vai ficar 5 anos em cana. Quem é que vai bancar isso? Ninguém.
3: Você com você mesmo. Você
1: estão lá, estão lá se juntando lá.
3: Você que expôs
2: junto. Junta a direita, esquerda.
1: Juntou Janja, Michele e Damares.
3: Ó que time.
2: Fora os senadores, né? Que inclusive da direita votaram.
0: Mas a questão, por exemplo, da direita agora nesse momento, gente, é que eu falo. A direita tem que aprender a palavra estratégia. A palavra hoje que reina dentro da direita é ego. É ego.
1: Sim.
0: Então não é que baixar o ego e começar a pensar numa estratégia. Se você quer ganhar eleição, gente, estuda. Então não pode ficar que eu falei pra você, ficam me cobrando muito. Ficam me cobrando muito. Você vê que a direita mesmo sabota a própria direita. Isso é um problema hoje.
2: Mas assim, em sentido a quê, você disse?
3: Que te cobra?
0: Briga de Michele com o Flávio e tal. Você vê que começa lá de cima, um exemplo.
1: Mas isso aí é briga da... é madrastra.
3: Ah, mas agora?
1: Madrastra
3: é madrastra.
1: É madrastra.
0: Eu sei, a Michele tá sempre
1: assim. A madrastra não manda na bagaça. Porque acha que é mãe. Não é mãe.
3: Não.
1: É madrastra.
0: Mãe. Ah, os filhos não gostam dela, ela não gosta dos filhos.
1: Você sabe o que é isso.
0: Ela não gosta.
3: Não, eu não sei, não.
1: Você sabe o que é isso. Você sabe o que é uma madrastra. É. Madrastra odeia o.
3: É.
1: Lógico.
3: Eu não sabia. Você que tá me falando. Você que gostava.
0: O que que eu tenho com
1: isso? Você sabe como é que é, o Marcelão?
0: Mas o que que eu tenho com isso?
1: Sim. Você?
0: O que que o país tem com isso?
1: Não, a gente tem que ir lá e votar.
0: Isso?
1: É, votar.
0: Então é isso aí.
3: Vai lá e vota.
2: Mas é o que ele tá falando da questão do ego, né?
3: Porque antagonismo.
2: Assim, porque assim, ontem, voltando um pouco à notícia que a gente falou aqui da carta do Bolsonaro, ontem eu fiz a pergunta aqui e falei, será que a Michele não tá trazendo informações de lá de cima, do Jair? E aí o Flávio vai e coloca essa carta dizendo claramente que ele é o escolhido pelo Jair, pai. Então assim, não há mais nenhuma dúvida. Como que você enxerga essa questão? A gente já falou, né, dessa treta, a treta da direita, tem os Bolsonaro, tem a outra que fala que é direita, outra parte que fala que é direita, e o pessoal, cada um quer seu protagonismo. Mas agora vamos falar de quem tá lá. Como que você vê a direita votando em coisas que não são favoráveis ao povo, à liberdade e tudo mais, com medo de ser taxado como misógino ou qualquer outra coisa?
0: Eu acho o seguinte, você ficar preso num discurso pra questão de rede social, de opinião do povo, é complicado.
1: Sim.
0: Eu acho que você tem que haver uma certa sensatez, uma certa coerência em relação a isso. Mas eu te falo até a questão da Michele, por exemplo. A Michele, o que ela fez, querendo ou não, foi um estrago na campanha do Flávio. Mas ali você também entende que é uma mulher muito pressionada, uma mulher que está pressionada há muitos anos. Só que eu falo, a direita, se quiser ganhar a eleição, ela tem que se unir e seguir uma cartilha, seguir uma linha.
1: Sim.
0: A esquerda faz isso muito bem.
1: Exato.
0: Então, o que acontece? Quando um vai saindo para um lado, vai saindo para o outro, ah, eu não vou bater aqui porque senão você é misógino, você
1: machista. Mas não é. É poder, gente. É poder. é o seguinte.
0: Vai ficar jogando o tempo
1: não todo. Não é, porque todo mundo tá vendo a fragilidade do governo que tá aí.
2: Sim, sim.
1: Quando você olha a pesquisa, fala, esse governo tá fácil ganhar essa eleição. Isso,
2: eu quero chegar lá.
1: Aí o que acontece? Aparece muitos. Isso. Não, aparece muito, porque todo mundo tem chance.
2: Acha que pode
1: então
2: chegar.
1: Aí o que interessa é o grupo do cara. Até ter o segundo turno. Quem vai pro segundo turno? Vai fulano de tal. Aí a maioria das pessoas que tem pensamento vai nisso aí, porque aí é um outro, entendeu? É porque tá vendo que o negócio tá meio degringolado. É. Muito bem. Você pode voltar aqui quando quiser.
2: Por favor.
1: Eu gostei de você, Marcelo.
0: Eu trouxe café pra
1: você.
0: Eu falei.
1: Você trouxe café?
2: Mineiro.
1: Você sabe que outro dia, o café tá tão caro aqui, que outro dia eu fui no mercado, eu comprei café, comprei três saquinhos de café.
2: Você tá entrando, hein?
1: E não é café caro, hein? Não é aquele café
2: normal,
1: do...
2: sim.
1: É o café normal.
2: Preto.
1: Não é gourmet. É. Não é gourmet, não.
0: É o café de combate.
1: Café normal. Café normal. Aquele café meio
2: do dia a dia.
1: Tal, não sei
0: vem
1: quê.
0: Com galho, vem com
1: palha. Aí eu paguei, aí tem o segurança. Aí o segurança falou, você tá levando café? Eu falei, tô. Ele falou, você quer que eu te acompanhe até o
2: que carro? Isso? É segurança do café?
1: É o
2: guarda-costa de café.
1: Tão caro que tá o café.
2: Tá.
1: Muito bem, o papo foi muito bom.
2: Vem mais,
1: vou passar aqui o Marcelão para você seguir. Marcelo Renault MKT. MKT. Marcelo Renault, com dois N's, tá, gente? Você que tá no rádio. Marcelo Renault MKT, o papo foi bom.
0: Falei que era
1: este
0: bom?
1: Homem é... Pessoal muito caipira, né?
2: Mas é raiz, pô. É raiz.
1: Ele come capim.
2: Masca fumo.
0: Igual minha mãe.
2: Toma cachaça.
1: Igual sua mãe. Você não come capim? É aquele capim.
0: Igual minha mãe.
1: Palito de dente, adoro palito de dente. Aquele capim. Pé vermelho.
2: Boa, mas é bom.
1: Marcelão, obrigado. Boa sorte pra você. Obrigado. Fazer o break do Reginaldo. Vai lá, Reginaldinho.

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0: Outro lado, uma Espanha que impressiona pela regularidade e chega embalada por uma invencibilidade de 37 partidas. Hoje vamos projetar esse duelo que tem cara de final antecipada. E a Espanha entra em campo também com um olho e uma premiação milionária prometida em caso de conquista do título. Será que esse incentivo faz diferença quando bola rola ou o peso da camisa continua sendo o maior combustível? E a Copa também vira assunto fora das quatro linhas. O brasileiro fazendo falcatrua na terra do Tio Sam. E o câmbio extra-oficial de quem ganhou ingressos para a semifinal e tá vendendo no site da FIFA. No futebol brasileiro, o Criciúma tem um compromisso decisivo diante do Vila Nova. Um verdadeiro jogo de seis pontos, fundamental para as pretensões do Tigre na Série B. E no atletismo, uma visita ilustre ao Brasil. Considerado por muitos o maior maratonista de todos os tempos, Kipchoge esteve no país no último final de semana e participou da Maratona Internacional de Porto Alegre, aproximando ainda mais o público brasileiro de uma das maiores lendas do atletismo mundial. Então, aumenta o volume, porque o Papo de Copa tá no ar. Hoje a bancada é formada por Ricardo Córdova, Samuel Gonçalves, Jean Teles, Áureo Pires, o Tchucana e Paulo Santos, o Paulão. E iniciamos com polêmica. Vamos falar da falcatrua que brasileiros vêm fazendo nas terras do Tio Sam e o câmbio extra-oficial que está acontecendo. Com as informações, Ricardo Córdova. Boa tarde, Ricardo.
1: Fala, turma. Boa tarde, Juliana. Boa tarde pra você, boa tarde pra todo mundo ligado no Papo de Copa. Eu tô trazendo aqui uma informação daquelas bem curiosas, no sentido de que muita gente procurou, tentou ingresso e desistiu até de viajar para os Estados Unidos ou pro México ou pro Canadá por conta da falta de ingressos ou pelo alto valor dos ingressos para a Copa do Mundo. Pois bem, tem uma história que eu contei ao longo da cobertura da Copa, principalmente quando estava nos Estados Unidos, que era aquela questão de participar do grupo do Movimento Verde e Amarelo e saber como as coisas estavam funcionando. Pra vocês terem uma ideia, na questão exata do Brasil, e eu tenho certeza que isso aconteceu com algumas outras seleções também, mas a CBF ganhou uma carga de cerca de 500 ingressos para cada partida. Esses ingressos foram, por exemplo, repassados ao Movimento Verde e Amarelo num valor simbólico de $60 cada um para que aquela turma, que aliás tem férias, que quando eu chegar nesse patamar eu vou ser o cara mais feliz do mundo, né? Poder ficar assim, pô, sei lá, 50 dias de férias no outro país sem precisar fazer nada e ainda acompanhando a seleção sem saber para onde vai depois da fase de grupos, porque daí são vários estádios e cidades diferentes, tem muita viagem na onda, e pagando esse valor simbólico e tal, porque tem essa moleza da FIFA. Bem, pois bem, isso deve acontecer com várias outras seleções. Só que a gente não viu em momento nenhum, nem mesmo na televisão, torcidas organizadas como estes profissionais, coloquem profissionais entre aspas, do Brasil. Mas agora surgiu uma coisa que foi no mínimo curiosa. Como muitas seleções, a maioria delas deu tchau, não estendeu a sua participação então para a fase de mata-mata, começaram a circular alguns ingressos destas federações no portal de revenda da FIFA, porque tem que ser tudo oficial, mesmo que você tenha comprado o ingresso mais barato, você quer vender ele mais caro e tal, pelo próprio portal da FIFA, beleza, mas até esses das federações, eles foram transferidos para as pessoas do Movimento Verde e Amarelo, ou por exemplo, das torcidas, foram transferidos pelo portal da FIFA. É tudo digital, tudo pelo aplicativo da FIFA. Não tem físico, não tem PDF, eles não aceitam nada, tem que ser pelo aplicativo. Mas o que a galera achou curiosa agora, ou curioso, é o fato de que estes ingressos, que foram comprados com preço simbólico, praticamente repassados da FIFA para as federações, estão sendo vendidos para estas fases de semifinal e final por valores estratosféricos. Mas isso não é que o valor seja muito alto, é pelo valor pelo qual eles foram comprados e o valor que está sendo vendido agora. Vou te dar um exemplo. No pessoal do Movimento Verde e Amarelo, nem todos foram devolvidos para a CBF. E os caras colocaram um ingresso que eles compraram a $60, que era o ingresso para a semifinal agora, por exemplo, contra a Inglaterra. Eles colocaram à venda, pasmem, senhores, por $16 mil. Ou seja,

0: cara vai tirar a viagem dele inteira com essa benesse da CBF. E vou te dizer uma coisa, não sei se a CBF vai ter o que fazer não, porque a semifinal já rola entre hoje e amanhã, tanto a da Espanha com a França, quanto da Argentina contra a Inglaterra, e agora, ninguém fez nada até agora. Então é pra você ver que às vezes pode ser legal, porque você entra no movimento desse, você consegue ingresso barato e depois você vende e tira o valor da viagem inteira. É moleza ou não é? São curiosidades que a gente vai pegando e que tem que pensar se isso é legal, te faz bem, se isso é justo, se não é. Sigamos para a próxima. Um abraço, turma. Até mais. Não esquece, 16h tem Copa do Mundo.
1: Obrigado, Ricardo. Vamos agora trazer Samuel Gonçalves para falar sobre a semifinal de grandes nomes e ainda uma Espanha que não perde há 37 jogos. Boa tarde, Samuel.
2: Inicia hoje às 16 horas as semifinais da maior Copa do Mundo de todos os tempos. A bola rola para a França e Espanha. E o técnico da França, Didier Deschamps, falou em coletiva de imprensa que o seu rival de hoje é a Espanha, favorita para chegar à final da competição. Aliás, a Espanha tem um tabu aí de 37 jogos de invencibilidade. Além da chance de chegar à terceira final do torneio na sua história, chegou em 50 e 2010, a seleção espanhola pode também alcançar o recorde absoluto de invencibilidade entre seleções na história do futebol. A Espanha soma então 37 jogos de invencibilidade, 30 vitórias, 7 empates, 96 gols marcados e 26 sofridos. Isso durante a Copa do Mundo, Eurocopa, Liga das Nações da UEFA, incluindo eliminatórias e fases finais. A série começou lá em 15 de junho de 2023, com uma vitória de 2-1 sobre a Itália na final da Liga das Nações. Desde então, a seleção espanhola conquistou então na Liga das Nações de 23, venceu a Eurocopa de 24 e chegou à semifinal do Mundial deste ano, ainda sonhando com um título. A Espanha venceu duas vezes a França neste período, na Eurocopa de 2024, no dia 9 de julho, 2-1 diante da França. E na Liga das Nações do ano passado, 5 de junho, a Espanha fez 5-4 na França. Além disso, a Espanha venceu 9 das últimas 10 semifinais que disputou. A única que perdeu foi a semifinal da Euro de 2021, quando foi eliminada nos pênaltis para a Itália. Ou seja, a Espanha entra em campo hoje tentando manter uma invencibilidade de 37 para 38 partidas. Já o técnico francês é o treinador com mais vitórias em Copas do Mundo. Pode ser o único treinador a chegar em 3 finais. Pode igualar aí Vittorio Pozzo, vencer Copas 2 vezes como treinador. Scaloni da Argentina também pode nesta Copa. Ou seja, hoje teremos um confronto de Dembélé, Olise, Mbappé contra uma Espanha que não perde há 37 jogos. Vamos conferir.
1: Obrigado, Samuel. E vamos falar de incentivo, prêmios milionários e o que mais pode chegar se caso a Espanha for campeã. Trazendo essa curiosidade, Jean Teles. Boa tarde, Jean.
3: Olá, amigos da Jovem Pan. Vamos falar um pouquinho hoje sobre a Copa do Mundo e a semifinal Espanha e França. A França que vem dominando os seus jogos, ganhando, mostrando que é favorita, e a Espanha, uma equipe que não perde há mais de 30 jogos, para ser mais exato, 37 jogos. A Espanha, além de querer ganhar o título e continuar invicta, ela também tem um algo a mais aí. E esse algo a mais são nada mais, nada menos do que 256 milhões, que é o prêmio que a FIFA vai dar para o campeão. E a Federação Espanhola prometeu que 45% do valor da premiação ganhado pela FIFA ficará com os jogadores. Isso dá mais ou menos 4,5 milhões para cada jogador. Estamos falando de reais, né? 4,5 milhões de reais. Então é mais um incentivo aí, apesar de ser jogadores que têm uma condição financeira boa, que ganham muito bem, todos são ricos, mas 4,5 milhões de reais na conta a mais não faz mal para ninguém. E aí hoje então nós veremos se a Espanha consegue chegar na final ou se a França continua dominante sobre os seus adversários. Meu palpite hoje é que a Espanha ganha. mas o jogo é jogado. Um abraço a todos e continuamos de olho na Copa.
1: Obrigado, Jean. E vamos agora para o futebol catarinense com o Criciúma, no famoso jogo dos seis pontos. Áureo Pires, o Tio Cana, nos fala sobre isso. Fala, Tio Cana.
4: Boa tarde, amigos do Papo de Copa. Em meio a decisões das semifinais da Copa do Mundo, o Campeonato Brasileiro volta nessa semana, né? E a Série B ainda pulsa e esse pulsar é do Criciúma. O Criciúma é o líder isolado hoje com 33 pontos. Tem um jogo importantíssimo nesse sábado. O jogo é em Criciúma contra o Vila Nova, que é o vice-líder, que está com 31 pontos. Ou seja, é um jogo que pode fazer com que o Criciúma consiga se distanciar um pouquinho na liderança. Obviamente torcendo para que o Sport também faça o crime, ou no jogo contra o Operário, que o Operário também está com 31 pontos, né? Então torcendo para que o Criciúma avance cada vez mais, de se distancie em primeiro lugar na tabela. Enquanto isso, o Avaí está lá no rebaixamento, né? Na região do rebaixamento, joga contra o São Bernardo na sexta-feira. É um jogo muito difícil, um jogo fora, mas é importante, tem que ir lá conquistar pelo menos um empate. Conseguindo um empate, ele já ajuda também o Criciúma a segurar o São Bernardo, que também é candidato a chegar na liderança, né? Tá ali junto entre os seis primeiros. Enfim, né? Torcida total hoje para os times catarinenses nesse final de semana, para que tudo ocorra certo, que o Avaí consiga se recuperar. Precisa se recuperar e que o Criciúma mantenha-se na liderança.
1: Obrigado, Tio Cana. E para finalizar o papo de hoje, vamos falar de maratona. Ocorreu em Porto Alegre e a presença ilustre de Kipchoge, Paulo Santos, o Paulão, nos conta tudo o que rolou. Boa tarde, Paulão.
5: Boa tarde, amigos do Papo de Copa. No último domingo, tivemos em Porto Alegre a New Balance Maratona, 42 quilômetros, com a ilustre presença do maior maratonista de todos os tempos, o queniano Eliud Kipchoge. Kipchoge venceu a Maratona de Berlim 5 vezes, venceu Londres 4 vezes, foi bicampeão olímpico e foi recordista da distância com um tempo de 2 horas e 1 minuto. Ele está encerrando a sua carreira, já tem 41 anos e escolheu correr uma maratona em cada continente. Aqui na América do Sul, escolheu o Brasil e nesse último domingo correu em Porto Alegre para 2 horas e 18 minutos. Não foi campeão, ficou longe, mas o que chama atenção é o grande homem que é Eliud Kipchoge. Ele veio ao Brasil com a missão de correr a maratona, mas também de participar, conhecer e incentivar projetos sociais. Ele é um atleta transformador, é um atleta inspirador, é um atleta que motiva muito as pessoas. E essas coisas são fantásticas porque é o legado que ele deixa para gerações e gerações. Para vocês terem uma noção, atletas de outros esportes, vários deles do futebol, gravaram vídeos agradecendo pela presença dele no Brasil neste fim de semana. Fica o registro, é um grande nome para a história do esporte mundial que esteve aqui no Brasil. Ele foi campeão da Maratona do Rio em 2016, agora retornou, correu Porto Alegre, está encerrando a carreira. E é um grande registro. Um grande abraço a todos e até a próxima.
1: Obrigado, Paulão. E esse foi o Papo de Copa desta terça-feira. Obrigado pela sua sintonia e companhia aqui na Jovem Pan 89.9. Nos siga também nas redes sociais, @JovemPanLages. Eu sou o Julião Duarte. Até o próximo Papo de Copa, com o apoio de CVC, a sua companheira de viagem. Tchau!
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0: Bebe Rexha, New Religion. Mixei com Sad Girl, também da Bebe Rexha. Teve Fisher, de música nova, What Alive. Axwell, Whatever Turns You On. Ugel, I Adore You. Teve o Rafael, Got to Be Cool. E a primeira, Joe Corey, Whisper. 11994118221, esse é o nosso WhatsApp.
1: Fala aí, Alex, e ouvinte da número 1 do Brasil, aqui é o Marcos Venâncio em Portugal, travada no som da Pan, a número 1 do mundo. Alex, toca uma clássica pra nós aí. Real System, There Is No More Love In This World. Valeu, um abraço pra todo mundo. Você é Pan, é show, tamo junto.

0: DJ com Real System, There Is No More Love. O Vanderlei Dória de Contagem mandou um WhatsApp pra gente, valeu Vanderlei. O Rodrigo de Santa Maria tá pedindo Fisher, essa a gente tocou agora há pouco, meu querido What Alive. Boa tarde, Alex. Joe Corey, o Whisper tocou sábado, mensagem aqui do Rafael do Espírito Santo. Eu falei que a música ia tocar pela primeira vez, olha só, eu aqui pagando de gatão e o Pazinha já tinha tocado no sábado, né? Pazinha, mandou bem, hein? Aliás, os programas de sábado do Pazinha estão imperdíveis, hein? O cara manda muito bem, mixa muito. O Renato de Ribeirão Preto falou aqui que hoje não vai pedir música nenhuma. São todas boas, parabéns, valeu, Renato. Acho que ele, na verdade, cansou de pedir, né? Ele todo dia vem aqui e pede Taylor Swift. Boa tarde, Alex. Leandro de Fortaleza, Ceará. Toca aí Back to Life. Essa a gente tocou ontem, Leandro. O Dionei de Balneário Pissarras, tá ligado aqui na número 1 do Brasil. Essa mensagem aqui não tem nome do ouvinte, deixa eu passar para uma outra. Boa tarde, planeta, toca More Than a Feeling para relembrar os velhos tempos. Mensagem do Jefferson Rocha, personal trainer de Brasília. Cid de Brusque, manda um salve aí pros meus alunos do Nação Capoeira, é vida. Brusque, alô, beijão pra geral aí, valeu Cid pela sua participação. O Sérgio Cirielo de Araguari, Minas, também ligado aqui no Planeta DJ. Rafael Gordovil de Fortaleza tá pedindo aqui o DJ Mondo. Boa tarde, aqui é o Miqueias de Belém do Pará. O programa deveria durar mais de uma hora. Valeu, Miqueias, pela sua participação. O Leandro de Campo Grande tá pedindo qualquer uma aqui do Bob Sinclair. E pra fechar, tem essa mensagem aqui. Boa tarde, Alex, meu querido, tudo bem com você? Desejando uma terça-feira abençoada pra todos nós, se possível, toca Planet Soul. Tá anotado aqui, meu querido Xandão de Uberaba.
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7: 2:37.

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7: Muito bem, de volta com o Planeta DJ, participação aqui dos nossos ouvintes.
8: Boa tarde, Alex, aqui é o CSQ Campos Paraná. Por favor, toca a música do Groove Coverage. Obrigado,
7: valeu. Valeu, valeu, Célio.
9: Fala, Alex, quem tá falando aqui é Márcio de Salvador, Bahia. Ouvindo aqui na Jovem Pan 93.1.
7: Fala, pá.
9: Na Bahia. Então, mano, será que dá pra tocar aí Blackout pra nós aí? Te mandei aí, se for muito incômodo. Uma boa tarde aí pra todos. Um abraço, Jovem Pan, a melhor do Brasil. Simbora!
7: Bora, cuida!
10: Alex, aqui é Ricardo, aqui de Navegante, Santa Catarina. Toca aí pra nós aí, Sunday Bloody Sunday aí.
7: YouTube?
10: YouTube? Um grande abraço a todos aí, valeu, Planeta DJ.
7: Valeu.
10: Melhor programa do planeta.
11: E Alex, aqui é Rafael de Brasília, Taguatinga Sul. Toca uma corona aí pra nós, lembra das velhas tempos.
7: Corona já tocou outro dia aqui, cara.
11: Todo dia. Tchau, obrigado.
7: Valeu.
12: Boa tarde, Alex. Zezinho de Jaú, São Paulo. Ô, Alex, se possível, toca pra nós. Uma do DJ Avice.
7: Avice.
12: Eu ofereço pra minha filha Thalia e pra todos que estão ouvindo aí.
7: Valeu.
12: Valeu, Alex. Jovem Pan, número um do Brasil.
13: Boa tarde, Alex. Aqui é Humberto Soares de BH. Eu queria ouvir no Planeta DJ.
7: Tá notado.
14: Boa tarde, Alex. Beleza?
7: Beleza.
14: Otávio daqui de Itapema. Alex, mandou uma pedrada aí pra nós. Steve Aoki e Afrojack. Happy of Pursuits.
7: Boa, boa pedida, hein?
14: Boa coisa parecida. Oferece pra nós aqui de Itapema. Alô, um abraço.
7: Valeu, tá anotado.
15: Boa tarde, Alex. Aqui é a Dani Chaves de São Pedro. Eu gostaria de pedir que você tocasse uma hoje pra minha querida irmã Vivi Chaves de Piracicaba, que está fazendo aniversário hoje. Pode ser qualquer uma. Eu confio no seu ótimo gosto.
7: Ah,
15: Jovem
7: obrigado.
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7: Felicidade, saúde, sucesso aí pra sua irmã. Mais um ouvinte aqui.
16: Fala, DJ Alex. Boa tarde, quem fala é Jorjão aqui de Uberaba, Minas Gerais. Ouvindo a Jovem Pan 103,7, direto do Triângulo Mineiro, capital do Zebu. Toca nova da Alok aí, aquele pancadão pra nós. Meteu o pé nessa terça-feira linda, maravilhosa. Um salve a todos os caras aí que tá na correria igual eu, fazendo manutenção e prestação de serviço aí nos portões eletrônicos do Brasil afora.
7: Tem mais ouvinte querendo a Alok.
17: Fala, Alex. É o Márcio Xavier aqui de Passo Fundo, Rio Grande do Sul, ligado na melhor do Brasil. Roda uma pancada aí pra nós aí, pode ser uma do Alok. Abraço, boa semana aí, tamo junto.

0: Remedy Close to You, mixei com Tiesto Beautiful Places, que tem o vocal maravilhoso da Brianna Grace. Teve Dub Dogs, How Does It Feel? E o Google, I'm Moving to the Sun. Deixa eu mandar um alô aqui pro Marcelo Celão de Montes Claros. Acabou de mandar um WhatsApp aqui pra gente. Quem mais tá por aqui? O Júlio Leocádio de BH. Renato Tomazini de Caxias do Sul. Valeu, meu querido. Quem é esse aqui, hein? Qual o nome desse ouvinte aqui? O Carlão Doido. Boa, Carlão. Por aqui também a Ilana Santos. Muito obrigado aí pela sua participação lá de Três Lagoas, Mato Grosso do Sul. O Reginaldo de Ourinhos está na área. O João Carlos de Patos de Minas. Claudinei de BH. Douglas Rogério de Mossoró. Henrique lá em Porto, Portugal. Carlos Alves de Manaus também por aqui. Jô de Manaus também. Armando de Belém. Da galera aí do norte, marcando presença aqui no Planeta DJ, o Marlon Caveira, BH também na área, William Cocal do Sul, valeu William pela sua participação, meu querido Marcos de Birigui, Pino, de onde? Guarapuava, Tiago Batista de Brasília, Rodrigo de Caruaru e por aí vai. Uma pena, não dá pra falar o nome de todo mundo aqui, mas vamos fechar com uma participação aqui pelo nosso Whats, o 11994118221. Bora ouvir.
1: Boa tarde, Alex.
0: Boa tarde.
1: Beleza pura. Aqui é o Rodrigo de Uberaba, Minas Gerais.
0: E aí, Rô?
1: Se for possível, manda aí na programação. Tyler, MacP, B2One.
0: Bora.
1: Valeu, Alex. Jovem Pan, a melhor do Brasil.

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2: 2:59.
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1: 13:21.

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2: 4:31.
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0: 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Boa tarde, não desgruda do radinho aí.
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0: Jovem Pan, 2:30 para as 5.
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2: 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Daqui a pouquinho a gente acompanha o segundo tempo de França e Espanha pela semifinal da Copa do Mundo 2026 e tem ainda a previsão do tempo. Há uma previsão de aquecimento, né? Ou seja, uma elevação de temperatura e aí logo em seguida parece que vem aí algumas tormentas. Mas isso é só pro final de semana. A gente vai acompanhando tudo e contando pra você. Hoje ainda é terça-feira, são 5 horas pontualmente, 12 graus.

Jovem Pan número 1 do Brasil e Always do Bon Jovi. Essa música é simplesmente espetacular. Aliás, havia informação de que ele não colocaria essa música no seu repertório dos shows que ele está fazendo lá no Madison Square Garden. Mas sim, ele colocou no show.

0: tava lá. Ainda rolou The Weeknd, teve ainda... O que? Drácula foi a primeira, né? Então, turma, vamos lá. Previsão do tempo para os próximos dias. Tenho aqui, sim, senhor. Acabou de chegar, inclusive, atualizadinha. Ó, a gente tem hoje uma mínima de 8 graus, por volta das 8 da noite, vai cair legal. Aí depois amanheceremos na quarta-feira com 9 graus. E aí depois disso, temperatura fica em elevação, sol aparece entre nuvens e depois sem nuvens, elevando a temperatura a 15 graus na tarde de quarta-feira, tá? Não há previsão de chuva também nem pra quinta, nem pra sexta. Só tem um detalhe, sábado e domingo a temperatura vai lá em cima, vai chegar a 26 graus. E aí na semana que vem tem bastante chuva, então é bom ficar ligado, tá? 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

0: 7 e a hora na Pan.
1: Jovem Pan, 5 horas 14 minutos.
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2: R$5,16 agora, 12 graus. Continua 1-0 para a Espanha. Já começou o segundo tempo. Deixa eu ver exatamente com quanto tempo a gente tá. A gente tá com 10 minutos do segundo tempo. 1-0 Espanha para cima da França. Semifinal da Copa do Mundo. 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Ó, eu hoje postei o trecho de uma música muito bacana do Nickelback, porque os caras anunciaram que estão de volta e dia 30 de outubro vão lançar um novo trabalho, isso depois de praticamente 4 anos sem lançar nada. E a música que eu postei hoje rendeu alguns bons comentários, então vamos ouvir aqui no nosso Tarde da Pan com doutora Catherine Peruzzolo, odontologia e harmonização facial. 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

coisa. E a Espanha vai fazendo 2-0 pra cima da França na semifinal, rapaz. Meio que esperado por poucos, digamos assim, esse resultado, né? A gente tá aqui com 20 minutos do segundo tempo, Espanha 2, França 0. Tem bola pra rolar ainda. Olha, a França agora chegou.

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6: Jovem Pan 5:32.
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2: Estamos de volta, depois do Cooling Break. Sim, tá terminando aquela pausa para hidratação, mas continua a Espanha 2-0 na França, segundo tempo rolando. 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Rose Marafigo e Malo Beretta já na bancada. Daqui a pouco tem Jurassic Pan. Temperatura tá em 12 graus. A galera gostou e começou a indicar música pelo WhatsApp. Lá vai mais uma na número 1 do Brasil.

contribuição da galera hoje, né? Pelo 2050-0100, WhatsApp da Pan. Pra você ter acesso mais rápido, baixa o nosso aplicativo aí. Vai lá na sua loja de aplicativos pra iOS ou pra Android. Jovem Pan Lages 89.9. Tem um botão direto no nosso WhatsApp 2050-0100. Manda ver. Também manda a sua pra amanhã, aqui no Tarde da Pan. Rolou aqui. Vamos lá, só pra fazer um apanhado geral das músicas que rolaram nesse bloco. Three Doors Down com Hill Redoubt. Teve a

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Vamos no break, daqui a pouco a gente tá de volta. Já estamos nos acréscimos de Espanha 2, França 0 na semifinal. A primeira finalista da Copa do Mundo 2026 está saindo e é justamente a Espanha. E amanhã é só torcer pra Inglaterra, é ou não é? Bem, isso é debate pra

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3: Quase 6 da tarde, faltou um minutinho. A França tá dando tchau pro Mundial, tá perdendo pra Espanha por 2-0 na semifinal e a gente tá quase começando o Jurassic Pan com o Remax Serrana, onde cada imóvel recebe estratégia e divulgação individualizada para vender com mais segurança e eficiência. 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A Espanha venceu por 2-0 e tá na final da Copa do Mundo 2026.
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3: 18:01, temperatura tá em 10 graus. Bom final de tarde, turminha. Vai começar mais uma edição do Jurassic Pan com forma atual. 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
3: Vai começar mais uma edição do Jurassic. Merchans de hoje, CVC.

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0: Me ocorreu de última hora agora, até achar uma música assim pra gente lembrar ou pra brincar alguma coisa com a França, né? Tem uma, tem a, como é que é? Geralmente a gente diz que tem a saída francesa, não tem uma saída francesa? Tem essa história, eu lembrei da música da Marina Lima, vocês lembram da francesa? Não?
2: Sim.
0: Pô, a música era legal. Nossa. De quanto
2: era da Top Model? 88, 89.
3: Exatamente.
2: É.
3: A Duda.
2: E Thaumaturgo Ferreira.
0: Olha só, rapaz. Por onde anda?
3: Suzy Rego.
0: Gostamos. Nunca esqueci.
3: A gente, ela era linda. Vocês não sabem quem é.
0: A música é de 1989, velho.
3: Mas é, a novela é dessa época.
2: Foi a primeira fita que eu comprei na minha vida de...
0: Uma
2: de
0: fita cassete?
2: É, verdade. Só que é internacional daí. E
3: eu acho França? Que foi a primeira novela maravilhosa que eu assisti do começo ao fim.
4: Aquele momento mais efusivo, chupa França!
2: É, dormir.
3: Que torre, o quê?
2: É, dormir.
0: Mas vocês não acham que o jogo de sábado vai ser legal?
4: Bem mais legal, né? Argentina e França, quero que se exploda tudo no sábado.
0: Eu sou Argentina e França, ia ser um espetáculo, velho. Mas quem é boa essa também, né?
4: Boa.
3: Marina, né?
0: Final de tarde para a turma de ouvintes mais qualificados da audiência Lagena, tá começando o Jurassic Fan com a resenha do estilo Copa e Cozinha e aquela informação que você tá esperando, inclusive de Copa do Mundo. Eu sou Ricardo Córdova, bancada da terça-feira tem Samuel Gonçalves, tem Alberto de Souza, Alexandre de Souza, Marlon Beretta e elas, as inabaláveis. Eu ia dizer outras palavras, não posso agora, mas a Rose Marafigo e a Diane Bachmann estão aqui, senhoras e senhores. Sejam bem-vindas, queridas, da terça-feira. São 18 horas e 5 minutos, os destaques estão chegando.
4: Silva Celantes, a marca que cola.
0: Começamos com uma da Copa do Mundo com a CVC.
4: Deu tic-tac, a Espanha bate a França e é a primeira finalista do torneio.
0: Uma de economia e saúde.
4: Efeito Monjaro faz uma companhia aérea projetar economia de 3 milhões de reais por mês e começa a redesenhar diferentes mercados.
0: Uma de sono.
4: Uma de sono, deixa eu descer meu roteiro.
0: Acordar aqui. Cedo. Isso. Não é fácil pra todo mundo. Você é do time otimista ou que briga com o despertador?
4: Exatamente.
0: Tem uma do mundo agora.
4: Trump fará pronunciamento à nação para atacar urnas eletrônicas, diz a agência.
0: Uma da nossa economia, Samuca.
4: Conselho aprova aumento do etanol na gasolina de 30 para 32% e meio à escalada da guerra no Oriente Médio.
0: Atenção, não é um aumento de preço de 32%, não, não, não. Tá? A quantidade de etanol na gasolina, 30 para 32%. Uma de tecnologia e saúde, vai.
4: Restrição às redes melhora sono e foco de adolescentes, diz estudo.
0: Ó, isso aí dá pra linkar com aquela outra do sono ali, não dá?

0: partidas seguidas que deu Espanha diante da França. 38 partidas de invencibilidade da Espanha. Muita gente não estava apostando, mas a Espanha mostrou porque veio na Copa do Mundo e é a primeira finalista do torneio.
1: Lembra? Cara, Espanha é campeã e tá no meu bolão, isso eu posso provar.
0: Lembrando que a Espanha venceu o ano passado, em 2024, a França por 2-1 na Eurocopa. O ano passado fez 5-4 na Liga das Nações na França e agora 2-0 na Copa do Mundo.
2: Freguesia.
0: Ontem a gente comentava aqui, né, eu comentei que pela questão do jogo que não encaixa de França e Espanha, porque a Espanha fica com a bola e a França gosta de pressionar. Então, a Espanha mais uma vez colocou a França e no bolso.
2: A Espanha quase 2 anos sem perder agora.
3: Até no Jornal da Manhã, isso, o Samuca falou que 37 jogos a Espanha.
0: A Espanha é a seleção na história com maior tempo sem derrotas, porque era Itália e a Espanha com 37. Então a Espanha agora se torna a seleção com menos derrotas aí nesse período de 38 partidas consecutivas. E vale lembrar, hein? Copa do Mundo inteira, Liga das Nações, Eurocopa, eliminatórias, tudo isso contando aí nesses 38 jogos.
2: E mesmo com todas essas informações, eu achei que a França ganharia tranquilamente o jogo.
4: Quantos gols a Espanha tomou até agora na Copa?
0: Um gol só.
4: A frase do Ancelotti só errou a seleção, né?
0: É verdade. A frase dele diz muito sobre a Espanha, né? Seleção que sofre pouco gol ganha campeonato. Só um gol tomado.
1: Muito bem. São 18 horas e 8 minutos. Copa do Mundo com a opinião da turma na bancada aí. Até pra gente ir naquela só da secação no final do programa com relação aos palpites pra Argentina. Mas por enquanto, pra comentar, já que é fresquinha informação, pra quem ligou o rádio agora, a Espanha eliminou então a França, ou seja, está na final da Copa do Mundo, vencendo por 2-0. Tempo normal isso, e agora a gente só espera que o confronto de sábado seja França e Argentina.
2: Isso, que era pra ser a final, né?
1: Apostando.
2: Quer dizer, grande parte apostando. Assim, ó, eu achei que realmente eu achava que a França, até ontem mandei um comentário aqui durante o programa, que essa França caminhava para ser um dos melhores times de todos os tempos de Copa. E assim, ó, eles estavam jogando com uma facilidade, com um poder, né, ofensivo tão grande contra outras equipes, transformando jogos difíceis em jogos fáceis, que a gente imaginava assim que poderia ser tranquilo, que eles estavam até se guardando no final de alguns jogos. Mas aí tu vê a Espanha, que ninguém dava muito depois da primeira fase que fez. A princípio a gente achava abaixo, mas não. É um time que entende o que pode render. Então, e a Espanha aí mostrando o futebol quando teve que mostrar, né? Hoje contra uma equipe super difícil, a Espanha simplesmente anulou a França, aquilo que o Samuel falava de encaixe de marcação. A França não conseguiu se encontrar em campo em nenhum momento.
4: Eu perguntei hoje lá, eu tava atendendo o Jean Teles, nosso amigo, se o Dembélé tava jogando.
2: Pois é.
4: Porque eu não escutei o nome dele. É. Cara, pra você ver como é que a marcação.
2: E tu via os jogadores da França nervosos, né? Durante a partida. Eles começaram a entender, né? que a Espanha tava fazendo uma marcação muito boa e eles não conseguiam jogar e sentiu.
5: E essa musiquinha. Tem presença de Anitta também, aquela Leme que te passa.
4: Ah, aquela... foi bem.
2: Tem uma mais animada, aquela Dance lá. Dance.
0: Outra situação, né? O Deschamps tá 14 anos na frente da seleção francesa e ele é o técnico com mais vitórias em mundiais e poderia ser o primeiro, junto com o Vittorio Pozzo, a ganhar três Copas do Mundo, né? Como jogador e como treinador. E agora só Scaloni da França, da Argentina pode conquistar essas três Copas.
5: Não vai.
1: Não vai.
4: Agora, dessas duas semifinal, qualquer um que seja campeão, é time, né?
2: Sim.
4: Tirando, não sei que ano que foi, as quatro campeões numa semifinal.
0: Desde 1990, fazia 36 anos. E o Ricardo falou ali, pra quem não acompanha muito futebol, ele tava brincando, porque sábado é o jogo do terceiro colocado. Pra quem não acompanha, às vezes não entende do regulamento, no sábado a gente tem o terceiro lugar, então a França, e ele quer que a Argentina jogue com a França terceiro lugar. Espanha e Inglaterra, né, Ricardo?
1: Minha homenagem à França.
5: Oh, meu Deus. Espanha também.
1: Ela podia cantar, né? Agora, essa hora que eu disse, uma homenagem pra França, ela podia cantar. Pô. Essa musiquinha é legal, Carla Bruni aqui, senhoras e senhores.
5: Essa tá na minha playlist. A ex-primeira dama da França, inclusive, né?
1: Já foi também.
5: É, linda.

0: tô esperando ela cantar, pô.
1: Ele concentrou pra fazer essa nhanha, velho. Ele concentrou. Oh. Quase que saiu isso.
2: Ricardo, vamos lá, velho. E outra coisa, né? Em 2014, foi 2014, esse time base da Espanha aí tomou um totó do Brasil.
1: Tá, vamos mudar de assunto.
3: Não.
4: É só Brasil. Não vamos lembrar o Brasil.
0: Não, time não. Base?
2: É só pra gente, claro, time base das Olimpíadas. 2014, 16 ali das Olimpíadas.
1: Mas quais são os últimos confrontos de Espanha e Brasil? Quando o Brasil enfrentou a Espanha por última vez? Quando foi o último confronto?
0: Foi na Amistoso ano passado com o Dorival. 2-2, 3-3.
5: Meu Deus, Dorival.
2: O que eu quero dizer é que a Espanha conseguiu fazer um negócio dos últimos 10 anos de um ciclo projetando um futuro. O Brasil não conseguiu fazer isso nos últimos 10 anos. Por isso que eu me referi, né? Que a Espanha lá atrás tomou um totó do Brasil, mas eles conseguiram mesmo assim projetar um futuro.
1: Isso. Muito bem, são 18 horas e 12 minutos. Vamos lá, Rosimara Figo, já que você chegou primeiro e tudo mais, aí você tem pautas, aliás, tem duas pautas sobre sono, não tem?
2: Tem sono,
1: tem comportamento. Tem interferência da Rose nisso aí, não?
2: Não, da Rose é outro.
1: Achei que era
4: mas
1: outro.
4: Mas tem tudo a ver também.
2: Tem tudo a ver.
4: Mas vamos pegar o gancho que o Samuel tá falando ali sobre a Espanha ter feito uma construção, e é sobre isso que eu quero falar hoje. Quero fazer uma reflexão sobre o tempo, né? E essa correria que a gente está vivendo nesses últimos anos aí com rede social, com esse mundo virtual versus mundo real, e que muitas vezes a gente está se perdendo, e a paciência acaba sendo aí uma qualidade vista hoje em poucas pessoas, né? E quem consegue agir de uma forma paciente tem se destacado em suas atividades, enfim, enquanto a maioria de nós estamos aí ansiosos, querendo as coisas para ontem e não dando tempo ao tempo, né, nas atividades. Então a gente quer, eu tava refletindo isso hoje com uma paciente minha, que a gente quer as coisas para ontem, a gente cobra dos nossos filhos, nós iniciamos o ano fazendo metas que a gente nunca alcança, porque elas não são viáveis, a gente nunca consegue executar todas aquelas metas, não sei vocês, mas a maioria das pessoas, né, a gente distorce a capacidade de execução que a gente tem de atividades por uma questão mental, né? Então, na minha cabeça eu consigo pensar várias coisas, mas na hora de executar no mundo real, no mundo natural, no tempo natural das coisas, eu acabo fazendo essa distorção. Então, quando você planta lá, a natureza ensina muito isso para nós, né? Você planta uma sementinha, não vai ser amanhã que vai ter a fruta, né? Então, é essa reflexão que eu queria fazer hoje, que a gente possa voltar aí para a presença, voltar a respirar um pouco mais. Lá vem a psicóloga falando em respirar, mas é isso, gente. Eu acho que em alguns momentos a gente tem que vir, lembrar, né? É uma das missões aí, lembrar as pessoas disso. De que as coisas têm um tempo certo, né? Tem um tempo natural de acontecer. Então, que a gente possa fazer essa reflexão aí no nosso dia a dia. E eu gostaria de ouvir os colegas aí, os amigos de bancada.
1: A psicologia explica quando, de repente, o cara adora música, por exemplo. Eu trabalho com música há 40 anos no rádio especificamente. E sempre gostei de grandes clássicos, mas eu tô adorando a releitura de músicas que eu toquei muito no rádio, etc. Em outras versões, em versões mais leves e etc. A psicologia explica isso? Por que eu tô te perguntando? Você tá falando a história do desacelerar e etc, né? E, pô, antigamente eu gostava de colocar aquele rock and roll estourando, assim, pra pegar a estrada e etc. E hoje tá me chamando muito mais a atenção você ouvir uma música de leve, assim, naquele estilo, tipo, sabe, assim, meio bossa nova e tal, assim.
4: Eu tô isso talvez com o filme. Já seja um processo de autorregulação teu, né? A música, ela tem um impacto no nosso cérebro, na nossa mente, e ela consegue nos regular, dependendo da música, né? Tem música que agita e tem música que regula.
1: Pois é, mas imagina você pegar a estrada com uma musiquinha assim.
4: Ah, muito melhor, né?
0: A adrenalina não sobe tanto, né? Pô, é legal.
4: Até se concentra mais.
2: Se tiver uma chuvinha e uma companhia, dá
1: bom, bicho.
0: E a chuleta, não?
1: Coisa linda, meu.
4: Uma lareira.
0: É só do Sandro. O Sandro da chuleta hoje.
4: Meu Deus do céu. Do Neida.
1: Vá, Betinho. Vá.
4: Pô, chuleta não combinou com.
0: É por causa do Sandro, gente. É piada interna.
1: Todo mundo entendeu. Parabéns.
0: Eu não vou falar mais nada.
1: Parabéns, Betinho.
2: Só não explique qual é a chuleta, Betinho.
1: Tá, beleza. Muito bem. Reflexão feita, vamos à próxima.
4: Acabaram com a minha pauta. Acabaram.
2: Não, mas eu queria falar um negócio sobre a pauta da Rosa.
1: Sabe o que é uma conexão? Sabe
4: Sim.
1: Todo mundo. Betinho hoje tava no time da França. Isso não deu nada certo.
0: Eu tava.
4: outro ritmo.
0: Quando ela falou em tempo, eu me lembrei muito que eu falo isso pro meu pai. Meu pai disse, pô, como é que vocês não arrumam o tempo pra fazer as coisas, não sei o quê? Eu disse, pai, quando você tinha minha idade, um pouco mais novo, supermercado fechava sábado, 1:30 ou 2 horas da tarde. Então você tinha tempo pra fazer suas coisas, porque não tinha aquela obrigação. Às vezes você não tem nada pra fazer, não. Tem que ir lá no mercado fazer uma compra da semana.
1: Ô, Betinho, você acaba cara, tempo, tudo tem seu tempo. Hoje eu achei uma imagem na internet daquelas que vem pra você aleatoriamente, que eu achei um espetáculo. Ela faz uma alusão a um semáforo e ela tem o grão do café como se fosse o sinal vermelho, ela tem o sinal amarelo como se fosse o café já em pó, e ela tem o café servido na xícara como se fosse o sinal verde. Então, tudo tem seu tempo, você tá vendo? Desacelera, Metinho.
0: Mas
1: desacelera. Eu paro daí. Você parece a formiga atômica com esse tamanho aí, esse.
4: Não pule etapas, né?
2: Até pra fritar chuleta tem que ter um tempo.
4: É. E agora você falou em Instagram, eu lembrei de um vídeo que eu postei esses dias no Stories que fazia justamente essa reflexão. A gente tá tão no ritmo acelerado e no automático. Claro que no trabalho a gente tem que fazer, tem que executar e tá tudo certo. Mas às vezes você tá lá na tua casa, você vai tomar um banho, daí toma o banho tudo rápido e tal,
2: né? Sim.
4: Curte. Cara, e o vídeo era isso, a pessoa começava a tomar o banho bem rápido, daí ela lembrava, daí ela respirava, e tipo assim, cara, eu não tô com pressa.
0: Cara,
4: eu tô
0: no banho da manhã, já tô
4: pensando. Tá tudo isso? Bem.
1: Deixa o Betinho falar, vai, Betinho.
0: Não, às vezes tá a gente tá hoje. Tomando banho. Tá agulhado, tá. Gente, às vezes tá tomando banho, nem tomou o café, já tá pensando na janta, né? Esse que é o problema.
4: Mas essa questão, já pega o celular, tem gente que entra no banho com o celular.
1: Pode ver que o erro todo tá na organização, por exemplo. Se você pega, você tem os compromissos da manhã, mas se você pegou o telefone antes, você vai atrasar um atrás do outro, dá um efeito dominó incrível. Porque se você fizesse antes o café, o banho, e aí depois se fosse pegar o celular antes do compromisso, você ainda ia estar no tempo, e aí você sabe que o compromisso é prioridade. Agora, quando você vê que você ainda tem que tomar café, ainda tem que tomar banho, para depois o compromisso, atrasou tudo.
3: Mas isso acontece no trânsito também.
1: Sim,
3: a pessoa, ela sai atrasada, ela quer... Não aguenta ficar atrás de outra pessoa, ela tem que correr, sendo que ela vai parar no sinal junto com a outra pessoa que ela passou.
2: Mas cara, essa questão do tempo, a gente tem que ver. Eu dou um exemplo bem claro, né? Como é que a gente não perde o voo?
4: Eu sempre falo para meus clientes.
2: Por que o avião não se espera, é você que espera o avião. Por que a gente consegue chegar 2 horas, 1h30, 1 hora antes do voo e não consegue chegar no horário da missa, não consegue chegar no horário da reunião, não consegue chegar no horário que a confraternização dos teus amigos marcaram? Porque você vai receber aquela mensagem ou você vai mandar uma mensagem. Ah, espera que eu já tô chegando. As pessoas não têm que te esperar.
4: Aqui a gente chega no horário, porque senão
2: pode. O evento também tá rolando. É um bom exemplo. A gente coloca como determinação chegar às 18. Determinação, entre aspas, chegar às 18 horas, porque vai pagar uma multinha. E se você perder o avião, você vai pagar uma multona, porque você vai ter que remarcar.
4: Às vezes e vai atrasar teu compromisso.
2: E por que você não consegue chegar numa reunião no horário, numa missa no horário? Pô, é tão deselegante, o padre começa uma missa e tem gente chegando 20, 15 minutos depois.
1: Cara, você sabe que tem uma coisa que me incomoda na missa, eu vou dizer alguma coisa pra você. Eu chego sempre uma hora antes da missa, ou 40 minutos, mas geralmente é essa média, pertinho de casa e etc. E eu sei que a missa das 19h30 do domingo é lotada. Então eu chego mais cedo para poder ir lá pegar. Sabe o que me incomoda? Com todo respeito, é que até aquelas pessoas que nem têm tanto compromisso assim, muito menos no domingo, e nem ficam tanto tempo num celular ou esperando o jogo nem nada, geralmente de mais idade, chegam atrasados na missa quando não tem mais banco nem nada. E aí, eles ficam olhando pra você como levanta, se você rapaz. Tivesse obrigação. Que dar o lugar pra eles. Uhum. E não tem que fazer isso, porque você tem que respeitar o próximo, até porque a igreja e a própria missa prega isso também. E de repente as pessoas chegam lá atrasadas e ficam pra lá e pra cá naquele corredor querendo achar um lugar. Chega mais cedo, minha senhora. Chega mais cedo, meu senhor. E aí, pô, vai lá, faz a oração antes, se prepara mentalmente pra missa e pra tudo aquilo que você vai fazer lá. Porque é incrível como isso acontece ali na catedral, cara. Fica impressionado. Tem um lado bom, que a gente vê que a igreja tá lotada novamente, né? Mas, de repente, acontece esse tipo de coisa que me deixa, às vezes, meio
4: e
1: constrangido.
4: E essas distrações que você fala, né? O celular é o campeão, né, gente? Sim, não adianta. Você fica ali, você perde um tempão. E faz a reflexão, o que que tá te consumindo? O que que consome o teu tempo? Isso é uma reflexão que a gente tem que estar fazendo.
2: E o celular
4: fazendo.
2: Não é só uma distração, ele consome ele muito consome, tempo, né?
4: Ele consome a nossa energia, não é só o tempo, tá? Ele consome a nossa saúde mental, porque você não tem controle das coisas que você vê ali. Então, o que que vem consumindo cada um que tá ouvindo aqui, né? O que que tá consumindo a minha vida? É essa reflexão que a gente tem que fazer, porque você não vai dar conta de fazer tudo. essa distorção, às vezes, mas eu tenho, eu ainda consigo fazer tal, tem uma lista de coisas ali, mas o meu cálculo do tempo real daquela atividade não fecha com o cálculo mental. Né? Por isso das metas, né? Isso quem falou foi o... Esqueci o nome dele, mas o cara lá da Microsoft.
1: Bill Gates?
4: Isso.
1: Não, é o Bill Gates da Microsoft. Quem é ele?
2: Sim, Bill Gates.
4: Ele falou isso, ele disse que a gente...
1: Não, alguém disse não, cara.
3: Isso que é o tititi aí.
4: Ele disse que a gente subestima... Que a gente subestima o nosso... A gente superestima o nosso tempo do ano.
1: Tá bom.
4: E a gente coloca muitas metas e tal. E daí eu fui fazer essa reflexão. Digo, é verdade, cara? Difícil quem consegue executar todas as metas que colocou. E aí você vai ver o que você fez no ano. Você fez um monte de coisas aleatórias e não fez aquilo que tava...
1: E se eu contar pra vocês que eu não estipulei nenhuma meta pra mim em 2026.
3: Eu estipulei só uma.
1: Nada. Eu sabia que eu tinha alguns compromissos e coisas pré-definidas. A história da Copa do Mundo, por exemplo, e tal. Uhum. A festa do Pinhão, etc. Mas eu não estipulei metas esse ano. Tá tão light.
4: E viver o acaso também é tão interessante, né? Viver o que vai acontecer.
2: Aí tu veio,
4: Ediane Bach.
2: Aí tu veio,
1: De
3: depois
1: bom.
3: Ela explica, depois ela explica.
1: Queridos, então, atenção, são 18h22, o seu Walter, este meu vizinho de prédio, mandou um convite aqui. Amanhã, às 20h, no Colégio Bom Jesus, tem o concerto de abertura com a Orquestra Mundana Refugi. Eu não sei, concerto de abertura do que? Ah, do Festival Internacional Música na Serra, é isso, que acontece a partir de amanhã até o dia 18. Às 20h, a entrada é gratuita, tá? Então amanhã tem essa Orquestra Mundana
4: Muito
1: Refugi.
4: Legal.
1: Amanhã no Colégio Bom Jesus, 20h, tá dado o recado. Um abraço, seu Walter, tudo de bom. Próxima.
2: Ricardo, falando em sono, adolescentes britânicos que participaram de um estudo apoiado pelo governo relataram melhorias no sono, na concentração e no bem-estar após um mês de restrições ao uso de redes sociais. Os participantes de 13 a 17 anos foram divididos em três grupos: limite de 15 minutos por aplicativo, toque de recolher digital das 21 às 7 da manhã e remoção completa dos aplicativos. Todos relataram avanços no sono, no humor, na concentração, tempo de estudos e interação familiar. Nem tudo funcionou. O limite de 15 minutos teve a menor adesão e foi descrito como impraticável. E as restrições eram dribladas como com tablets, laptops, celulares e declarações falsas até de identidade. Os próprios adolescentes defenderam regras ajustadas por idade e maturidade. Falando no Reino Unido, né, lá na Inglaterra, o governo trabalha agora para reduzir para 13 anos, né? A maioria dos governos estão trabalhando com 15 e o Reino Unido está trabalhando com 13 anos de proibição de redes sociais.
4: Isso é muito importante, né? Nossa, desacelerar os adolescentes, tirar isso
1: de recolher. Mas não é só os adolescentes.
4: Não, mas a pesquisa é em cima dos adolescentes.
2: Sim, caso, sim. Mas o toque de recolher é legal, né? Das 21 às 7 da manhã.
4: Também.
1: Pra ter azada?
4: É, porque o sono,
2: o celular do meu filho.
4: O toque de recolher digital me chamou bastante.
3: Não, mas tem aplicativos hoje, o celular do meu filho tem lá. É das 9 até as 8 da manhã.
4: É, bloqueia
3: não
4: tudo.
3: Não funciona.
4: Não tem como entrar. O
3: tem como só se eu tirar, digitar uma senha que só eu e a minha mulher sabemos.
4: Exato.
3: Deu uma chiada no começo, mas ele já sabe, ele começa a falar pros amiguinhos: ó, eu tenho 10 minutos, só tenho 10 minutos.
4: Acostuma e eles veem o ganho de qualidade. O Arthur, meu filho dorme 9h30, não mais tarde que isso. E a gente começou isso lá com uns 13 anos, mais ou menos, regulando o uso da internet à noite, o uso do celular à noite, e ele se acostumou e hoje o sono faz falta, não o celular. Se
1: e
4: ele dormir
1: que...
4: depois das 10, ele fica mal no outro dia, mas o celular não faz falta.
3: O bom
4: naquele
3: que
4: horário.
3: Você pode regular também quanto tempo ele passa em cada aplicativo daquele celular. Tipo, o filho do Betinho, meu filho, gosta muito de jogar Roblox.
1: Sim.
3: A gente coloca lá um limite de que ele pode jogar tantos minutos de Roblox, por quê? Pra não extrapolar as 3 horas que ele tem lá de celular.
2: Com as minhas filhas, a gente também tem o controle de sono, né? Tentar colocá-las pra dormir entre 9h, 9h30, 10h também. Só que eu lembro, quando eu tinha a idade delas, eu esperava meia-noite pra daí entrar na internet.
4: Pois é, pra daí entrar na internet discada, né?
1: A banda era melhor e tal, né?
4: Mas a questão do
5: ficar bem menos, né?
4: A questão do controle dos pais, eu tive dois filhos intercambistas, né? Até falando da Copa do Mundo, né? Agora ficou só uma concorrendo. Eu tive uma filha
5: filha, tem uma filha argentina e um filho francês. Então, França tá fora, Brasil tá fora, só sobrou a Catalina agora. Ixi, com a Argentina.
1: Vai ficar fora amanhã.
5: Então, né? Vai todos eles. Tchau. Mas eles, quando eles estiveram comigo, o período ali foram de 4 a 6 meses, eles estranhavam o fato dos pais brasileiros serem tão permissivos. Os pais, tanto dela quanto dele na França, eles extremamente presentes, eu não digo nem controladores, mas presentes e sempre se importando muito com o que era visto, quando era visto, o tempo que ficava e muito sempre preocupados com a questão do esporte, do sono e da alimentação, muito, mas muito mesmo. E eram crianças, são adolescentes da idade dos meus e os outros, né? Porque em casa eu tenho um certo controle, uma certa rigidez também com isso, mas os outros pais, eles achavam que eram muito permissivos com os adolescentes. Então, realmente é um cuidado que a gente não pode deixar de ter nunca. Não dá para deixar o adolescente decidir. Isso.
2: Essa semana eu vi uma publicação de uma menina no Instagram que me chama muita atenção. Ela tem um filho pequeno e inclusive ela postou foto aqui do calçadão com uma casa mais antiga que vende alguns utensílios aqui e ela foi comprar bulicas para o filho dela.
1: Exatamente.
2: Eu não ia falar o nome, mas é ali. E
1: só
2: daí
1: tem ali? Mas ali só tem. Só tem ali.
2: Aí ela foi comprar bulicas e ela tá incentivando muitas coisas que o pai dela fazia com ela quando criança, ela tá tentando fazer com o filho dela. Então, assim, ela ia.
1: Isso
2: com
1: é
2: o pai
1: presença,
2: dela.
1: Né? De pais, assim, que estão acompanhando esse desenvolvimento. Não é só entregar ela ia, o tablet ou o celular.
2: Ela ia no seu Iared comprar as bulicas, jogar a bolinha de gude e ela tá fazendo com o filho dela. Então ela foi na graminha do.
1: Só não pode mais comprar gaiola. Porque prender o passarinho não pode, tá bom? Passa o passarinho tem que ficar livre agora. Tem que ser solto. 18h28. Turma, antes de fechar esse tempo, deixa eu falar uma coisa que a gente não comentou aqui ainda, mas eu achei muito legal. Após mais de 2 décadas de tramitação do Congresso Nacional, o Brasil passa a ter oficialmente o Dia Nacional do Vinho. A Lei 15.460, que é de 2026, sancionada sem vetos pelo presidente Lula e publicada no Diário Oficial da União em 8 de julho. Estabelece que a celebração ocorrerá anualmente no primeiro domingo de junho, com a primeira edição prevista para 2027.
5: Perfeito.
1: Primeiro domingo de junho de 2027, Dia Nacional do Vinho. Isso vai bater mais ou menos na festa do
2: Eu
1: vinho,
2: ia falar
1: né,
2: cara? Isso, os caras vão conseguir fazer um negócio podia bem bolado,
1: ser, não, mas
2: né?
1: Mas é que podia ser um evento à parte, né? Separado.
5: Sim,
1: pra gente isso não é muito legal, não, viu? É igual lajeando que não viaja no feriado da festa do pinhão, porque daí tem a festa do pinhão. Tem que receber as pessoas, ou tem que trabalhar.
2: E 15 assim, de agosto cai no sábado, só pra avisar vocês.
5: Lembrando, né?
1: 15 de agosto é outro feriado.
2: Pro comércio.
5: Feriado lajeando.
1: Falei da história da festa do pinhão e agosto e feriado, etc. Já deu saudade de uma festinha, não deu?
5: Não, deu
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1: A gente podia dar armar mais uma aí agora, agostinho tá chegando, é?
2: Olha aí, ó.
1: São 18h29, senhoras e senhores, a gente vai no break, daqui a pouco a gente tá de volta com o segundo tempo do nosso Jurassic Pan. 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
1: Tá quase voltando pro segundo tempo do nosso Jurassic Pan. 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
1: 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Manda ver. 23 minutos para as 7, temperatura em 8.
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1: Opa, entrou da vinheta. Cara, tem uma outra informação que eu fiquei devendo ontem, que eu achei muito legal dividir com vocês, tá? O rock ganhou mais ouvintes no Brasil, mas as músicas que lideram esse movimento não são exatamente novidades. Dados exclusivos do Spotify obtidos então pelo mundo da música mostram que o consumo do gênero cresceu 8,6% entre junho de 2025 e junho deste ano, passando de 2,41 bilhões para 2,62 bilhões de streams. A alta ocorreu em todos os meses desde janeiro de 2025, sempre na comparação anual. Era para eu ter divulgado essa informação ontem durante o Dia Mundial do Rock, acabei esquecendo. Muito bem, Samuel Zera, manda ver.
6: Silva Celantes marca aqui, cola. Ricardo, ainda no sono, acordar cedo não é fácil para todo mundo.
7: Não.
6: Tem gente que desperta cheio de energia, enquanto outro já começa o dia negociando mais 5 minutinhos com o despertador.
7: É bom.
6: Qual do time vocês se encaixa? O do silêncio gosta de minutos de paz antes de começar a produzir? O do café, uma xícara quente ajuda a despertar o foco? Ou da rotina, organizar as tarefas do dia traz leveza? Isso tudo ainda no início, ali na cama, ou quando você tá dando tapa no celular, enfim. Qual o time de vocês aí?
7: 5 despertadores pra acordar.
8: É que frio, né, Samuel?
6: O meu é o de 10 em 10 minutos no celular. Soneca.
8: Ou essa 40 minutinhos em que no lugar?
1: Mínimo. Vou dar uma sugestão.
8: O clima afeta,
1: tem a parte do celular. Tem aqueles adeptos já de deixar o celular longe da cama, no sentido de não ficar manuseando antes de dormir. É o correto. Imagina você botar o despertador no celular e ele estando longe da cama. Você tem que acordar, levantar, vai lá e tal,
9: e
1: desligar.
9: E se a pessoa não consegue?
1: Aí chama o Samuel.
8: Não sou do time que levanta cedo, acorda cedo e acorda bem disposta. Se eu tenho que acordar cedo, eu só acordo depois de uma xícara de café. Antes, não fale comigo que é proposta de briga.
2: Eu também acordo.
8: De com uma antipatia.
1: Sou meio devagar.
8: Sim. Agora, meu horário natural de acordar é 8 horas.
2: Marlon, 6 horas.
8: 8 horas eu acordo. Cara.
1: Mas você sabe que eu nunca tive problema com essa história do acordar mesmo. Não tive. E tanto que os meus filhos sempre, independente do que fosse, durante as noites, sempre eu é que atendia essa parte. Então, sempre o sono leve, etc. O sono leve hoje ainda permanece comigo e ele me atrapalha em alguns momentos.
8: Eu também.
1: Mesmo eu morando num lugar que não tem muito barulho e tal, tranquilo, dava pra dar uma esticadinha, mas se eu dormir mais de 6 horas, e agora eu tenho monitorado o sono, então eu tenho visto quanto tá. Então, se eu dormir mais de 6 horas, cara, posso erguer as mãos pro céu. Foi
6: isso. Eu gosto de dormir, acordar e dormir de novo. Então, eu sou adepto do soneca. Tem que acordar ali por 6:30 da manhã, bota de soneca até umas 7:20.
8: Mas alguém
6: de 10 em 10.
2: Você tem alguma dica, mano?
8: Alguém...
6: Não sei, é costume mesmo.
8: Mas você alguém mesmo? É do time que levanta e vai e fala, ai, que linda manhã, ai, os passarinhos cantando, ai,
2: quando
8: que
2: tem
8: bonito.
2: Sol.
1: Fala?
2: Quando tem sol.
1: Fala.
2: Não, quando tem sol.
1: Meu marido fala. Tem uma interferência direta no meu humor e no meu rendimento o tempo não estar como estava hoje aqui no Lice,
8: por
1: exemplo.
8: Sim, o sol.
1: Se tem sol, cara, eu sou outro cara.
2: Na frente da praia, tipo, acordar beira-mar. Também é outro nível, né?
8: Na vida normal, Rose.
2: Mas é que depende, entendeu? De onde você está.
8: Mas eu acho admirável quem levanta cedo e consegue admirar uma manhã normal lá fora. Eu não consigo, assim, levantar e olhar, nossa, que beleza, amanheceu.
1: Você sabe o que mais me impressiona? Em algumas pessoas é conseguir dormir com a claridade natural, assim, por exemplo,
6: sem cortina.
8: Sem cortina,
6: Só depois do almoço, né? Vai.
8: Não, depois do almoço eu fecho a cortina.
6: Aquela festa
7: Mas a minha faculdade começava às 7:10 da manhã. A aula começava às 7:10 da manhã e até.
6: Você só ia na terceira aula, né,
7: Não,
6: ele sempre.
7: Não, seis. Eu não acordava dá. Seis. E aqui não tinha também. Como ficar. É muito quente, cara. Não tem como você ficar. E ainda mais o meu quarto não tinha ar-condicionado, cara. Dá 6 horas, você já tem que levantar, não tem como.
1: Vai ficar quente, né? Aí não dá.
6: Quente
1: aí
6: foi
1: dá.
6: Ontem.
1: Meu Deus, tava demorando a quinta série aparecer hoje.
8: Eita.
1: Vamos lá, são 18h42. Qual era a sua pauta mesmo,
2: também
1: Alexandre?
2: Também não entendi.
1: Alexandre, amanhã o Jornal da Manhã tem reportagem sobre esses descaminhos e tal. A Polícia
9: tem
1: Federal
9: sobre
1: atua
9: a questão
1: em Lages, né?
9: da Polícia Federal. Isso, toda a informação do que aconteceu hoje. Já tem uma pincelada lá no Instagram da rádio.
6: Sarte na água, louco. Todo mundo, ó. Nossa, ai, pincelar o formigueiro.
2: Todo mundo não.
6: Ai,
9: gente falando de assunto sério.
6: Foi uma coreografia.
9: Já tem um resumo.
2: Bem-vindo à minha vida. Não dá pra falar nada. Não dá pra falar nada.
8: Tá bom.
1: Quem é que fez aquele assobio?
6: Foi o Marlon
1: Samuel. Cara, não, esse foi o melhor, cara. Deu uma trilha sonora aqui que a galera que tá do outro lado do rádio já imaginou o quinto do Del.
9: Eu vou resumir.
6: Pega as câmeras lá que dá.
2: Pincela aí pra nós.
8: Reorganize.
9: Existe um resumo lá no Instagram da rádio, tá. Mas amanhã a gente vai passar todas as informações em detalhes de como que aconteceu.
6: Coisa feia. Muito. Pegar aquelas câmeras de segurança ali, dar aquela figurinha assim, lojas.
1: É bem isso, beleza.
6: Então, amanhã. Começou ali.
1: Mas a sua pauta pra hoje era?
2: Já começou bem
9: antes. A pauta fala que uma plataforma, o LinkedIn, tá sendo utilizado para namoro.
1: Fala mais sobre isso. Tell me more about
9: this. Vocês todos aqui têm uma conta
1: cara,
9: no LinkedIn?
1: Cara, eu tenho, mas agora que você falou, eu vou ter que reativar a minha.
6: Agora tá interessante.
2: Não tava muito o Ricardo imediatamente foi acessar a conta de recuperar a senha.
1: Vou ver como é que tá meu
2: LinkedIn.
6: O Tinder você não se encarna, né?
1: É que nem é a pau.
2: Não, Tinder é horrível.
1: Não,
2: nem
1: a pau.
2: Nunca baixei.
6: Nunca baixou e não
2: casou, exatamente. Tem uma opinião, porque eu nunca quis baixar.
6: Mas tem que usar pra dar opinião. O Tinder é bom demais.
2: Horrível.
9: Uma pesquisa.
1: Aqui
9: onde,
1: diz, pode falar.
9: Onde um em cada 8 profissionais afirmam ter já iniciado um relacionamento amoroso através da plataforma. E 20% dos entrevistados disseram que já pesquisaram o perfil profissional de outra pessoa para poder namorar.
7: O brasileiro.
9: E quase a metade considera, então, as informações do LinkedIn mais confiáveis do que as da...
2: Não pode mentir,
9: das
2: né?
9: Redes
2: não,
9: sociais.
1: Mas eu tenho que concordar lado, com
2: tá
1: isso.
2: Tá certo, né? Faz muito sentido.
1: Eu tenho que concordar com isso, porque, veja bem, se você tá procurando alguém sério, exato, se não é só pro fight, como sugere o Tinder, é realmente, exato, o ideal para um relacionamento é você conhecer um pouco da vida profissional, lógico, da pessoa, é ou não é?
2: É lógico,
1: e o LinkedIn, o objetivo não é esse?
2: É recrutamento, isso, né? Recrutamento.
1: Pô, gostei da
2: conexões,
1: ideia.
2: Conexões, né? Networking.
1: Vou atualizar o meu, como é que chama? LinkedIn. Currículo, meu currículo.
7: A minha irmã só contata a gente lá pelo LinkedIn, cara.
1: Você tá vendo?
7: E ela é,
1: é isso aí.
9: Mas só tem que cuidar, porque 34% dessas pessoas na pesquisa afirmaram que ficaram desconfortáveis ao receber uma mensagem através da plataforma.
1: Mas a galera tem.
2: Não, mas daí tem. Gente, uma coisa bem importante. Não, você já tem. Uma coisa bem importante. Noção. Noção. Bom senso.
1: Agora tô entendendo.
2: Interessante. Mas ele vai lançar uma plataforma à parte do LinkedIn. É isso, uma outra, um braço?
8: Daí já vai virar
2: não,
8: bolsa.
2: Não. Você vai lá e vai colocar se tá.
7: Mas nós podemos criar um, sim, né?
1: Não, é tipo, que ele está só fazendo, não, você não pode, velho.
2: E não é isso.
1: Tem que criar um aplicativo.
8: Você falou
7: sim, empreendedor.
1: Empreendedor,
7: já. Já levaram pro outro lado, vocês também.
8: Lages? Você vai dar uma pincelada.
1: Ô, Ricardo, o que tá acontecendo aí?
10: Eu tô vendo.
1: Ricardo, não largou mais o celular.
7: Atenção, filho do Ricardo, ele está no programa.
2: Ele está no reconhecimento facial.
1: Pessoal, o Ricardo veio no programa, tá tudo certo. Tá no e-mail recuperando.
7: Não deu dor de barriga.
2: Tá recuperando a senha.
1: Eu vou mutar vocês, seus
7: bobos.
1: Vou mutar os microfones de vocês aqui. Cara, eu tô vendo quem é que tá querendo me seguir, quem pediu pra conectar.
2: Olha aí, ó, o Ricardo. Não, como é que é?
1: Pediu pra conectar.
2: Opa.
7: Você não tava precisando do estagiário aí, ó?
1: Tem umas coisas legais, velho. Tem umas coisas legais.
10: Falando em Tinder, eu não vou citar o nome da página, mas tem uma página aqui de Lages de humor e informação e tal. E ele tem o Tinder Lajano, né? Aí ele vai lá e coloca, daí assim, se a pessoa curtir você, é porque ela tá afim de você, né?
7: Foguinho.
10: Aí eu entrei lá, rapaz, tem uma mulherada lá que é bem requisitada, velho. Mas daí tem uns caras lá também que, meu Deus, zero curtida, eu apagava.
1: Não, e tá legal. E ó, é brincadeira à parte, tem um monte de amigo meu que eu não tinha conexão com.
2: Olha,
1: os caras.
2: Olha aí, ó,
1: né?
2: Ricardo, não tem. Pessoal, atualizem seus LinkedIn.
1: Baita pauta, Alexandre.
2: Os solteiros, né,
10: ô,
2: gente?
10: Ô, Ricardo, você falou amigos e as jubi-jubi, como é que tá aí?
7: Vamos ao que interessa.
2: Ô, oh, mas vai um pouco.
1: Se não tem mais pauta, eu posso falar. Se tiver pauta, e 13 minutos para as 7. São 8
2: graus. Eu queria só falar uma coisa sobre isso. Vai um pouco na contramão do que eu li essa semana sobre conexões. Os 40 mais procurando novas formas de conexão sem celular, sem rede social.
1: Manda aí,
2: WhatsApp.
1: É legal isso.
2: Eu achei muito legal. Inclusive,
1: qual é a dica?
2: Nossa, mesas de restaurante, onde um chefe cozinha para pessoas, você faz a reserva e você não sabe com quem você vai jantar. Oh. E se conecta, são 8 lugares, e você vai. A regra é não ter celular, por exemplo, né?
1: Tá.
2: E nem rede social. E aí você vai conhecer a pessoa no restaurante.
1: Desempenha.
2: Exato. Conhecer a pessoa no restaurante, conversar com ela, moda antiga.
1: Legal essa. Legal essa.
8: Alô, restaurantes de Lages.
1: Legal essa.
2: Achei muito legal.
1: Mas alguém
7: faltar lugar.
2: Museu, visitas guiadas em museu para grupos também, onde você vai. Quem gosta de arte vai acabar se conectando,
1: alô,
2: né? De alguma forma.
1: Museu Manoel Gutierrez.
2: Achei interessante também, porque você vai conhecer pessoas que gostam normalmente de coisas, cara, que você também aprecia.
1: Vai ao encontro.
2: E já,
1: né?
2: É uma pré-seleção, queira ou não queira, mas não vem da rede social.
9: É uma pré-seleção. Tinha saído uma reportagem na metade do ano ali sobre turismo sem conexão.
2: Sim.
9: Então, a questão de você ir fazer turismo sem o celular.
1: Uma trilha, pô. Vai fazer uma trilha. Desconecta a parada e tal.
8: Nossa,
1: uma trilha deserta, de preferência. A nossa trilha, você sabe que roubaram.
7: É verdade.
1: Houve uma apropriação indébita das nossas trilhas aqui do nosso projeto.
10: Chamaram a polícia.
1: Mas não.
2: Chama o GAEC.
8: Gaeco! Chama o Gaeco!
1: Cuidado!
7: Hoje tava feio,
8: né?
1: Esse é legal, dá pra reunir a turma aqui.
7: Ó, o Marlo falou do museu, você falou museu, daí você pode tirar o pó do museu.
1: Tu viu que tem uns que fogem do assunto? Ele
2: já
1: desviou.
2: Não quer.
1: Ele ignorou.
2: Foi o Marlo.
1: Não. Mas a trilha eu concordo. Ele ignorou totalmente. Ele ignorou totalmente a parte da trilha, né? Então, e aí ele já foi atropelando
7: o céu,
1: com os que tem. Não, ele começou e tá terminando bem o programa.
7: Ele fazer intriga da Rose aqui.
1: Vamos lá. São 18h49, vamos nos encaminhando pra finaleira desse programa. O que mais que temos aí?
10: Tem pauta da
1: Ediane Bachmann, manda aí, Ediane.
8: Ah, então, a minha pauta vai falar aí sobre uma companhia aérea que divulgou números interessantes sobre o emagrecimento das pessoas. Cara. Eu achei sensacional a notícia, porque a gente não tem ideia de quanto, né? 10%, se as pessoas emagrecerem em média 10%, uma companhia aérea economiza de 1,5% a 2% no valor do querosene, e que corresponde a 30% do custo da passagem. Então a gente, olhando um pouquinho para esses números, vendo o quanto a onda Monjaro e a onda aí de emagrecimento das pessoas beneficiou, porque foi feita uma pesquisa, Samuel tá com a matéria aberta aí, foi feita uma pesquisa pela Azul, né? E foi feito
10: 3 milhões de economia.
8: 3
10: né?
8: milhões em economia. De reais.
7: Então dá pra baixar o valor já agora, né?
8: Ou sobrou pro lucro, né?
1: Duvido que repasse ao consumidor,
10: mas
1: né?
10: Por mês.
8: Por mês, isso aí, exatamente. Então é um impacto muito significativo.
10: 3 milhões de reais por mês.
1: Isso é muito pouco. É verdade. Se você for considerar o custo da aviação, o custo de uma aeronave, etc., isso é muito pouco. O que a Azul divulgou ontem ou hoje, se não estiver enganado, é que ela tirou uma classe que ela tinha lá. Não, é porque não tem primeira classe, é entre a classe econômica, parece que criou uma classe premium agora.
8: Intermediária,
1: uhum. Alguma coisa assim, em alguns aviões. Mas isso significa que as pessoas, obviamente, estão emagrecendo, estão buscando saúde. Eu estou falando com relação ao efeito que a companhia aérea está sentindo, né? Uhum. É um reflexo.
8: Isso
1: é legal, cara.
10: Eu vi uma matéria do um dos representantes de bares e restaurantes de São Paulo, ele falando que vários setores da associação estão se readequando porque perderam muitos clientes. Por exemplo, uma porção de batata frita que vendia muito de 400 gramas, estão fazendo de 200, de 150 gramas, porque está tendo mais saída. Porque as pessoas deixaram de sair porque, quero tomar um chopp e uma batata frita, mas a gente não quer comer 400 gramas porque a gente não aguenta mais comer 400 gramas.
8: Não consegue.
10: Uhum. Então não consegue mais. Então as pessoas estavam deixando de sair por causa que não compensava. Uhum. E agora vários bares estão se readequando nessa questão.
1: Os cardápios
10: questão, né?
1: Têm que se readequarem, né?
8: Exato. É, porque esse efeito, ele vai para várias áreas do comércio em geral, claro. Né? E inclusive da indústria alimentícia. Então...
1: Chegou uma mensagem aqui do nosso gordinho favorito, querido Gustavo Gabriel Tais. Vamos ver o que ele mandou aqui. Eu não sei sobre que pauta era. Só um pouquinho, Ed. Tu já retoma aí, tá?
11: A melhor maneira de levantar de manhã é para ouvir o Jornal da Manhã da Rádio Jovem Pan Lages e a coluna do agro. Aí vai, é só alegria.
1: Aí, queridão,
7: tá falando pra amanhã.
1: Um abraço. Deixa eu ver, ele mandou pauta pra amanhã, já que eu atrapalhei a pauta da Ediane. Deixa eu ver o que é a pauta dele pra amanhã, já que eu atrapalhei a Ediane aqui. Deixa eu ver o que tem de pauta para amanhã. Pecuária sustentável, carne de qualidade e mercado. A coluna agro do Jornal da Manhã leva ao público, então, uma outra visão sobre a tão desmoralizada pecuária. Da nossa parte, eles têm trazido pesquisadores e instituições de renome na pesquisa, comprovando o contrário. E hoje não será diferente. Isso foi hoje, que hora? É pra amanhã, então, isso aqui mesmo, né?
7: O Gustavo, ele vai trazer a pesquisadora Vanessa
1: Fávaro.
7: Isso.
1: Eu acho que é Fávaro, né? Isso. Que tá escrito aqui. E entrevista a Ana Doralina Alves Menezes, que é presidente da Mesa Brasileira de Pecuária Sustentável.
7: Isso.
1: Amanhã no Jornal da Manhã. Por favor, Ediane, retome a.
8: Sobre a Nestlé, foi a criação de uma linha exclusiva para quem está fazendo a dieta com o GLP-1, né? Que é o componente ali do Monjaro, que eles criaram uma linha específica para que você tenha a nutrição necessária com a quantidade menor. Então, achei.
10: Mas não é só a Nestlé, todos os chocolates.
1: Eu ia falar, também. Eles estão pensando. Eles pensaram bem no futuro aí, porque salgadinhos, pacotes diminuíram.
8: Caiu 10%
1: barra de chocolate, refrigerante.
8: Faz tempo, né? Caiu 10%
7: as vendas. Nunca mais foi
8: as vendas dos salgadinhos.
10: A caixa era de 20, agora tem de 10. Nossa. Os caras estão de sacanagem.
8: É isso, eu acho que reflete no carrinho do mercado. A gente está vendo que as pessoas estão procurando opções mais saudáveis. abacaxi, porções é, menores.
2: Abacaxi tá do mesmo tamanho.
10: O abacaxi, né? Virado para cima ou para baixo.
1: Bah. É de novo essa história?
12: Não fui, né?
2: O Marlon já achava.
1: Ô, Marlon, como é que é mesmo? Antes nós tínhamos sessões nos supermercados que eram basicamente um cantinho da gôndola. Hoje nós temos corredores inteiros só com isso, com, né? Isso. Sem glúten, sem lactose, ou então essa parte nutricional e etc. Então,
10: refrigerante sem açúcar, vendendo mais do que o normal.
8: O corante saiu da mente.
10: Não chegou em lajes.
8: A Nestlé parou de colocar corantes corantes artificiais. Legal. Em todos os tipos de doce, coisas que ela fazia também, isso vai acabar.
10: Cerveja zero vendendo assim.
8: Cerveja zero vendendo bem.
10: Coisa que a gente não imaginava.
9: É, não chegou em Lages ainda, mas mercados de grandes cidades já possuem um espaço específico para esses produtos.
1: Não, já tem aqui, chegou em Lages.
9: Não, 7 ou 8 gôndolas só para isso.
1: Ah, mas aí depende do tamanho da cidade.
9: E também com o detalhe para academias, para quem faz academias com aqueles proteína, whey, tudo.
10: Creatina.
9: Supermercados de maior porte, ele já tem 7 ou 8 gôndolas só pra isso.
1: 7 ou 8, né, realmente depende muito tamanho da cidade, né?
8: Mas eu acho que o efeito do emagrecimento que a gente teve no último ano aí com essa questão do Monjaro, que foi uma coisa que realmente bombou, né? Foi o efeito, aconteceu em muitas pessoas, a gente viu muitos resultados, interferem diretamente em vários setores e eu achei interessante a questão da aviação, né? Com essa economia de 30% que corresponde à querosene, né? No avião.
1: Betinho, diminuindo o peso da pessoa, diminui o número de lesões também, né?
10: Óbvio.
8: Sim, né?
1: OVNI?
10: O impacto sobre a articulação, quanto menos peso, as pessoas, a maioria das pessoas que falam que diminuíram o seu peso, eu não acordo mais com tanta dor nos meus joelhos, na minha coluna, isso é fato.
8: Então
10: já
8: vai afetar o seu...
10: É isso que eu ia dizer já, porque quando se fala em emagrecimento e Monjaro, ou alguma outra medicação, todo mundo já pensa, porque a mulher, não. Os homens,
8: não,
10: cara,
8: os homens
10: é impressionante também. O número de homens. Sim. Só que assim, ó, assim como o Ricardo falou que diminui muito, também ele gera muitas dores musculares.
8: Uhum.
10: E fraqueza muscular isso, absurda. Então é um efeito colateral.
1: Sim.
10: Não, é um efeito
1: principalmente
10: colateral.
1: Principalmente para quem usa e não.
8: Não faz a dieta com nutricionista,
10: não, e não faz atividade
8: muscular. Sim,
1: não, não fortalece a musculatura.
10: Tem que fortalecer até o dobro do que você era acostumado já a fortalecer. Não levantar mais carga, mas tipo, diminuir a esteira ou quase nada de aeróbico e focar mais no fortalecimento. Porque a fraqueza muscular, por causa dessas medicações, ela é gigantesca.
1: Mas eu acho que vai ter uma mudança ainda esse ano ou início do ano que vem, porque os medicamentos, vocês sabem que isso foi um efeito colateral, né? Era um remédio para diabetes que acabou refletindo na história da perda de peso, pela diminuição do apetite, etc, etc. Só que depois, com os estudos que mostraram, e o Caio Salvino fala muito disso, que mostraram a perda da massa magra, ou seja, as pessoas foram ficando mais fracas também, etc, com menos musculatura. Os laboratórios, as farmacêuticas começaram a estudar, então, o que poderia causar o mesmo benefício sem o malefício da perda da massa magra.
8: Uhum.
1: E logo, logo vem novidade por aí, né?
10: Já tem a retatrutida, né? Que já está sendo em últimos estudos finais aí já, né?
8: Mas falar sobre emagrecimento não é tão simples, não é só a medicação, né? Ou ela atua no cérebro, ou essa atua direto no intestino, né? Regulando o hormônio ali, mas se não fizer a adequação alimentar como...
10: Não adianta nada.
8: Com uma nutricionista para saber o que precisa comer quando você para de comer o que você comia de besteira, né? Bobagem, enfim, o que você precisa repor para que você não tenha um desmonte, porque é um desmonte, né? Tem que ter o acompanhamento,
2: e
8: não
2: a
8: adianta,
2: parte
8: né?
2: Aliás,
1: a gente tem que ir em dois lados agora. Não, vamos entender que até pra gente prestar o serviço correto, né? obviamente que isso hoje pode ser receitado por vários profissionais da saúde. Mas o ideal, considerando a perda de peso e os impactos disso, é ter os seus exames realmente solicitados por um endocrinologista num primeiro momento e uma nutróloga e depois um nutricionista podem estar acompanhando isso da forma correta.
10: Correto.
1: Mas não dá para ir, não dá para pular a etapa,
8: e
1: entendeu?
8: Nem sozinho.
1: Não dá pra etapa.
10: A minha endocrinologista.
2: E tem que mudar o estilo de vida.
1: Porque pede pro dentista hoje a receita.
2: Porque
1: da
2: uma hora
1: do
2: vai
1: troço.
2: Parar a medicação. E aí, como
10: a
2: que
10: minha
2: fica
10: endócrino,
2: o
10: psicológico? A minha endócrina, eu fui lá pra ver algo que tava me atrapalhando e daí eu perguntei, que eu tava muito acima do peso, daí ela disse, não, olha, você começou a perder e se eu acelerar isso aí pode vir te prejudicar algo que você me procurou pra eu consertar, então se você
7: se você vai arrumar uma coisa, tu vai prejudicar a outra. Então, quem sabe vamos tentar assim, e lá na frente, daqui 6 meses, a gente senta, conversa de novo, olha se tá tudo certo.
1: Mas vocês sabem qual foi o maior impacto dessas canetas na sociedade como um todo, fora essa história dos aviões diminuírem o transporte, etc? Sabe qual foi o setor da economia que foi absolutamente impactado, assim, de forma... Foi justamente daqueles profissionais da medicina que trabalhavam com redução de estômago,
8: bariátricas.
1: Com as bariátricas, isso. Agora assim, veio o nome, com as bariátricas e com outros métodos que eram até invasivos. Nossa. E agressivos, né? Aquilo ali cessou totalmente.
8: Porque o Monjaro é uma opção, né? A antiazepatida é uma opção viável, né?
7: Porque as bariátricas também, cara, só pra te ajudar no teu comentário, ele não é um... Ah, vai ajudar? Ajudei muito, principalmente aquela pessoa que tem um...
8: Mas tem que ficar restrito a uma
7: gordura. Mas, gente, é muito difícil você sair de uma obesidade mórbida de 200, 250 quilos pra vir pra um 100, 120, mas não conseguir comer o que você comia antes. E ficar limitado a certas comidas que não consegue, e tomar umas... Não, e remédio para uma vida
8: inteira, né?
1: E tem as recaídas,
8: é perigoso. E a gente via, né, gente?
12: Com a parte psicológica, né?
8: A bariátrica, a gente faz um trabalho antes da pessoa fazer a cirurgia, e eu acredito que o Monjaro deveria ser feito também.
12: Ah, sim.
8: A gente vê, não para de tomar medicação.
7: O nível de pessoas alcoólicas.
8: Alcoólatras depois da bariátrica. Eu já ouvi falar sobre isso.
12: E nessa questão, eu já vi estudos também sobre as canetas que podem ajudar até nessa questão do alcoolismo, de vícios. Ela tá ajudando em certas pessoas também a diminuir.
1: É porque diminui a ansiedade, ela diminui uma série de coisas, né? 19 horas e 1 minuto em Brasólia, senhoras e senhores.
7: Só pra te ajudar, acabou. Eu tenho um paciente meu que ele disse que assim, eu vou voltar a tomar a caneta, não pra emagrecer, porque ele já emagreceu bastante, mas porque ele não tinha dor. Com o uso da caneta, ele dizia, olha, não me doía meus tendão, ele dizia, você conhece, não me doía meus tendões, depois que eu parei com a caneta voltou a doer. Daí eu disse pra ele, mas cara, daí você tem que tratar os teus tendão e não a caneta.
12: Só.
7: Entendeu? Então o cara começa a achar que a caneta soluciona tudo.
9: Rapidinho, só pra complementar, o pessoal que trabalha muito com caneta, as falsificadas, muito cuidado que tá na mira da polícia.
1: Mas cara, devia estar na mira da saúde.
8: Sempre, né? Deveria estar sempre na mira da polícia, né?
12: Eu ia falar isso quando a gente tava falando, né? Cuida e vai no médico, porque além de você ser preso, você pode morrer. Porque é um negócio.
8: Caneta falsificada,
12: você não sabe o que você tá colocando pra dentro do teu corpo. Isso. A retratutida que o Marlon falou, inclusive, não está sancionada em lugar nenhum.
8: E já tem no Paraguai.
12: E já tá sendo vendido. Então, assim,
7: já conheço algumas pessoas que estão usando. Né?
12: É porque a questão não é o jeito que... Não é os laboratórios paraguaios. O Caio Salvino já falou aqui que os laboratórios de lá são tão bons ou melhores que os daqui. O problema é o transporte. Tem pessoas trazendo em pneu de carro, dentro de painel, sem estar refrigerado. Então, assim, é um assunto bem sério. O Alexandre tocou num assunto pertinente, que além de você poder ser preso, se você contrabandear 10 anos de cadeia, você pode morrer também.
1: Ó, vamos provocar. O Caio Salvino vai estar na bancada amanhã e ele tá fazendo não só o tratamento utilizando as canetas, como ele tá fazendo também a reeducação alimentar, como ele tá fazendo,
8: né?
1: Atividade física regular, mais do que nunca, é um verdadeiro exemplo, e além de tudo ele é um cientista, então ele tem estudado muito, tem feito lives, trabalhos e etc, e a gente amanhã pode entrevistá-lo, inclusive, para ele falar mais detalhes a respeito disso. Não perca o Jurassic amanhã às 18 horas, queridos. Estamos encerrando, obrigado Ediane Bachmann, Rose Marafigo, Alberto de Souza Betinho, Marlon Beretta, muito obrigado parceiro Alexandre Souza, amanhã 7 da manhã no Jornal da Manhã e também Samuel Gonçalves. 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Boa noite, Samuel Zera.
12: Boa noite.
1: Valeu, turma.
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8: Olá, boa noite.
9: Boa noite para você que nos acompanha em todo o país.
8: Terça-feira, 14 de julho de 2026.
9: E vamos aos destaques da Voz do Brasil.
8: Meio ambiente e clima. Painel eletrônico monitora efeitos do El Niño no país.
9: Plataforma informa onde haverá excesso de chuvas, estiagem ou ondas de calor.
8: Hoje vamos falar sobre o fenômeno e como poderá afetar o Brasil. Luana Karen.
10: Entre as principais consequências esperadas para o Brasil estão excesso de chuvas na região sul e a estiagem nas regiões norte e nordeste.
9: Energia e combustíveis.
8: Conselho Nacional de Política Energética aprova aumento no percentual de etanol anidro na gasolina para 32%.
9: E aplicativo oferece ao consumidor informações sobre postos de combustíveis e canal para denúncias. Gabriela Noronha.
11: O aplicativo é gratuito e funciona como um mapa interativo no celular, ajudando o consumidor a descobrir quais postos são de confiança e quais devem ser evitados.
8: Proteção das crianças e adolescentes no ambiente digital.
9: Como o ECA Digital avança no combate à violação de direitos é o tema de entrevista com Fábio Meirelles, do Ministério dos Direitos Humanos e Cidadania.
12: Então, o ECA Digital é um grande avanço, traz esse princípio do ECA, né, da proteção integral, da prioridade absoluta para o ambiente digital, e ele hoje já é uma referência no Brasil. No mundo.
8: Hoje, na apresentação da Voz do Brasil, Luciana Vasconcelos e Luciano Seixas.
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8: O percentual de etanol na gasolina será elevado de 30 para 32%.
9: A medida aprovada hoje pelo Conselho Nacional de Política Energética tem previsão para valer a partir de 1º de agosto.
8: E terá vigência de 180 dias, com possibilidade de prorrogação por igual período.
9: O ministro de Minas e Energia, Alexandre Silveira, afirmou que a mudança é segura e que tem respaldo técnico.
13: Nós estamos completamente seguros de avançar até o E32. O Instituto Mauá nos deu o laudo de que nós estamos habilitados a fazer o aumento. E a transitoriedade é apenas uma maneira de nos precavermos a poder, dentro de 180 dias, nós vermos o que está acontecendo. A cada oscilação, nós sentamos e protegemos o consumidor e protegemos a economia nacional.
8: Ainda de acordo com o ministro Alexandre Silveira, a medida vai contribuir para a autossuficiência do país em meio ao contexto da guerra no Oriente Médio.
9: Na hora de abastecer o carro, quanto mais informações o consumidor tiver, melhor.
8: Por meio de um aplicativo, o motorista confere se o posto onde ele vai é um estabelecimento confiável.
9: E caso perceba alguma irregularidade, também é possível fazer uma denúncia diretamente à Agência Nacional do Petróleo, Gás Natural e Biocombustíveis.
11: O aplicativo ANP com você postos é gratuito e funciona como um mapa interativo no celular, ajudando o consumidor a descobrir quais postos são de confiança e quais devem ser evitados. O funcionamento é bem prático. Ao abrir o aplicativo, o usuário vê os estabelecimentos da região sinalizados por cores, como em um semáforo. Os postos recebem notas de 0 a 5 com base nas fiscalizações que a Agência Nacional do Petróleo, Gás Natural e Biocombustíveis fez nos últimos 5 anos, sendo que a cor verde sinaliza os mais seguros e quem tem nota máxima. Já os marcados em vermelho acendem o sinal de alerta. Receberam nota 0 por causa de irregularidades recentes. Outras informações dos estabelecimentos, como endereço, CNPJ, quantas fiscalizações já receberam, resultado das vistorias e qualidade das amostras analisadas, também podem ser consultadas na ferramenta. É possível ainda fazer denúncias pelo aplicativo, como explica o superintendente de fiscalização do abastecimento da ANP, Júlio Nishida.
14: Cria um importante canal de denúncias do consumidor com a ANP, inclusive aquelas relacionadas a práticas de preços abusivos. De forma bem simples, fácil e intuitiva, o consumidor consegue fazer a sua denúncia no simples clicar de botões.
11: A plataforma pode ser acessada no endereço anpcomvocepostos.anp.gov.br e depois baixada no aparelho de telefone celular. Reportagem Gabriela Noronha.
8: A produção brasileira de grãos no período 2025-2026 está estimada em 360 milhões de toneladas.
9: Segundo o levantamento divulgado hoje pela Conab, a Companhia Nacional de Abastecimento, se confirmado, o volume será 2,2% superior ao registrado na temporada passada.
15: Segundo a Conab, serão 360 milhões e 100 mil toneladas a serem colhidas, o que representa 2,2% a mais do que a safra anterior. O grande destaque deve ser a soja. O gerente de acompanhamento de safras da Conab, Fabiano Vasconcelos, explica o resultado.
16: Então, a estimativa para a safra 2025-26 é de 48,6 milhões de hectares cultivados com soja e uma produção aí é chegando a quase 180,6 milhões de toneladas.
15: Além da soja, o algodão tem produção prevista em 4 milhões.

0: estimativa de aumento de 9,8% na área plantada, uma estimativa de produtividades melhores do que na última temporada, favorecidas aí pelo clima, uma produção de 29,6 milhões de toneladas, um aumento aí de 18,7% em relação à última safra.
1: E a Conab também estabeleceu novos preços de referência para os principais produtos agrícolas de verão. Os principais reajustes foram no preço da soja, do arroz em casca, do feijão e do milho. Os preços passam a vigorar nos períodos entre o segundo semestre de 2026 e o primeiro semestre de 2028. Reportagem Edinaldo Júnior.
2: Ainda sobre a produção agrícola, o IBGE estima que a safra brasileira em 2026 pode chegar a 347 milhões e 400 mil toneladas.
3: Isso representa uma projeção de 1 milhão e 300 mil toneladas a mais do que a colheita anterior.
2: O IBGE calcula um ano de produção e a Conab faz estimativa de outubro a setembro.
3: Agricultores podem ter acesso a recursos para o Plano Safra.
2: Os recursos poderão ser acessados entre 16 de julho deste ano e 30 de junho do ano que vem.
3: O BNDES, Banco Nacional de Desenvolvimento Econômico e Social, vai disponibilizar 72 bilhões de reais.
4: Serão 40 bilhões e 500 milhões de reais disponíveis por meio dos programas agropecuários do governo federal. Desse total, 21 bilhões e meio são para médios e grandes produtores da agricultura empresarial e quase 19 bilhões de reais para pequenos produtores da agricultura familiar. Também vão estar disponíveis 31 bilhões e 500 milhões de reais em recursos próprios do banco por meio da linha BNDES Crédito Rural. O chefe do Departamento de Crédito Digital, Agropecuária e Normas do BNDES, Caio Barbosa, explica que o crédito disponibilizado pelo banco atende necessidades de quem produz no campo.
5: A gente opera basicamente 11 programas, que são programas que atingem todas as necessidades de investimento e de custeio do produtor rural e todos os tipos de produtores rurais. Tem uma linha para custeio, uma linha para investimento, para aquisição de máquinas.
4: Para saber mais sobre as linhas e programas do BNDES para o agro, acesse bnds.gov.br/agro. Reportagem André de Barros Lima.
2: O fenômeno climático conhecido como El Niño, já confirmado no país, pode trazer diferentes impactos para a população.
3: A previsão é de excesso de chuvas no sul, por um lado, e estiagem no norte e nordeste, por outro.
2: Um monitoramento mensal está sendo feito por diferentes órgãos para trazer agilidade às respostas e ajudar na prevenção de desastres.
3: Nessa reportagem de Luana Karen, trazemos dicas para os produtores rurais e cidadãos em geral sobre como lidar com os impactos desses eventos climáticos.
6: Autoridades responsáveis pelo monitoramento do clima, dos recursos hídricos e dos riscos de desastres naturais começaram a acompanhar a evolução do fenômeno do El Niño este ano no Brasil. Um painel vai ser publicado mensalmente e servirá de referência para que estados, municípios, produtores rurais e defesa civil não sejam pegos de surpresa com excesso de chuvas, estiagem ou ondas de calor. Gilvan Sampaio, pesquisador do Instituto Nacional de Pesquisas Espaciais, INPE, explica que os efeitos devem ser sentidos até meados de 2027.
7: Os principais impactos do El Niño devem ficar concentrados com o aumento do volume de chuvas no sul do Brasil. Além disso, nesse segundo semestre de 2026, o El Niño deve provocar temperaturas acima da média em praticamente todo o Brasil. Portanto, o potencial para a ocorrência de queimadas aumenta. Então, secas na Amazônia, secas no Nordeste, isso somente em 2027.
6: O El Niño é caracterizado pelo aumento anormal da temperatura do Oceano Pacífico ao longo da linha do Equador. Para que o fenômeno seja confirmado, esse aumento deve ser observado por 3 meses consecutivos, o que aconteceu entre abril e junho deste ano. Para quem utiliza a terra para produzir, a orientação de Gilberto Cunha, pesquisador da Embrapa Trigo, é conhecer bem a terra onde vive.
8: Adotar boas práticas de manejo, a diversificação das épocas de semeadura, fazer as intervenções de proteção de plantas, colher no momento certo, não procrastinar aí quando as lavouras estão prontas para colher.
6: Ao longo dos próximos meses, eventos associados ao El Niño podem impactar a rotina da população. Nas regiões onde estão previstas chuvas além do normal, os riscos são de alagamento,

0: e deslizamentos de encostas, por exemplo. Já onde pode haver escassez de chuva, há risco de incêndios e problemas no abastecimento de água. Ondas de calor também podem trazer dificuldades para populações vulneráveis. Em todos os casos, o conselho de Tiago Molina, coordenador de monitoramento e alerta da Defesa Civil Nacional, é ficar atento às fontes oficiais de informação.
1: Sempre que tiver uma situação de risco prevista, a Defesa Civil vai se utilizar de todos os mecanismos que existem para fazer com que essa informação chegue às pessoas, né, por meio do Defesa Civil Alerta, por meio das mensagens SMS. Além disso, é muito importante conhecer o local onde você mora, procurar saber quais são os planos de contingência, quais são as rotas de fuga, os locais seguros.
0: O Boletim Painel Eu Ninho, uma iniciativa conjunta de diferentes órgãos do governo federal, é público e está disponível em diversos portais na internet. Por exemplo, no endereço portal.inmet.gov.br. Reportagem Luana Karen.
2: Esta semana, o Estatuto da Criança e do Adolescente completa 36 anos.
3: E a evolução da garantia dos direitos da infância permitiu a aprovação do ECA digital, que entrou em vigor em março desse ano.
2: Ele prevê que as crianças e adolescentes devem ser protegidos e ter direitos garantidos também no ambiente virtual.
3: Nós seguimos hoje com a segunda parte da nossa entrevista com o diretor de proteção da criança e do adolescente do Ministério dos Direitos Humanos e Cidadania, Fábio Meirelles, sobre as inovações trazidas pelo ECA Digital e a integração com o Estatuto da Criança e do Adolescente 1990. Acompanhe.
4: Diretor Fábio Meirelles, é um prazer seguir com a nossa conversa aqui sobre Estatuto da Criança e do Adolescente. E aí a gente passa a falar agora sobre o ECA Digital, né? Que é a lei que protege os direitos da infância no ambiente virtual e ganhou esse nome, ECA Digital, como uma referência justamente ao Estatuto da Criança e do Adolescente de 1990. A gente pode dizer que ela incorpora o mesmo espírito, diretor, de que toda a sociedade é responsável pelo cuidado com as crianças, só que agora na internet?
5: Exatamente, e até por isso que a gente manteve o nome ECA, né, e chamou de ECA Digital. A gente percebeu que as crianças e adolescentes brasileiros viviam conectados, estavam em plataformas digitais, em redes sociais desde muito cedo, expostas, né, diariamente à publicidade, conteúdos algorítmicos, inteligência artificial. A gente viu que isso representava um risco muito grande, o ambiente digital para crianças e adolescentes, e a gente batalhou e conquistou o ECA Digital com o governo federal, com o CONANDA, movimentos sociais, organizações da sociedade civil e em diálogo com o Congresso para que essa lei saísse do papel e virasse realidade.
3: E o senhor destacaria como principais ganhos para a proteção das crianças vindos do ECA Digital? Que tipo de ações, que tipo de situações?
5: Veja, o ECA Digital, ele reafirma uma posição inegociável do Brasil. A gente não aceita modelos de negócio construídos sobre a exploração da vulnerabilidade de crianças e adolescentes. Então, vou dar alguns exemplos do que o ECA Digital estabelece, né? Ele estabelece limite para a prática do que a gente chama de design digital ou design manipulativo, que vão induzir crianças e adolescentes ao uso excessivo de telas. Isso é uma das dimensões do ECA Digital. Ele também prevê que os serviços e produtos digitais, eles devem adotar padrões elevados de proteção de dados, privacidade e segurança para crianças e adolescentes. O ECA Digital também prevê sanções para as plataformas que descumprirem essas obrigações. Então, o ECA Digital é um grande avanço, ele traz esse princípio do ECA, né, da proteção integral, da prioridade absoluta para o ambiente digital, e ele hoje já é uma referência no Brasil e no mundo.
4: E assim como aconteceu no Estatuto da Criança e do Adolescente de 1990, o ECA Digital também deve mudar essa forma da sociedade perceber os direitos das crianças na internet? Por exemplo, a parte da responsabilidade de todos os adultos sobre as crianças que estão ali no ambiente virtual?
5: Perfeito. É exatamente esse o princípio. Assim, a gente conseguiu com a ECA Digital traduzir rapidamente uma demanda social, porque não pode ser só uma atribuição das próprias crianças e adolescentes ou dos seus familiares, dos pais, mães e responsáveis, a proteção delas no ambiente digital. Então, se elas estão em situação de vulnerabilidade, é uma responsabilidade coletiva. Então, a gente conseguiu com a ECA Digital trazer essa demanda social, normatizar e juridicamente convergir com a iniciativa privada para um instrumento, que hoje é o ECA Digital, que precisa chegar na ponta. Então, hoje, o nosso grande desafio é, para além do ECA Digital, é levar o ECA Digital para a escola, para o Conselho Tutelar, para o CRAS, para o CREAS, para o Ministério Público utilizar o ECA Digital. Então, cuidar das crianças e adolescentes nunca foi uma tarefa de uma pessoa só, não vai ser agora. Então, o ECA Digital traz esse princípio da responsabilidade coletiva.
3: Quer dizer que o ECA Digital também é importante para os pais e responsáveis que agora deixam de estar sozinhos nessa proteção das crianças e dos adolescentes, né? E passam a ter apoio das plataformas, não é isso?
5: Exatamente, canais de denúncia, a própria Autoridade Nacional de Proteção de Dados. Então, com o ECA Digital e depois com a lei de regulamentação, depois com a política, a gente, após o ECA Digital, a gente também anunciou a Política Nacional de Promoção e Proteção dos Direitos da Criança e do Adolescente no Ambiente Digital, que é uma política estruturada para fortalecer a coordenação entre os diferentes níveis de governo, incentivar a pesquisa, inovação tecnológica, promover desenvolvimento de produtos e serviços digitais mais seguros, ampliar os canais de denúncia, fortalecer a capacitação dos profissionais do sistema de garantia de direitos, apoiar as famílias no exercício da supervisão parental. Então, acho que a gente precisa olhar para o ECA Digital e para a nossa política nacional com essa perspectiva de uma construir objetivos concretos e de dividir a responsabilidade sobre a proteção de crianças e adolescentes no ambiente digital com todos os atores que precisam estar, né, totalmente comprometidos com essa implementação.
4: Agora, onde os adultos podem encontrar, diretor, mais informações sobre o ECA Digital para entenderem melhor essa legislação e também orientações sobre o que deve ser proibido, o que deve ser permitido para as crianças na internet?
5: Claro, olha, hoje nos sites, né, do Ministério dos Direitos Humanos e da Cidadania, da SECOM, do Ministério da Justiça, você encontra o ECA Digital. A gente produziu um material muito interessante, recente, que é um guia no formato de perguntas e respostas para conselheiros tutelares sobre o ECA Digital, que é um material educativo e prático que está no site do Ministério dos Direitos Humanos e da Cidadania. A gente produziu uma caixa de ferramentas chamada Faça Bonito na Rede, que é um material, um conjunto de instrumentos práticos também, que tem guia de recomendações técnicas, coletânea de normas jurídicas, tem proposta de fluxo, tem material didático sobre o que fazer, tem cartilha, tem até jogo de tabuleiro, conexão segura. Então, a gente tem curso, a gente tem um curso Proteção de Crianças e Adolescentes no Ambiente Digital, um curso online na Escola Nacional dos Direitos da Criança e do Adolescente. Então, hoje a gente tem guias, cartilhas, a gente tem cursos, a gente tem jogo de tabuleiro, a gente tem fluxo. Então, a gente tem glossário, a gente tem bastante material disponível, perguntas e respostas, para que as pessoas conheçam o ECA Digital e conheçam as ferramentas de proteção de crianças e adolescentes no ambiente digital, no site do Ministério dos Direitos Humanos, novamente, no site do Ministério da Justiça e Segurança Pública, no site da Secretaria de Comunicação Social, enfim, institutos, fundações, organizações da sociedade civil. Muita gente tem produzido material sobre essa responsabilidade compartilhada e a promoção do bem-estar de crianças e adolescentes no ambiente digital.
3: Muito bem, nós conversamos com Fábio Meirelles, diretor de proteção da criança e do adolescente do Ministério dos Direitos Humanos e da Cidadania. Muito obrigado por sua entrevista aqui à Voz do Brasil.
5: Obrigado a vocês, sempre à disposição.
2: E estão abertas até amanhã, dia 15 de julho, as inscrições de bolsas para médicos especialistas.
3: São 1.136 vagas distribuídas em 26 cursos de aprimoramento em 309 municípios do país.
2: Quase metade das vagas são voltadas para o interior. Entre as especialidades previstas estão anestesiologista, oncologia, cardiologia e cirurgia minimamente invasiva.
3: Felipe Proenço, secretário secretário de Gestão do Trabalho e da Educação do Ministério da Saúde, detalha o edital.
6: Possibilidade para quem já é especialista com registro de qualificação, participa do programa desenvolvendo suas atividades práticas em um serviço do Sistema Único de Saúde, de referência no interior, um ambulatório especializado, um hospital, e ao mesmo tempo tem suporte aonde um especialista com ainda mais experiência vai poder apoiar o desenvolvimento das atividades numa carga horária de 20 horas semanais, recebendo uma bolsa que vai depender da localização, se é uma região mais vulnerável, podendo chegar até R$20.000.
2: O edital está disponível em gov.br/saúde.
3: Atenção, estudantes de graduação de instituições privadas.
2: Começaram hoje as inscrições para o processo seletivo do Fundo de Financiamento Estudantil, o FIES.
3: Serão mais de 75 mil vagas destinadas no segundo semestre.
7: Ao todo, serão oferecidas 75.500 vagas para o segundo semestre. No ano, serão 112 mil no total. O FIES concede financiamento a estudantes matriculados em cursos superiores de instituições privadas. Para participar do FIES, o candidato precisa ter feito o Exame Nacional do Ensino Médio a partir de 2010. Precisa ter alcançado média igual ou superior a 450 pontos nas 5 provas e não ter zerado a redação. Precisa ter, em 2026, renda bruta familiar mensal de até 3 salários mínimos, o equivalente a R$4.863. O processo seletivo do FIES reserva 50% das vagas para estudantes com renda familiar por pessoa de até 0,5 salário mínimo inscritos de forma ativa no cadastro único. Os pré-selecionados nessa modalidade vão poder solicitar financiamento integral, cobrindo todos os encargos educacionais, e ficam dispensados de comprovar a renda diretamente na instituição de ensino. O FIES tem chamada única e lista de espera. O resultado da pré-seleção na chamada única será divulgado no dia 30 de julho. As inscrições vão até sexta-feira, 17 de julho, pelo Portal Único de Acesso ao Ensino Superior. O candidato precisa ter conta gov.br e preencher os requisitos para participar do programa. O resultado sai no dia 30 de julho. Mais informações em acessounico.bec.gov.br/FIES ou ligue para 0800-616161. Thaisa Vitória para a Voz do Brasil.
2: O Ministério da Educação disponibilizou uma série de vídeos com orientações sobre o uso do cadastro da educação de jovens e adultos, uma plataforma oficial de cadastro.
3: O material ensina passo a passo como realizar a inscrição e é destinado tanto aos estudantes quanto aos profissionais que atuam no sistema.
2: As inscrições no cadastro permanecem abertas durante todo o ano.
3: No entanto, os prazos para ingresso no segundo semestre deste ano variam de acordo com o calendário de cada estado e município.
2: Os conteúdos estão disponíveis no portal do MEC e no canal da pasta do Ministério da Educação no YouTube.
3: E essas foram as notícias do governo federal.
2: Uma realização da Secretaria de Comunicação Social da Presidência da República.
3: Com produção da empresa Brasil de Comunicação.
2: Fique agora com as notícias do Poder Judiciário e do Congresso Nacional. Uma boa noite.
3: Boa noite para você e até amanhã.
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10: Presidente do STF do CNJ lança rede nacional de magistrados para combater o avanço do crime organizado no país.
11: Instituições podem enviar propostas sobre modernização do sistema de justiça até 15 de agosto.
10: STJ mantém prisão preventiva de homem acusado de atuar como falso médico.
11: Boa noite, eu sou Marcela Luiz.
10: E eu sou Walter Lima.
11: O presidente do Supremo Tribunal Federal e do Conselho Nacional de Justiça, ministro Edson Fachin, lançou nesta terça-feira a Rede Nacional de Magistrados para combater o avanço do crime organizado no país.
10: Segundo Fachin, a resposta estatal à criminalidade em rede exige, necessariamente, uma justiça também articulada em rede. Marcelo Della Libera.
12: O ministro Edson Fachin observou que o mercado de apostas eletrônicas clandestinas vem sendo utilizado como instrumento de organizações criminosas.
13: Essas plataformas podem servir à lavagem de dinheiro, à formação de estruturas empresariais aparentemente ilícitas, à integração com outras atividades ilícitas, como tráfico, contrabando e corrupção, além de apresentarem forte dimensão transnacional.
12: Criada por portaria do CNJ, a rede nacional prevê o compartilhamento de informações para enfrentar organizações criminosas cada vez mais sofisticadas.
11: Supremo está com o edital aberto para receber propostas sobre a modernização do sistema de justiça.
10: Podem participar instituições públicas, privadas e da sociedade civil até 15 de agosto. Pablo Lemos.
14: As propostas vão ser analisadas pelo grupo de estudos para a modernização do sistema de justiça, instituído pelo presidente do STF, ministro Edson Fachin. O diretor do Centro de Estudos Constitucionais do Supremo, Fernando Facuri Scaff, que preside o grupo, explica que modernizar significa atualizar o sistema de justiça.
15: É fazer ajustes dentro de um sistema que funciona, que está rodando bem, para falar uma linguagem mais clara, e que você tem dentro disto a expectativa de uma sociedade brasileira como um todo por mais justiça e por mais segurança jurídica.
14: Para o relator do grupo Neide Barros Belo Filho, modernizar é uma exigência do tempo.
16: É necessário modificar porque é necessário acompanhar o tempo, acompanhar as mudanças da sociedade.
14: Serão aceitas apenas manifestações institucionais sobre a modernização do sistema de justiça sem caráter pessoal, que deverão ser apresentadas por meio de formulário eletrônico.
11: Mantida a prisão preventiva de empresário acusado de atuar como falso médico em unidade básica de saúde de Cananéia, São Paulo.
10: A decisão é do vice-presidente do STJ, ministro Luiz Felipe Salomão, no exercício da presidência. Fátima Uchoa.
17: O empresário está preso desde janeiro. Segundo o Ministério Público, ele realizava exames de ultrassom, emitia laudos e atendia pacientes usando o registro profissional de médico de um sócio falecido. A fraude foi descoberta após ele afirmar durante exame que tinha identificado a vesícula de uma paciente que já havia retirado o órgão. Depois de o Tribunal de Justiça de São Paulo negar o primeiro habeas corpus, a defesa fez novo pedido de relaxamento da prisão ao STJ, mas o ministro Salomão não verificou ilegalidade manifesta nem urgência que justificassem a concessão da liminar. O ministro ainda apontou que o pedido de liberdade deverá ser examinado com mais profundidade no julgamento definitivo do habeas corpus a cargo da sexta turma do STJ.
11: O TST promove congresso para debater o uso de pesquisas no aprimoramento da justiça do trabalho.
10: O evento vai ser realizado na sede do tribunal em Brasília. Marla Lacerda.
18: O quarto Congresso Nacional de Pesquisa Judiciária, Estatística e Ciência de Dados da Justiça do Trabalho vai ser realizado entre os dias 25 e 27 de agosto. Com o tema Trabalho, Transformações Econômicas e Justiça, o evento é para incentivar a produção de conhecimento e a integração da rede de pesquisas judiciárias da Justiça do Trabalho. Magistrados, servidores, estudantes e profissionais que atuam na área e querem participar, fiquem atentos. As inscrições já podem ser feitas no portal do TST, que é o tst.jus.br.
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11: Uma boa noite.
10: E até amanhã.
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1: Eu sou Paula Groba.
2: E eu sou Humberto Pinheiro.
1: E estes são os destaques de hoje do Jornal do Senado, que começa agora.
2: Aprovada a aposentadoria especial para agentes de saúde e de combate às endemias.
1: MP do frete, Senado retira valor fixo, mas mantém piso mínimo do frete para caminhoneiros.
2: Pacientes em internação domiciliar podem ter desconto na conta de luz.
1: Boa noite.
2: Boa noite.
1: Em acordo com o governo, o Senado aprovou a medida provisória que atualiza as regras do piso mínimo do frete rodoviário. A MP, que perderia a validade nesta semana, mantém a obrigatoriedade de um valor mínimo para o frete, como já prevê a legislação, mas retira do texto a definição de um piso nacional para a remuneração dos caminhoneiros.
2: Durante a análise na comissão mista e na Câmara dos Deputados, havia sido incluído um piso de R$5.000 mensais para os motoristas de longas distâncias. A medida provisória também endurece as punições para empresas que descumprirem o piso do frete, calculado pela Agência Nacional de Transportes Terrestres. Repórter Pedro Pincer.
3: O Senado aprovou o projeto de lei de conversão da medida provisória que torna obrigatório o cadastramento das operações de transporte rodoviário de cargas e reforça os mecanismos de fiscalização do piso mínimo do frete. Entre os tópicos está a determinação de um piso para o frete, mas sem definição do valor. A principal questão se dava em torno do perdão às multas aplicadas aos caminhoneiros que estiveram presentes nas manifestações de dezembro de 2022. Para o relator revisor, senador Stevenson Valentim, do Podemos do Rio Grande do Norte, a medida faz justiça e traz tranquilidade para a categoria.
4: Entendo que esse viés da multa já atingiu a sua pedagogia e permanecer com essa injustiça é passar uma ideia de vingança e que não contribui nada para a sociedade.
3: A líder do governo, senadora Tereza Leitão, do PT de Pernambuco, celebrou o acordo alcançado diante da relevância do assunto.
5: Se ela não fosse importante, ela ia caducar. Nós não permitimos a caducidade justamente pela importância que ela tem para a economia, para relações trabalhistas, para a autonomia de autônomos.
3: As novas regras terão um período de transição. Empresas e transportadores terão prazo mínimo de 60 dias para a adaptação às novas obrigações. O texto segue agora para a sanção presidencial.
1: E o roubo de combustíveis deixou de ser apenas um crime patrimonial e passou a ser uma importante fonte de renda para facções criminosas.
2: Para combater esse mercado ilegal, a Comissão de Segurança Pública aprovou um projeto que endurece as penas e cria crimes específicos para o furto e o roubo de petróleo, combustíveis e derivados. Repórter Bruno Lourenço.
6: O projeto de lei fixa a pena nesses casos de reclusão de 4 a 10 anos mais multa e aumenta a punição em 1/3 se o crime for cometido com destruição de barreiras, atuação conjunta de duas ou mais pessoas, abuso de confiança de funcionário público ou ex-colaboradores das empresas. O relator designado, senador Sérgio Moro, do PL do Paraná, defendeu a punição mais rigorosa.
7: Para proteger não só o mercado de combustíveis, mas especialmente o consumidor desses combustíveis, dessas quadrilhas, dessas gangues que se locupletam, não só furtando combustíveis e seus equipamentos, mas colocando em risco os indivíduos para os quais depois esse combustível fraudulento, muitas vezes, é revendido.
6: O projeto também altera a legislação de crimes contra a ordem econômica para punir quem armazena, transporta ou comercializa o combustível sabendo que é produto de crime. O texto estabelece ainda que as penas sobem em 2/3 se a ação resultar em desabastecimento, interrupção das atividades industriais, incêndio, dano ambiental, ferimento grave ou morte. A proposta seguiu para a Comissão de Constituição e Justiça.
1: O sedentarismo ou a inatividade física gera um custo anual estimado em cerca de R$300 milhões ao Sistema Único de Saúde. Esse valor equivale a aproximadamente 17,4% de todos os gastos do sistema com hospitalizações por essas condições.
2: No Senado, a importância da medicina esportiva na saúde dos brasileiros foi tema de audiência pública na Comissão de Esporte. Os detalhes com Patrícia Oliveira.
8: A medicina esportiva especializada no no acompanhamento dos exercícios físicos na prevenção de lesões, reabilitação e melhoria do desempenho dos atletas também contribui para a saúde pública. Como destacou a senadora Leila Barros, do PDT do Distrito Federal, em audiência pública na Comissão de Esporte.
9: Ela beneficia milhões de brasileiros que encontram no esporte um instrumento de prevenção de doenças, de qualidade de vida e do envelhecimento saudável.
8: José Cavazói, da Federação Internacional de Medicina Esportiva, apontou a importância do exercício físico na redução mundial de casos de morte.
10: Que além de fazer as pessoas se sentirem bem, ele é capaz de reduzir infarto, reduzir AVC, reduzir morte, 5,3 milhões de mortes todos os anos que são atribuíveis ao sedentarismo.
8: O médico Fernando Torres destacou o papel social do exercício físico também no combate aos custos com sedentarismo no Brasil. De cerca de 300 milhões de reais por ano no SUS em internações e tratamentos de doenças crônicas.
11: Exercício é remédio, porque ele realmente previne e trata doenças, está altamente ligado à redução de gastos públicos e privados.
8: Os debatedores defenderam a criação de políticas públicas para ampliar a prática de atividades físicas no Brasil.
1: E famílias com pacientes em internação domiciliar que dependem de aparelhos elétricos poderão ter mais acesso ao desconto na conta de luz. A Comissão de Infraestrutura aprovou um projeto que amplia de 3 para 4 salários mínimos o limite de renda para concessão da tarifa social de energia elétrica nesses casos.
2: O benefício atende pacientes que utilizam equipamentos como ventiladores pulmonares, bombas de infusão e aspiradores de secreção. A proposta, que busca reduzir os custos do tratamento feito em casa, segue agora para análise na Comissão de Assuntos Sociais.
1: E seguiu para a votação no plenário em regime de urgência o projeto que cria o Estatuto da Vítima. A proposta reúne em uma única lei os direitos e garantias de vítimas de crimes, contravenções, calamidades públicas, desastres e epidemias. Hoje, essas proteções estão espalhadas por diferentes normas.
2: O texto foi aprovado pela Comissão de Segurança Pública com parecer favorável do senador Wilder Moraes, do PL de Goiás. Segundo o relator, o sistema de justiça brasileiro historicamente concentrou a atenção na relação entre o Estado e o autor do crime, deixando a vítima em segundo plano. Para ele, o Estatuto corrige essa distorção ao fortalecer a proteção e o acolhimento das vítimas, o que também pode contribuir para o enfrentamento da criminalidade.
12: Contribui para estabelecer a confiança da população nas instituições de repercussão. Estimulam as notícias dos crimes e favorece a cooperação da vítima ao longo da apuração.
1: Profissionais que atuam na prevenção de doenças e no atendimento direto às famílias poderão passar a contar com uma aposentadoria diferenciada. O Senado aprovou em 2 turnos a proposta que garante esse direito aos agentes comunitários de saúde e aos agentes de combate às endemias, além de regulamentar o vínculo funcional da categoria.
2: A proposta aprovada prevê regras de transição e estende ainda a medida aos agentes indígenas de saneamento e de saúde. O texto segue para promulgação. Repórter Douglas Castilho.
13: A proposta aprovada estabelece como idade mínima de aposentadoria 57 anos para mulheres e 60 anos para os homens, condicionada à comprovação de 25 anos de tempo de contribuição e de efetivo exercício profissional, com regras de transição que terminam no ano de 2041 para os que já ingressaram na atividade. O texto também assegura a estabilidade a esses trabalhadores, vedando sua contratação temporária ou terceirizada, salvo na hipótese de emergências em saúde pública. O relator da proposta, senador Irajá, do PSD do Tocantins, destacou a atuação dos agentes na prática da saúde preventiva das famílias.
14: Merecem, assim como existe a aposentadoria especial dos nossos valorosos professores, assim como já foi também instituída a aposentadoria especial para os policiais, é merecida também a essa categoria. São soldados dos nossos SUS, do Sistema Único de Saúde Brasileiro. Aliás, se tem o SUS de carne e osso, eles se chamam agentes de saúde e de combate a endemias.
13: Para compensar o aumento das despesas com essas aposentadorias, a União prestará assistência financeira aos estados e municípios.
2: O Com edição de Paulo Groba e trabalhos técnicos de Eliseu Caires, o Jornal do Senado fica por aqui. Acompanhe agora as notícias da Câmara dos Deputados. Boa noite.
1: Boa noite e até amanhã.
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16: Deputados reduzem jornadas de trabalho de pais de pessoas com deficiência.
17: Plenário pode desobrigar férias escolares durante Copa de Futebol Feminino.
16: Câmara exige informação sobre bebê prematuro na certidão de nascimento.
18: Boa noite. O projeto que exige informação sobre bebê prematuro na certidão de nascimento já pode seguir para o Senado. A repórter Maria Neves tem os detalhes sobre a medida.
19: A Comissão de Constituição e Justiça da Câmara dos Deputados aprovou o projeto que obriga os cartórios a incluir na certidão de nascimento que a criança nasceu de forma prematura. De acordo com a autora da proposta, a deputada Silvia Cristina, do PP de Rondônia, são considerados prematuros os bebês que nascem antes de 37 semanas de gestação. Com a aprovação, o texto pode seguir para o Senado. Ainda, segundo Silvia Cristina, o Brasil é o país em que nascem mais bebês prematuros no mundo. Ela afirma que 12% dos partos realizados no país ocorrem antes do tempo mínimo necessário. A relatora do texto, deputada Maria Raiz, do PSB de Pernambuco, defende que incluir a informação sobre prematuridade do bebê na certidão de nascimento, além de garantir o atendimento médico adequado à criança, também trará economia para os cofres públicos.
20: A partir do momento que a gente sabe que uma criança nasce de forma prematura, a gente garante que o atendimento seja dado de forma mais precisa. Então, além, obviamente, de garantir um atendimento melhor para as mulheres, a gente garante que uma economia para o Estado.
19: Ao apresentar o projeto em 2024, Silvia Cristina afirmou que, de acordo com informações da Organização das Nações Unidas, a prematuridade é a principal causa de morte infantil no mundo. A página do Hospital Albert Einstein explica que bebês nascidos antes do tempo têm maior probabilidade de apresentar problemas como pulmões imaturos que exigem ventilação mecânica. Além disso, os intestinos ainda não se encontram totalmente desenvolvidos no nascimento, o que dificulta a absorção do leite materno. Outra complicação é o cérebro prematuro, que impede o recém-nascido de ter o instinto de sugar os mamilos da mãe para mamar. Ainda de acordo com as informações do hospital, problemas decorrentes da prematuridade podem durar por toda a vida. Da Rádio Câmara de Brasília, Maria Neves.
16: Maurício do Vôlei do PL de Minas Gerais apresentou projeto que cria a Política Nacional de Proteção da Inocência Infantil. De acordo com o deputado, a medida protege crianças e adolescentes da exposição a conteúdos inadequados ao desenvolvimento psicológico, moral e emocional.
18: Maurício do Vôlei acrescenta que o projeto amplia o acesso dos pais a informações sobre materiais pedagógicos e atividades escolares que tratem de temas sensíveis. Na visão dele, o texto é uma forma de garantir maior transparência na formação de crianças e adolescentes.
15: Saúde.
16: Comissão de Saúde aprova projetos sobre idosos e prevenção do câncer. A repórter Sofia Peçanha ouviu a relatora.
21: A Comissão de Saúde aprovou o projeto que prevê a suplementação nutricional como parte do tratamento de idosos diagnosticados com desnutrição ou risco de desnutrição durante internações hospitalares. A proposta, apresentada pelo deputado Pedro Ayara, de Minas Gerais, determina que hospitais públicos e privados conveniados ao Sistema Único de Saúde ofereçam suplementos nutricionais aos pacientes idosos sempre que houver indicação clínica. O projeto tem como objetivo assegurar que a suplementação seja parte integrante do cuidado hospitalar e da reabilitação pós-alta. Dessa forma, além de melhorar a recuperação de pacientes idosos, a medida também reduz complicações durante e após a internação, como afirmou a deputada Silvia Cristina, do PP de Rondônia, relatora na comissão.
22: O PL fortalece a integralidade da atenção e da saúde que contribui para a sustentabilidade do sistema ao reduzir custo de sobrecarga hospitalar.
21: De acordo com o projeto, todos os pacientes idosos internados deverão passar por triagem e avaliação nutricional na admissão hospitalar. com reavaliações durante a internação e na alta. Caso o idoso ainda apresente desnutrição ou risco nutricional no momento da alta, ele poderá receber suplementação gratuita pelo SUS por até 60 dias, com acompanhamento das equipes de saúde. Após passar pela aprovação nas comissões de defesa dos direitos da pessoa idosa e de saúde, a proposta segue para análise na Comissão de Finanças e Tributação. Outro projeto aprovado pela Comissão de Saúde institui o Dia Nacional de Combate ao Câncer, a ser celebrado anualmente em 27 de novembro. A proposta, apresentada pela deputada Flávia Moraes, de Goiás, amplia as ações de prevenção, diagnóstico precoce, tratamento e apoio às pessoas acometidas pela doença. Estão previstas campanhas educativas, incentivo a ações de rastreamento da doença, apoio psicossocial a pacientes e familiares, capacitação de profissionais de saúde e estímulo à pesquisa científica na área oncológica. A relatora na Comissão de Saúde também foi a deputada Silvia Cristina. Ela destacou que o projeto busca maior visibilidade ao tema e fortalecer a mobilização social e institucional em todo o país.
22: Representa passo concreto e necessário para fortalecer a política pública de enfrentamento ao câncer no Brasil, integrando a prevenção e atenção e a reabilitação, o apoio psicossocial no momento em que os números evidenciam urgência.
21: Após a aprovação na Comissão de Saúde, o projeto segue agora para análise da Comissão de Finanças e Tributação. Da Rádio Câmara de Brasília, Sofia Peçanha.
15: Esporte.
18: Josivaldo JP, do União do Maranhão, defende a aprovação de proposta que inclui entidades esportivas sem fins lucrativos entre as instituições com imunidade tributária. Ele afirma que a medida busca reduzir custos de organizações que atuam na formação de atletas e na inclusão social.
16: Josivaldo JP aponta que o texto alcança apenas entidades certificadas dos movimentos olímpico, paralímpico, clubístico ou educacional. Ele argumenta que a regra pode evitar o fechamento de projetos esportivos, principalmente em comunidades que dependem dessas iniciativas para atender crianças e jovens.
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15: Trabalho.
18: A Câmara aprovou redução de jornada de trabalho para pais de pessoas com deficiência. A repórter Paula Bittar tem os detalhes.
4: A Comissão de Constituição e Justiça da Câmara aprovou uma proposta que prevê a redução da jornada de trabalho sem prejuízo salarial para pais de pessoas com deficiência. De acordo com o texto aprovado, a necessidade e o percentual da redução da jornada serão definidos por avaliação biopsicossocial, realizada pelo menos a cada 2 anos. Conforme o resultado, o benefício poderá ser ampliado, mantido, reduzido ou suspenso. Durante a discussão da proposta, a deputada Soraya Santos, do PL do Rio de Janeiro, defendeu critérios para a concessão do benefício como forma de evitar fraudes.
5: Esse projeto é um projeto importantíssimo para as mães atípicas que precisam ter mais tempo dentro de casa, e é lógico que o meu voto será, e do partido, na orientação de aprovar, mas me cabe aqui fazer um alerta. Esse tipo de benefício deveria sempre estar vindo com um critério de avaliação.
4: O projeto que prevê a redução da jornada de trabalho sem prejuízo salarial para pais de pessoas com deficiência já pode seguir diretamente para análise do Senado, a menos que haja recurso para votação antes pelo plenário da Câmara. Da Rádio Câmara, de Brasília, Paula Bittar.
15: Eleições.
16: Projeto de Paulinho da Força, do Solidariedade de São Paulo, permite contabilizar como gastos eleitorais despesas com o cuidado de dependentes de candidatas. A medida beneficiaria mulheres com filhos de até 12 anos ou dependentes com deficiência.
18: A proposta autoriza o custeio de babás, cuidadores, creches e transporte de dependentes durante a campanha. Segundo Paulinho da Força, o objetivo é ampliar a participação feminina na política e reduzir os obstáculos enfrentados pelas candidatas.
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15: Consumidor.
16: Comissão aprova medida que permite maior transparência na conta de luz. A repórter Júlia Lopes nos conta o que foi proposto.
24: A Comissão de Defesa do Consumidor da Câmara dos Deputados aprovou um projeto que obriga as distribuidoras de energia elétrica a incluir, junto com a conta de luz, um registro fotográfico do medidor de consumo da unidade de energia. De acordo com o texto, a medida tem como objetivo fortalecer a proteção dos direitos do consumidor e garantir mais transparência nas informações sobre o consumo de energia. A proposta também busca aumentar a confiança do usuário, já que o registro fotográfico anexado à fatura permite acompanhar mais clareza o processo de medição da cobrança. Para o relator da proposta, deputado Celso Russomano, do Republicanos de São Paulo, a iniciativa protege tanto o consumidor quanto as empresas. Ele ressaltou que a imagem do medidor pode servir como prova em casos de contestação, ajudando a evitar fraudes e possíveis manipulações.
25: O consumidor vai ter o direito de receber a conta com registro fotográfico, ou seja, na hora que for lida a conta de energia elétrica, vem uma fotografia do medidor, do consumidor junto, né, impressa na própria conta, e aí o consumidor vai poder ver que, de fato, a leitura foi feita da maneira correta e vai poder acompanhar inclusive o consumo. Aí, se houver erro, fica mais fácil para ele provar que existe um erro na cobrança da conta de energia elétrica.
24: O projeto, que inclui junto à conta de luz um registro fotográfico do medidor de consumo, segue agora para análise na Comissão de Minas e Energia. Da Rádio Câmara de Brasília, Júlia Lopes.
15: Desenvolvimento Regional.
18: O projeto de Paulo Guedes, do PT de Minas Gerais, concede ao município de Vieiras o título de capital nacional dos peixes ornamentais. A proposta reconhece a importância da cidade para a piscicultura ornamental e sua contribuição para a economia da Zona da Mata Mineira.
16: Segundo Paulo Guedes, o reconhecimento fortalece a identidade produtiva de Vieiras, amplia a visibilidade do setor e incentiva o desenvolvimento regional. A proposta destaca ainda o potencial da criação de peixes ornamentais para gerar renda e apoiar pequenos produtores.
15: Educação.
18: O plenário da Câmara pode votar a qualquer momento o projeto que retira a obrigação de férias escolares durante a Copa do Mundo de Futebol Feminino no ano que vem. Essa obrigação foi criada por uma lei de 2026. Entenda com o repórter Antônio Vital.
26: Ganhou o regime de urgência e pode ser votado a qualquer momento no plenário da Câmara, projeto que desobriga as redes de ensino pública e privada de todo o país a concederem férias escolares para todos os alunos durante a realização da Copa do Mundo Feminina de Futebol no ano que vem. Lei de autoria do governo, aprovada no início do ano pelo Congresso, obriga que as férias dos estudantes coincidam com o período do torneio, entre 24 de junho e 25 de julho de 2027. Projeto apresentado pela deputada Anne Ortiz, do PP do Rio Grande do Sul, permite que os sistemas de ensino dos estados e municípios decidam sobre o período de férias escolares, em vez de obedecer ao calendário oficial da competição. Entidades como a Federação Nacional das Escolas Particulares criticaram a obrigatoriedade prevista em lei e alegaram que a alteração do período de férias no meio do ano coloca em risco o calendário escolar exigido pela Lei de Diretrizes e Bases da Educação, que obriga pelo menos 200 dias letivos no ano. O regime de urgência permite que o projeto seja analisado diretamente no plenário da Câmara, sem passar pelas comissões permanentes da Casa. A urgência foi aprovada de maneira simbólica, sem votos contrários. Para a autora da proposta, Anne Ortiz, a definição do período de férias em função da competição não foi discutida com as instituições de ensino e vai causar prejuízos para as escolas, alunos, pais e professores.
27: Não é possível, num país de 5.570 municípios, onde a Copa do Mundo vai ser sediada em apenas 8 municípios, nós termos uma regra para valer para todos os municípios que obriguem mais de um mês de férias no meio do ano. Isso vai causar um problemão, não só para as famílias, para os pais, para as mães que trabalham, mas também para os trabalhadores da educação no nosso país.
26: Os Jogos da Copa do Mundo de Futebol Feminino serão realizados em 8 cidades: Belo Horizonte, Brasília, Fortaleza, Porto Alegre, Recife, Rio de Janeiro, Salvador e São Paulo. Segundo o governo, a expectativa da FIFA é de que o evento alcance um público de mais de 3 milhões de torcedores, o que movimentará a economia brasileira e projetará o Brasil como potência esportiva. Da Rádio Câmara de Brasília, Antônio Vital.
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16: Justiça. Projeto de Caroline de Tone, do PL de Santa Catarina, concede anistia a pais punidos por adotarem a educação domiciliar, conhecida como homeschooling. Ela reforça que a medida beneficia apenas os casos em que não houve negligência, maus tratos ou violação dos direitos da criança e do adolescente.
18: Segundo Caroline de Tone, a proposta repara penalidades aplicadas a famílias que optaram pela educação domiciliar de boa fé. Para a deputada, o projeto reforça o papel da família na educação dos filhos e garante mais segurança jurídica aos pais que adotam esse modelo de ensino.
15: Segurança Pública.
16: O projeto aumenta penas para crime de ameaça por arma ou condição da vítima. A repórter Daniela Lessa nos conta quais os agravantes.
8: A Comissão de Constituição e Justiça da Câmara dos Deputados aprovou o projeto que aumenta a pena para o crime de ameaça quando cometido com uso de arma ou contra mulher por razões do sexo feminino, crianças, adolescentes, pessoas idosas ou com deficiência. A proposta é do deputado Mário Eringer, do PDT de Minas Gerais, e altera o Código Penal para aproximar as punições dos crimes de ameaça e de perseguição. Atualmente, a pena para o crime de ameaça é detenção de 1 a 6 meses ou multa. Pelo texto, a pena para ameaça poderá ser aumentada de metade quando o crime for praticado com arma ou contra mulher por razões do sexo feminino, criança, adolescente, pessoa idosa ou pessoa com deficiência. Também haverá aumento de pena se a ameaça ocorrer na presença de criança ou adolescente. Além disso, o projeto permite que o Ministério Público inicie a ação penal nesses casos, mesmo sem a representação da vítima, o que pode facilitar a responsabilização dos agressores. O relator, deputado Pompeu de Matos, do PDT do Rio Grande do Sul, defendeu que a mudança corrige distorções na lei e reforça a proteção das vítimas.
9: A pessoa que se sente ameaçada muda todo o seu comportamento, inclusive corporal, de alimentação, de sono, de perturbação por ser ameaçado. E se for perseguido, é a mesma coisa. Então nós estamos colocando, perseguir ou ameaçar é a mesma situação. Tem a mesma pena, tem a mesma responsabilidade, tem a mesma gravidade.
8: Pompeu de Matos defendeu também o aumento de pena para casos em que a ameaça ocorre na presença de crianças ou adolescentes, pela gravidade do trauma provocado ao apenas testemunhar uma situação de violência. O projeto que aumenta penas para o crime de ameaça, especialmente quando envolve mulher por razões do sexo feminino, criança, adolescente, pessoa idosa ou pessoa com deficiência, ou ameaça feita com uso de arma, agora segue para análise do plenário da Câmara. Da Rádio Câmara de Brasília, Daniele Lessa.
15: Direitos Humanos.
18: Rubens Antônio, do PT de Goiás, é um dos autores de projeto que cria uma política nacional de grupos reflexivos sobre masculinidades, prevenção da violência e cultura de paz. O objetivo, segundo ele, é atuar antes que a violência aconteça, com ações educativas voltadas também a adolescentes.
16: Rubens Antônio afirma que os grupos poderão funcionar em escolas, unidades de saúde, equipamentos da assistência social, órgãos de justiça e espaços comunitários. O congressista ressalta que o texto prevê atividades sobre sobre resolução não violenta de conflitos e prevenção da violência contra mulheres.
18: Termina agora o Jornal Câmara dos Deputados, produzido pela Rádio Câmara, com trabalhos técnicos de Everson Urani e apresentação de José Carlos Andrade e Márcio Aquilissardi. Uma boa noite para você.
16: Uma ótima noite para você. A Voz do Brasil volta amanhã. 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